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Sempre graças a Deus, sempre para o novo amanhecer. Amém. Boa chavó. Ha, como vou vinha? Cava que lani. Mas é melhor o que eu acabei de ler. Boa chavó.

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0: Você é. 4 horas 22 minutos. Bom dia, Zena Namuerawi.
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0: Bom dia. As notícias apresentadas por Jacinta Gamitambo. O presidente da República manifesta profundo pesar pelo desaparecimento físico de Festus Mogae, antigo chefe de Estado da República do Botswana e uma das figuras mais proeminentes da história política contemporânea daquele país, que perdeu a vida esta sexta-feira aos 86 anos. Em mensagem dirigida às autoridades tswanas, Daniel Chapo expressa a tristeza pela perda do antigo estadista, sublinhando o seu papel determinante na consolidação da democracia, na promoção da boa governação e no desenvolvimento socioeconômico do Botswana. O presidente da República manifesta solidariedade ao seu homólogo do Malawi, Arthur Peter Mutharika, na sequência do trágico acidente rodoviário ocorrido no dia 5 de maio corrente, na província de Mashonaland, na República do Zimbábue, que provocou várias vítimas mortais e feridos, entre os quais cidadãos malawianos. Na mensagem dirigida ao chefe de Estado malawiano, o presidente Daniel Chapo manifesta profunda consternação pela tragédia, expressando a solidariedade do povo e do governo de Moçambique ao povo irmão do Malau e às famílias enlutadas. O chefe de Estado transmite em nome do povo e do governo da República de Moçambique e em seu nome pessoal as mais sentidas condolências às autoridades malawianas, reafirmando votos de rápida recuperação aos feridos. O presidente da República afirma que o Fundo de Empoderamento Econômico da Mulher será alocado em todos os distritos do país. Daniel Chapo falava esta sexta-feira em Manje, sede do distrito de Xuta, em Tete, no encontro com as mulheres da província. O chefe de Estado referiu na ocasião que a mulher já provou ser responsável na gestão de fundos.
1: A mulher é que assegura a sociedade moçambicana. Por isso, nós, ao organizarmos este Fundo de Empoderamento Econômico da Mulher, é exatamente para estas mulheres que estão no mercado, que às vezes precisam de 1.000 meticais só para começar um negócio. Às vezes precisam de 2.000 meticais para começar um grande negócio. Às vezes precisam só de 5.000 meticais para começar um grande negócio. É ou não é? É exatamente para estas mulheres.
0: Presidente da República afirma que o Fundo de Empoderamento Econômico da Mulher será alocado em todos os distritos do país. O governo esclarece que o Banco de Desenvolvimento de Moçambique não vai substituir os bancos comerciais no processo de financiamento. A ministra das Finanças, Carla Louveira, disse esta sexta-feira no Parlamento que o Banco de Desenvolvimento de Moçambique tem como missão viabilizar investimentos com impacto real na economia, sobretudo nos setores onde o financiamento da banca comercial é restrito.
2: O Banco de Desenvolvimento de Moçambique não visa concorrer e nem substituir a banca comercial tradicional. Pelo contrário, visa complementar e fazer uso da capilaridade da banca comercial para assegurar o financiamento ao desenvolvimento e promover maior inclusão financeira. A visão do Banco de Desenvolvimento de Moçambique é clara: tornar-se uma instituição de referência nacional no reforço aos instrumentos de financiamento orientados ao desenvolvimento.
0: A proposta de lei que cria o Banco de Desenvolvimento de Moçambique foi aprovada esta sexta-feira na generalidade e por consenso pelo Parlamento. Ainda esta sexta-feira, a Assembleia da República aprovou, na generalidade e por consenso, a proposta de lei do conteúdo local. Este sábado, a Assembleia da República aprecia em plenária o relatório da Comissão Parlamentar do Inquérito para averiguar a utilização de substância química perigosa na atividade mineira na província de Manica. O arcebispo de Nampula chama atenção à sociedade a parar de propalar boatos de ódio e mortíferos e rebuscar a convivência harmoniosa social perdida nas comunidades do país. Dom Inácio Saúl falava esta sexta-feira no encontro de reflexão sobre o fenômeno de encolhimento dos órgãos genitais que está a criar agressões e mortes a inocentes. O encontro juntou vários estratos da sociedade com a finalidade de mostrar o impacto social, clínico e jurídico deste fenômeno que o arcebispo Saori chamou de mortífero.
3: Deus direitos oferecem-nos a oportunidade de procurarmos juntos caminhos para a reposição da harmoniosa convivência social perdida por causa da circulação de uma informação que carece de compreensão razoável neste anfiteatro da Faculdade de Educação e Comunicação da Universidade Católica de Moçambique, em Nampula. A fé e a ciência abraçam-se. A medicina, a psicologia, as ciências jurídicas abraçam-se em defesa firme do valor sagrado da vida.
0: Arcebispo de Nampula chama a atenção à sociedade a parar de propalar boatos de ódio e mortíferos e rebuscar a convivência harmoniosa social perdida nas comunidades do país. O chefe da Brigada Central e membro da Comissão Política da cidade de Maputo, Tomás Salomão, diz que só com trabalho árduo e determinação, a Frelimo pode vencer os desafios futuros em prol da contínua construção do país. Tomás Salomão falava esta sexta-feira em Maputo, na reunião com os membros do partido, em preparação da 11ª Conferência Nacional de Quadros da Frelimo, a realizar-se em agosto próximo, em Chimoio, província de Manica. O encontro culminou com a divulgação das decisões saídas da 5ª Sessão Ordinária do Comitê Central da Frelimo, que decorreu em abril último, na Matola, província de Maputo. Na atualidade internacional, o presidente Cyril Ramaphosa diz que respeita a decisão proferida esta sexta-feira pelo Tribunal Constitucional em torno do caso de roubo de avultadas somas de dinheiro na fazenda dele, localizada em Palapala, na província de Limpopo. O Tribunal Constitucional Sul-Africano deliberou que o Parlamento agiu ilegalmente em 2022 ao votar contra o relatório de um painel independente que recomendava a abertura de um processo de destituição contra o presidente Cyril Ramaphosa. Igualmente, ordenou que o relatório do painel independente seja novamente remetido ao Parlamento. Apresentamos as notícias das 5 escutas próximas quando for.

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6: Manedum, vovó, eu deveria ter vindo para a cozinha da vovó há muito tempo.
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6: Okay.
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6: 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Isto é diferente.
7: 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Ficou bom, não é?
6: Sim. Isso não parece ser muito difícil de fazer.
8: 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Funciona com o que tiver disponível, Maria.
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1: São 7 horas em todo o país. Atenção às notícias a seguir, apresentadas por Cristina Xavier. Muito bom dia. As notícias a seguir, apresentadas por Jacinta Nhamitambo. Bom dia.
2: Bom dia. O presidente da República manifesta profundo pesar pelo desaparecimento físico de Festus Mogae, antigo chefe de Estado da República do Botswana e uma das figuras mais proeminentes da história política contemporânea daquele país, que perdeu a vida esta sexta-feira, aos 86 anos. Em mensagem dirigida às autoridades tsuanas, Daniel Chapo expressa a tristeza pela perda do antigo estadista, sublinhando o seu papel determinante na consolidação da democracia, na promoção da boa governação e no desenvolvimento socioeconômico do Botswana. O presidente da República manifesta solidariedade ao seu homólogo do Malau, Arthur Peter Mutharika, na sequência do trágico acidente rodoviário ocorrido no dia 5 de maio corrente, na província de Mashonaland, na República do Zimbábue, que provocou várias vítimas mortais e feridos, entre os quais cidadãos malauianos. Na mensagem dirigida ao chefe de Estado malauiano, o presidente Daniel Chapo manifesta profunda consternação pela tragédia, expressando a solidariedade do povo e do governo de Moçambique ao povo irmão do Malau e às famílias enlutadas. O chefe de Estado transmite em nome do povo e do governo da República de Moçambique e em seu nome pessoal as mais sentidas condolências às autoridades malauianas, reafirmando votos de rápida recuperação aos feridos. O presidente da República afirma que o Fundo de Empoderamento Econômico da Mulher será alocado em todos os distritos do país. Daniel Chapo falava esta sexta-feira em Manje, sede do distrito de Xuta, em Tete, no encontro com as mulheres da província. O chefe de Estado referiu na ocasião que a mulher já provou ser responsável na gestão de fundos.
3: A mulher é que assegura a sociedade moçambicana. Por isso, nós, ao organizarmos este Fundo de Empoderamento Econômico da Mulher, é exatamente para estas mulheres que estão no mercado, que às vezes precisam de 1.000 meticais só para começar um negócio. Às vezes precisam de 2.000 meticais para começar um grande negócio. Às vezes precisam só de 5.000 meticais para começar um grande negócio. É ou não é?
4: É
3: exatamente para estas mulheres.
2: O presidente da República afirma que o Fundo de Empoderamento Econômico da Mulher será alocado em todos os distritos do país. O governo esclarece que o Banco de Desenvolvimento de Moçambique não vai substituir os bancos comerciais no processo de financiamento. A ministra das Finanças, Carla Louveira, disse esta sexta-feira no Parlamento que o Banco de Desenvolvimento de Moçambique tem como missão viabilizar investimentos com impacto real na economia, sobretudo nos setores onde o financiamento da banca comercial é restrito.
5: O Banco de Desenvolvimento de Moçambique não visa concorrer e nem substituir a banca comercial tradicional. Pelo contrário, visa complementar e fazer uso da capilaridade da banca comercial para assegurar o financiamento ao desenvolvimento e promover maior inclusão financeira. A visão do Banco de Desenvolvimento de Moçambique é clara: tornar-se uma instituição de referência nacional no reforço aos instrumentos de financiamento orientados ao desenvolvimento.
2: A proposta de lei que cria o Banco de Desenvolvimento de Moçambique foi aprovada esta sexta-feira na generalidade e por consenso pelo Parlamento. Ainda esta sexta-feira, a Assembleia da República aprovou, na generalidade e por consenso, a proposta de lei do conteúdo local. Este sábado, a Assembleia da República aprecia em plenária o relatório da Comissão Parlamentar do Inquérito para averiguar a utilização de substância química perigosa na atividade mineira na província de Manica. O arcebispo de Nampula chama atenção à sociedade a parar de propalar boatos de ódio e mortíferos e rebuscar a convivência harmoniosa social perdida nas comunidades do país. Dom Inácio Saúl falava esta sexta-feira no encontro de reflexão sobre o fenômeno de encolhimento dos órgãos genitais que está a criar agressões e mortes a inocentes. O encontro juntou vários estratos da sociedade com a finalidade de mostrar o impacto social, clínico e jurídico deste fenômeno que o arcebispo Saúl chamou de mortífero.
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2: Arcebispo de Nampula chama a atenção à sociedade a parar de propalar boatos de ódio e mortíferos e rebuscar a convivência harmoniosa social perdida nas comunidades do país. O chefe da Brigada Central e membro da Comissão Política da cidade de Maputo, Tomás Salomão, diz que só com trabalho árduo e determinação, a Frelimo pode vencer os desafios futuros em prol da contínua construção do país. Tomás Salomão falava esta sexta-feira em Maputo, na reunião com os membros do partido, em preparação da 11ª Conferência Nacional de Quadros da Frelimo, a realizar-se em agosto próximo, em Chimoio, província de Manica. O encontro culminou com a divulgação das decisões saídas da 5ª Sessão Ordinária do Comitê Central da Frelimo, que decorreu em abril último, na Matola, província de Maputo. Na atualidade internacional, o presidente Cyril Ramaphosa diz que respeita a decisão proferida esta sexta-feira pelo Tribunal Constitucional em torno do caso de roubo de avultadas somas de dinheiro na fazenda dele, localizada em Palapala, na província de Limpopo. O Tribunal Constitucional Sul-Africano deliberou que o Parlamento agiu ilegalmente em 2022 ao votar contra o relatório de um painel independente que recomendava a abertura de um processo de destituição contra o presidente Cyril Ramaphosa. Igualmente, ordenou que o relatório do painel independente seja novamente remetido ao Parlamento. Apresentamos as notícias das 7 escutas próximas quando for 9 horas.

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6: Manedum? Vovó? 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
8: 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Sempre que possível, não é? 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Especialmente tu, Maria, agora que estás grávida. Ah.
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8: 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Consegues encontrar peixe congelado durante todo o ano. 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
7: Agora vou te explicar como fazer. Já sabes que antes de cozinhar, sempre lavamos as mãos e os alimentos que vamos usar com água limpa.
8: Sim.
7: Quando o peixe estiver descongelado, limpa e cobre para manter as moscas afastadas, tá bom? Numa panela, adiciona um pouco de óleo fortificado, cebola, tomate, cenoura e alho cortados aos pedaços. E refoga até todos os legumes ficarem macios. Depois, adiciona a mandioca cortada às fatias, mexe bem e põe água. Fecha a panela e deixa cozinhar por cerca de 10 minutos até a mandioca estar quase pronta. Junta os pedaços de peixe, um pouco de repolho cortado, sal iodado e deixa cozer.
8: Sim.
7: Depois de 7 minutos, o prato já está pronto.
8: Dá para acompanhar com shima. Fica muito bom.
6: Sem fritar ou grelhar?
7: Sim.
6: E cozinhou o peixe cru no molho. Isto é diferente.
7: E também troquei batatas por mandioca. Ficou bom, não é?
6: Sim. Isso não parece ser muito difícil de fazer.
8: E para tornar este um verdadeiro favorito do dia a dia, podes fazer esta receita com ovos cozidos ou com pedaços de galinha em vez de peixe. Funciona com o que tiver disponível, Maria.
6: Ok. Então não é prato especial de festa? É prato especial do dia a dia.
7: Então vamos mudar o nome para Caldeirada Especial de Todos os Dias.
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0: Atenção às notícias já a seguir, apresentadas por Adéri Tulipang. Bom dia.
1: Rosa Freitas e ouvinte, muito bom dia. O presidente da República, Daniel Chapo, já se encontra no distrito de Doha, no prosseguimento da sua visita de trabalho à província de Tete. Vamos em direto ao detalhe com o jornalista Adriano Bicuano. Bom dia. Vamos desenvolver esta nota daqui a pouco. O presidente da República manifesta profundo pesar pelo desaparecimento físico de Festus Muhai, antigo chefe de Estado da República do Botswana e uma das figuras mais proeminentes da história política contemporânea daquele país, que perdeu a vida esta sexta-feira aos 86 anos. Em mensagem dirigida às autoridades tsuanas, Daniel Chapo expressa tristeza pela perda do antigo estadista, sublinhando o seu papel determinante na consolidação da democracia, na promoção da boa governação e no desenvolvimento socioeconómico do Botswana. O presidente Daniel Chapo diz que Festus Muhai será lembrado como um líder visionário comprometido com os valores da paz, da unidade e do progresso, acrescentando que o seu desaparecimento físico constitui uma perda irreparável não apenas para o Botswana, mas para toda a África. O Parlamento apresenta e aprecia hoje o relator da Comissão Parlamentar do Inquérito para averiguar a utilização de substâncias químicas perigosas na atividade mineira na província de Manica. Ainda hoje o Parlamento apresenta e aprecia na especialidade as propostas de lei do conteúdo local e de criação do Banco de Desenvolvimento de Moçambique. A Procuradoria Provincial da República, na Zambésia, emitiu um mandado de captura de 19 suspeitos de envolvimento na onda de boatos sobre atrofiamento de órgãos genitais masculinos. O porta-voz da Procuradoria Provincial da República, na Zambésia, Rambo Simbi, explica que os processos instaurados surgem na sequência de atos que tiveram incidência nos distritos de Nicuadala, Namakurra, Mukuba, Kilimane, Mukubela e Maganja da Costa.
2: Podemos constatar que esses boatos, na verdade, não passam mesmo de boatos, desprovidos de qualquer elemento probatório, na medida em que grande parte dos indivíduos que têm alegado que os seus órgãos tenham desaparecido, uma vez submetidos à instância formal de julgamento, os mesmos alegam que não. Naquele momento eu estive em estado de pânico, pensei que tivesse desaparecido, mas a vítima já perdeu a vida, está lá.
1: Porta-voz da Procuradoria Provincial da República na Zambésia, Rambo Simbi, explicando que a Procuradoria emitiu um mandado de captura de 19 suspeitos de envolvimento na onda de boatos sobre atrofiamento de órgãos genitais masculinos, e este é, de resto, um assunto que vamos debater daqui a pouco no programa Linha Direta. Perto de 800 agricultores e criadores de gado das localidades de Entrelagos e Xissaua, em Mecanhelas, no Niassa, beneficiam desde esta sexta-feira de dois sistemas multifuncionais para irrigação e abastecimento de água. O detalhe por Sampaio Vitor.
3: Implantados nas comunidades de Xiuanda e Nacomo, as duas infraestruturas estão avaliadas em mais de 20 milhões de meticais. Falando no ato da entrega esta sexta-feira, a governadora do Niassa, Judith Macengeli, disse que estes sistemas enquadram-se nos esforços do governo de aumento das áreas de produção por irrigação e aumento da produção bovina e caprina na província. Sampaio Vitor, em Lixinga.
1: Um olhar sobre a atualidade internacional, a Organização Mundial da Saúde confirma o diagnóstico de 6 casos de antivírus e um total de 8 casos suspeitos após o surto ocorrido a bordo de um navio cruzeiro no Oceano Atlântico. O diretor-geral da OMS, Tedros Ghebreyesus, desloca-se hoje para ilhas espanholas das Canárias para coordenar a evacuação dos passageiros do navio de cruzeiro que esteve em quarentena. E o governo espanhol adianta que todos os passageiros continuam sem sintomas de doença infecciosa transmitida pelos roedores. Na sexta-feira, a Organização Mundial da Saúde assegurou que o risco de propagação do antivírus à população global é absolutamente baixo e que apenas constitui perigo para a pessoa infectada. Para fechar o resumo das temperaturas máximas previstas para hoje nas principais cidades, Quelimane e Tete poderão registrar 34 graus centígrados de temperatura máxima, para Beira prevê-se 32 graus, Inhambane e Pemba 31, Maputo, Nampula e Vilanculo 30, Xai-Xai 29, Chimoio 27, por último, Lixinga pode chegar hoje aos 26 graus centígrados de temperatura máxima. Apresentamos as notícias das 9 às próximas, quando forem 11 horas.

0: Se nós queremos construir o desenvolvimento, temos que construir com paz e segurança. E a violência não se responde com violência. O ódio não se responde com ódio. Responde-se com paz, com segurança, com amor ao próximo e, sobretudo, com o diálogo. Daí que achamos que era extremamente importante vir à África do Sul, sentar junto ao governo irmão da África do Sul, ao povo irmão da África do Sul, ao país irmão da África do Sul, para que estes atos de violência aos estrangeiros, principalmente africanos, incluindo moçambicanos, possa cessar o mais rápido possível, porque o nosso objetivo, como dois governos, como dois povos, é desenvolver Moçambique, desenvolver a África do Sul, desenvolver os dois países, desenvolver a nossa região, para que a prosperidade possa criar melhores condições de vida para os dois povos.
1: Presidente da República, Daniel Chapo.
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3: São 9 horas e 10 minutos. 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Boa escuta.

0: perdemos o contacto com os nossos colegas da Antena Nacional, mas as condições parece que já foram criadas. Vamos então ficar com a linha direta.
1: Boatos e desinformação muito a propósito de atrofiamento de alegado atrofiamento de órgãos genitais, como se tem propalado. E para este debate contamos hoje com a presença aqui nos estúdios da doutora Wilza Fumo, que representa o Ministério da Saúde, é chefe do Departamento de Saúde Pública. Contamos também com a presença do doutor Isaú Menezes, é sociólogo. Temos também o doutor Joaquim Ampoca, é da Faculdade de Letras e Ciências Sociais da Universidade Eduardo Mondlane. Depois o doutor Ashmo Chagan, é psicólogo clínico. Poderíamos eventualmente contar com a presença aqui do Conselho Cristão de Moçambique, por qual convidamos o secretário-geral. Vamos começar, portanto, este nosso linha direta. Sempre certo que poderíamos ter, ou seja, poderá terminar um pouco mais cedo, se for o caso, na sequência da atividade presidencial. O chefe do Estado trabalha estes dias na província de Tete e, se se justificar, esta linha direta poderá terminar um pouco mais cedo para darmos lugar, portanto, à intervenção do chefe do Estado. Vou começar esta linha direta convidando a doutora Wilza para nos dar alguma explicação se efetivamente esta questão de atrofiamento de órgãos genitais é possível ou não, se existe ou não. E vou pedir à doutora Wilza para que abordemos de forma clara, de forma que os nossos ouvintes entendam. Por favor, doutora Wilza, bem-vinda.
2: Bom dia, muito obrigada e obrigada pelo convite para estar aqui. Bom, no nosso entender, esta forma de transmissão não é possível. Não é possível fazer engolir órgãos genitais de outra pessoa através de toque ou através de transmissão de olhares ou de pensamento. Mas entendemos este fenómeno, enquadramos este fenómeno como sendo algo que acontece no decurso da crença de que é possível que outra pessoa faça isso, baseado em superstição, baseado na forma como concebemos o mundo. Mas a partir desta crença gera-se um medo, um pânico, uma ansiedade, um receio, que faz com que haja um desencadear de reações que até são físicas, mas são em resposta a este medo. E que essas reações físicas podem ser interpretadas, por causa daquilo que a pessoa acredita, como uma confirmação. Porque se eu estou a reagir ao frio, se eu estou a reagir ao medo, o meu corpo tem tendência a responder. E responde a liberar muitas substâncias que fazem com que o corpo todo fique tenso, fique contraído. Inclusive os órgãos genitais. E nesse momento em que há uma contração dos órgãos genitais, há um encolhimento que é em reação ou em resposta àquele medo, a pessoa, porque está a interpretar que isto é algo que alguém fez, é como se validasse, é como se confirmasse e dissesse, sim, sim, está a acontecer comigo, meu Deus, é verdade, é real, e aquele medo gera mais medo e mais reações de alarme por todo o corpo. Então, nós entendemos que não há uma transmissão real de um encolhimento, mas que é possível, através da crença de que esse encolhimento aconteça, ter reações no corpo que fazem responder como se estivesse a encolher e que aumentam a sensação de pânico.
1: Enfermidade como tal que possa levar a este encolhimento ou atrofiamento não existe?
2: Não, mas existem situações até da forma como a pessoa foi feita ou está o corpo da pessoa, que em que a pessoa já pode ter alguma alteração nos genitais, mas que não foi transmitido nem foi concebido desta maneira.
1: Muito bem. Doutor Ashmo Chagan é psicólogo, bem-vindo ao Linha Direta. Que interpretação é que se pode fazer a esta crença? A doutora Wilza acabou de nos explicar que, do ponto de vista médico, de facto, não existe, embora existam situações que possam levar, se calhar, ao encolhimento de órgãos.
3: Bom, também saúdo a si, aos colegas do painel e aos radio-ouvintes. Bom, a doutora Wilza deu uma explicação profissional, mas vamos entender esse fenómeno que está a acontecer na nossa sociedade, que aliás não é o primeiro. repetidas vezes o país tem assistido esse tipo de fenômenos que mexe com a população e às vezes pode pensar que a situação de pobreza, de falta de recursos e talvez até de capacidade reduzida de resposta de instituições especializadas e o descrédito que pode estar relacionado com essas instituições leva naturalmente a esse tipo de crenças. E olhando particularmente para este fenómeno, a perda de um órgão genital masculino é de elevada importância, porque isso acaba atacando a masculinidade, bem como a posição social do homem.
4: Daí o pânico.
3: Daí o pânico, naturalmente, porque a percepção de que o pênis vai ficar atrofiado, encolhido ou até desaparecer, aquele homem perde naturalmente o seu simbolismo na sociedade. Aí acaba criando este pânico e a desorganização. A outra coisa, às vezes temos ouvido mensagens de pessoas que consideram estas crenças como ignorância. Acho que o Dr. Isao Menezes também vai abordar sobre isto. A verdade é que ignorância como tal é uma forma insultuosa de dizer às pessoas. Quando as pessoas ouvem mensagens de ataques, quando vivem uma realidade, como dizia a Dra. Wilsa, no mundo das crenças, é a resposta culturalmente aceite para quando há fenómenos de azar ou de alguma preocupação. Então, dizer que são ignorantes, são desinformados, pode até ser. O outro aspecto que acho que mais tarde vamos discutir é a desinformação que depois vem acompanhado com um boato. Existem mecanismos psicológicos que explicam como é que o boato se encaixa no tecido social e principalmente naquelas populações onde o aglomerado também acaba ficando agitado. Depois, no âmbito da psicologia social, psicologia das massas, também há como encontrar alguma tentativa de compreensão porque é que por uma pequena informação está todo o grupo preocupado e depois a transmissão da raiva é muito comum nesse tipo de situações. Infelizmente, segundo dados, há mais de 40 pessoas que morreram envolvidas naturalmente nessa desconfiança de que serem pessoas estranhas e usam a tal magia africana.
1: Muito bem. Dr. Isao Menezes, bom dia e bem-vindo. O que é que estará a acontecer na nossa sociedade com este alastrar e também a crença que se tem em relação a este boato?
5: Muito obrigado. Bom dia a Derito de Pang, nosso moderador. Cumprimento também a todos os funcionários da Rádio Moçambique e aos ouvintes da Rádio Moçambique e, de modo particular, aos colegas do painel. Não há dúvidas que nós estamos perante um fenómeno social. E em sociologia nós temos um sociólogo chamado Émile Durkheim que estudou a questão do facto social, portanto que não é mais do que a maneira de pensar, sentir e agir. E este facto social é, portanto, é caracterizado por três fatores: a exterioridade, porque é exterior ao indivíduo; a generalidade, porque é, portanto, abarca todo o grupo social; e a coercividade, porque acaba sendo coercivo aos indivíduos desse grupo. Sendo assim, estamos numa situação em que temos um problema que precisa de ser estudado. Podemos falar de todas as maneiras que podemos fazer, mas temos que o estudar. Eu começaria aqui por uma pergunta de partida. Se houve este problema, esse que foi afetado, onde é que está? Estamos todos a falar, mas devia aparecer e se preocupar, aproximar as entidades da saúde para nos trazer essas evidências. As buscas que eu fiz, portanto, em debates informais, na pesquisa Google, me permitem construir aqui quatro hipóteses de trabalho. A primeira hipótese, que pode ser até do fórum médico, podemos estar perante aquilo que se chama de síndrome de coro, que não é mais do que uma doença mental em que o indivíduo, a certo momento e em certas circunstâncias, pode ter a sensação de que está, portanto, a ter o problema de encolhimento dos órgãos genitais perante, portanto, a situações de frio, de medo, ansiedade, stress, como a doutora Luísa estava a dizer há pouco tempo. A segunda hipótese de trabalho é, portanto, uma situação que acontece normalmente, que perante um stress, perante medo, sensação de ansiedade, desculpem que eu dei um exemplo que não é muito normal se falar em órgãos públicos, mas eu acho que é explicativo. Imaginemos que alguém está num ato sexual ilegítimo, portanto ilegal, onde, portanto, o homem não é esposo daquela mulher e vice-versa. Eles ficam numa situação de stress latente. Ficam numa situação em que, a qualquer momento, por qualquer razão, rebenta o medo. Então, basta entrar uma chamada, por exemplo, de telefone, uma chamada telefónica, e verem que é quem está a ligar é a esposa daquele senhor ou o esposo daquela senhora. Todos entram em pânico. E nessa situação, quer queiramos, quer não, o órgão genital masculino encolhe. Isso acontece. A terceira hipótese de trabalho é magia. Todos nós sabemos que, quer seja branca ou negra, existe a magia. Então, como tal, precisa de ser estudado como fenómeno social. A quarta hipótese de trabalho é, portanto, não menos importante, é o tal boato. Do ponto de vista sociológico, boato é uma configuração discursiva que se marca por duas características que são antagónicas. O boato integra e o boato exclui. Integra na medida em que o indivíduo que estiver, portanto, a contar o boato, estiver ainda sob crenças positivas daqueles que o ouvem. Portanto, se acreditam nele, as pessoas se unem a ele e ele fica integrado. Mas, se esse boato irrita o grupo, imediatamente ele fica excluído. Então, feitas essas quatro hipóteses de trabalho, o que devo dizer é que nós estamos perante um fenómeno que devia evitar o interesse de pesquisa profunda por parte dos nossos investigadores, das nossas universidades, deviam ser um pouco mais proativas para fazerem um estudo aprofundado. Eu penso que, acredito que nós temos que dar a mão à palmatória. Como investigadores, devíamos ter esta preocupação de correr e investigar, mas acredito também que as universidades e outras instituições de pesquisa têm este problema grave, que é geral, que é da insuficiência ou exiguidade de fundos. Mas, no meu entender, o governo devia constituir uma equipe de pesquisa multidisciplinar, portanto, integrando médicos, sociólogos, antropólogos, psicólogos, para fazer o estudo deste fenómeno e produzir recomendações que podem constituir base sustentável para a tomada de decisão, digamos, com base numa racionalidade científica por parte daqueles que são decisores.
1: Muito bem, doutor Isaú, muito obrigado. Já
4: começamos mesmo, pelo menos aqui a nível da Rádio Moçambique, este debate com esta a equipa multidisciplinar que discute, portanto, este fenómeno. E de resto já temos, pelo menos, a Universidade Eduardo Mondlane, aqui através da Faculdade de Letras, representada pelo Dr. Joaquim Ampoca. Qual é o entendimento, portanto, em relação a este fenómeno?
6: Bom dia aos colegas aqui do painel, aos rádios ouvintes, e muito obrigado pelo convite. Em relação ao entendimento que a academia tem, a universidade tem, é que este fenómeno que está a ocorrer agora no país, ele não é um fenómeno novo. Se nós formos a olhar sobre a forma da sua manifestação e a ocorrência, já houve estudos feitos no passado através do professor Carlos Serra, no seu livro Combates pela Mentalidade Sociológica, em que estuda as chamadas crenças anômicas de massas. Como nós sabem, tinham ocorrido situações aqui no país dos chamados amarra-chuvas, pessoas com poder de travar a chuva. Existe o que se chama de chupa-sangue, pessoas que se presumem que durante a noite elas entram nas casas das pessoas para chupar sangue, o que significa retirar dinheiro ou outros bens materiais. Portanto, nós temos que olhar para este fenómeno nesta dimensão de uma anomia social. E esses fenómenos vão ocorrendo de tempo em tempo. E elas resultam particularmente pela crença que as pessoas têm de que estes fenómenos são reais. Mas ali, como dizia o Dr. Ashton, a ideia ou o princípio não é considerar as pessoas

0: Esse estranho é um intruso. Não, isto é que vai provocar, em alguma medida, esta crença e essas pessoas são atacadas. Daí que nós temos dois níveis da sua ocorrência. Temos um nível que é individual, que foi muito bem explicado aqui, que é a manifestação, que é a pessoa entra em pânico, diz que está com uma sensação de calor, de arrepio, e psicologicamente ela vai dizer a esta pessoa que os seus órgãos genitais estão a retrair ou estão a encolher. Depois tem uma dimensão coletiva. Esta dimensão coletiva é como a sociedade ela reage. Se for a notar nos casos que estão a acontecer em Moçambique, não só, este fenómeno já ocorreu no Ghana, na Nigéria, nos Camarões, na Gâmbia, também já ocorreu no Sudoeste Asiático, como a Tailândia, o caso da China. Como que ela ocorre? E como está a ocorrer, por exemplo, em Moçambique, e assim como ocorreu, tem estado a ocorrer na África Ocidental, é que as pessoas depois, elas se unem em multidões. Atacam a pessoa acusada de roubo de órgãos genitais. E depois, tem um outro fenómeno que é o linchamento. Os mesmos moldes em que está a ocorrer em Moçambique, é assim que ocorre na África Ocidental. O fim último nesse ataque a esta vítima, quer por apedrejamento ou outras formas, por fim o que, que eles fazem? Queimam o indivíduo. Este queimar do indivíduo até a morte é como se a compreensão é que este indivíduo dotado de poderes mágicos e sobrenatural, a única forma de eliminar este poder, esta magia, é acabar com a pessoa. Então, este é outro entendimento. Daí que, como dizia o Dr. Isaú, este fenómeno é novo em Moçambique, mas ele tem estado ocorrendo em outras partes do mundo. É importante compreender, porque também ele é muito contextualizado, porque ele tem a ver com valores e crenças que são socialmente construídas. Se for anotar, eu estava a ver um vídeo de Cabo Delgado, acho que estava numa esquadra, em que a pessoa acusada vem de Palma, e a pessoa que foi vítima vem de Palma. O acusado recebeu uma chamada da esposa de Moeda e diz que está a acontecer algo ligado à questão de encolhimento de órgãos genitais, que tens que pôr uma borracha com o alfinete. O que significa que a construção dessas representações sociais, a própria sociedade busca mecanismos de cura ou mecanismos de defesa para que não seja vítima. Daí que é importante perceber todo esse conjunto de representações sociais, como a sociedade constrói este saber local, este conhecimento, e como que ele deve ser desconstruído. E no final do dia nós vamos notar que efetivamente o que está em jogo, e dizia bem aqui o Dr. Asmo, que tem a ver com a masculinidade, essa sensação de medo, não é só pelo retraimento ou encolhimento, mas é que olha-se para mais à frente. É como quem diz, já não vou ter a capacidade de gerar filho. Isto é que, no meu entender, acaba criando este medo. Daí que acredito que esta dimensão multissetorial de explicar o fenómeno e o impacto deste fenómeno e desconstruir esta percepção seria muito mais importante.
1: Muito bem, vamos ouvir o entendimento da Ametram, já está presente aqui nos nossos estúdios, já representante, portanto, da Associação dos Médicos Tradicionais de Moçambique, Milagrosa Manjane, acredito que o apelido da senhora é Manjane. Muito obrigado. Qual é o entendimento da Ametram em relação a este fenómeno de alegado encolhimento de órgãos genitais masculinos?
2: Muito obrigada pelo convite e saudar a todos que nos ouçam neste momento, em especial o painel. É dizer que a Metram, por sua vez, reconhece os problemas que existem, ou seja, a existência de fenómenos que... A existência desses fenómenos, porque não é, este não podemos considerar de facto o primeiro fenómeno. Já houveram vários e vários fenómenos que, por sua vez, são considerados fenómenos tradicionais ou de crenças, não é? Mas para dizer que, por nossa vez, a Metramo ainda não detectou, ou seja, ainda não teve evidências que possa dizer que sim, este problema de atrofiamento de órgãos genitais realmente existe, ou seja, é real. Porque começamos a ver que as pessoas estão a entrar em pânico, sim,

0: por conta do trauma, hein? O que está a ver é que as pessoas estão muito traumatizadas, conforme dizia o doutor, que já houve uma passagem, que uma altura em que se falava de chupa-sangue, que andava aí nas matas a chupar sangue das pessoas, isto e aquilo. Vários e vários fenômenos que foram existindo. Mas, para dizer que este fenômeno, a Metramo tentou observar, tivemos uma conferência a nível da Metramo, que tentamos peneirar ou procuramos saber que se realmente isto existe ou não. Acabamos vendo que isto nem tem a ver com feitiço, como vulgarmente falamos.
1: Nem com a magia.
0: Nem com a magia como tal, mas sim problemas de falsas notícias, alarmes, trauma, que as pessoas gostam de criar sempre um terror em qualquer sítio. E como agora trata-se de mídias, as mídias, os Facebooks, isto e aquilo, só da pessoa falar um bocadinho, uma palavrinha, já solta e desaparece, e todos acabam ficando afetados pela mesma. Então, é o que faz com que o povo moçambicano, a nossa sociedade, está a passar problemas sérios por conta deste dilema. Veja só, estamos a falar de tocar um indivíduo e de repente sentir que já não tem os seus órgãos genitais. Primeiro, dizer que, por viva voz, dizer que já tive uma experiência na semana passada, eu a voltar da nossa associação, ali mesmo nos Romanini, encontrei uns muitos jovens aí aglomerados agredindo o outro, o suposto mágico, né, nesse caso. Então, eu parei.
1: Que está a causar atrofiamento.
0: Que está a causar o atrofiamento. Parei, procuramos saber o que estava lá a acontecer. O jovem que foi tocado, que sentia que já não tinha os seus órgãos, estava deitado, a tremer, quase já que tinha uma febre que lhe criava situações críticas ali. Então, eu acalmei o jovem, procurei saber o que está a acontecer. Estava lá a avó ao lado. O jovem simplesmente disse: não estou a sentir os meus órgãos. Eu disse: muito bem, permita-me ver, eu sou tua mãe, posso ver. Ele, de facto, abriu o zip das calças e tirou o pênis. E todos viram que não, tem o pênis dele, está aqui, está aqui. Eu até fiz rir, eu disse: qual é o tamanho do seu pênis que te faz agora você crer que já desapareceu? Ele: ah, não, é susto. E tanto que fiz um pequeno vídeo. Ele ali disse que era susto, porque, de facto, quando já se fala de tocou-me, desaparecem os órgãos, você, se alguém te toca, já fica assustado. O nosso organismo, quando se assusta, quando pegamos trauma, de repente tu começas a tocar, parece que não estás a sentir o seu lábio. De repente parece que não estás a sentir até o seu próprio olho. Podes não sentir. Isso por quê? Porque já estás traumatizado com uma coisa xixi. É o que está a acontecer neste preciso momento. Dizer que a Metram, por sua vez, não tem evidências, tanto que as pessoas outras estão a testemunhar que não há evidências. Simplesmente o que está a acontecer é o trauma. Então, importa-me referir que este problema tem como tema responsabilidade pública. Responsabilidade pública por quê? Porque as nossas crenças sempre deixam trauma em todos os lados. Então, a responsabilidade pública, refiro o Ministério da Justiça por conta do espancamento, a mortes, Ministério da Justiça também, o próprio Ministério da Saúde, porque se, enquanto o Ministério da Saúde também não detectar evidências como tal, agora já estou a ouvir a falar de trauma, de que não sei nem como explicar, que é mais ou menos aquilo que estamos a dizer, que quando um organismo se assusta por qualquer tipo de coisa, normalmente acaba sentindo que o meu olho já não está a existir. Como dizia aí o doutor, que dizia que em algum momento, quando um casal está a amantizar, quando ouve o telefone a tocar, ficam assustados. E muitas das vezes quem entra em queda é o homem, o pênis arreia. Por quê? Por conta do trauma que este já carrega, por saber que se o marido desta senhora me encontra, não sei o que é que vai acontecer. Então, é preciso que a responsabilidade, de facto, exista, que isto seja uma responsabilidade pública. Começamos a fazer palestras nos bairros, até fora dos bairros, começando das nossas casas, porque até os nossos filhos já ficam assustados, nos bairros, nas localidades, províncias, que é para trazer de volta esta conjunção de fazer perceber que não existe nenhum atrofiamento de órgãos até então, a não ser que sejam outros assuntos, porque opa, somos tradicionalistas, cada um com suas crenças pode ir pedir com que se alargue o pênis, de repente as coisas não correrem bem, porque o pênis é uma veia, hein? Não correrem bem, piorarem a situação e a pessoa se sentir já numa condição inútil. Então, para mim, o que tem que ser feito e muito urgente é que haja uma palestra
1: muito
0: que
1: bem,
0: é para tranquilizar.
1: Vamos aprofundar daqui a pouco sobre que caminhos podem ser encontrados para fazer face, portanto, a este fenómeno. Se me permitem, queria convidar a todos para acompanharmos um ou dois pronunciamentos feitos ao mais alto nível. O Presidente da República, Daniel Chapo, que trabalha na província de Tete e ontem no distrito de Xiúta, pronunciou-se sobre este fenómeno e pediu vigilância.
2: Estes dias, o inimigo do desenvolvimento e o inimigo da paz, o inimigo da unidade do povo moçambicano e o inimigo da segurança do povo moçambicano inventou um boato. E este boato está a levar o povo moçambicano a matar o seu irmão, a ferir o seu irmão e a odiar o seu irmão, violentar o seu irmão. Este é o inimigo do desenvolvimento. Este é o inimigo da paz do povo moçambicano. Estes dias, inventou um boato, uma autêntica mentira. Anda por aí a dizer que existem pessoas que quando toca outra pessoa ou cumprimenta outra pessoa, o sexo desaparece ou o sexo costuma se atrofiar. Nós, como governo da República de Moçambique, do Rovuma ao Maputo, do Zumba ao Índico, incluindo daqueles moçambicanos que estão fora de Moçambique, estamos à procura de uma pessoa só que tenha desaparecido o sexo ou o sexo tenha se atrofiado em resultado de alguém ter lhe cumprimentado ou de ter lhe tocado. Não existe. Vou repetir, nós, como governo, estamos à procura do Rovuma ao Maputo, do Índico ao Zumbo, de uma pessoa só que tenha desaparecido o sexo ou o sexo tenha se atrofiado em resultado de alguém ter lhe cumprimentado ou alguém ter lhe tocado. Não existe uma pessoa só. Estão a entender? Uma pessoa só não existe. E não vai existir, porque isso não é verdade. É mentira. É boato do inimigo do desenvolvimento, o inimigo da paz. Nós, como governo, temos o controle de todos os hospitais do Rovuma ao Maputo, do Zumba ao Índico. Temos o controle de todos os centros de saúde do Rovuma ao Maputo, do Zumba ao Índico. Ainda não recebemos nenhuma pessoa sequer que tenha se apresentado num hospital a dizer meu sexo desapareceu. É boato, é mentira, é invenção, inimigo da paz e o inimigo do desenvolvimento do povo. Nós temos controle de postos de saúde, centros de saúde, de todo o país. Não existe uma pessoa que se apresentou num hospital a dizer que meu sexo desapareceu ou se atrofiou. Não existe essa pessoa. Por isso tem que ficar claro para todo o povo moçambicano, todo o povo de Tete, para o povo de Xiúta, que isto é mentira, é boato para distrair o povo moçambicano. Porque o povo moçambicano tem que se concentrar no trabalho para produzir comida, para matarmos a fome, termos comida e outros produtos, não só para alimentar a nossa família, mas para podermos vender, termos dinheiro e criarmos melhores condições de vida para a nossa família e para Moçambique. Temos que nos concentrar no trabalho.
1: Esta mensagem do Presidente da República em relação a estes boatos é uma mensagem que não só vale para o povo de Xiúta, mas também para todo o povo moçambicano. E a Primeira-Ministra exortou, por seu lado, na última terça-feira, em sede do Parlamento, a todos os cidadãos a se manterem calmos e vigilantes face à onda de boatos sobre o alegado atrofiamento de órgãos masculinos depois de toque por uma outra pessoa. Bem-vinda, Levi, que considerou que esta situação está a causar distúrbios, agressões e mortes de inocentes.
3: Nos últimos dias, registra-se em alguns pontos do nosso país uma agitação social que está a causar distúrbios, agressões e mortes de inocentes associados à síndrome de coro, isto é, a crença que os órgãos genitais estão a encolher ou a desaparecer quando se é tocado por uma outra pessoa. Exortamos todos os cidadãos e comunidades a manterem-se vigilantes contra esta onda de desinformação relativa ao encolhimento e ao desaparecimento dos órgãos genitais, que é propalada por pessoas de má fé, com o fim de criar instabilidade no seio da sociedade. Apelamos ainda à sociedade a se informar junto das autoridades competentes e a buscar ajuda na unidade sanitária mais próxima, caso se mostre necessário.
1: Muito bem. Ouvimos estes dois pronunciamentos, o Presidente da República e a Primeira-Ministra. A doutora Wilza, de que ações é que estão a ser levadas a cabo a nível do Ministério, o que é que pode ser feito para fazer face a este boato que infelizmente está a levar à perda de vidas humanas?
4: Bem, o Ministério da Saúde, desde que começou a ver esta questão, ou esta notificação de que havia pessoas que estavam em sofrimento, e enquadramos, como foi já dito aqui, nesse síndrome de coro, enquadramos como uma manifestação de um fenómeno derivado de uma crença, mas que, na verdade, não há uma alteração real no corpo. Começamos a desencadear ações baseadas em três pilares principais. Um é a comunicação, como esteve a dizer. Intensificamos aquilo que é a educação ou a transmissão de informação em todas as plataformas possíveis, através de difusão de mensagens ou mensagens-chave, que seriam mensagens de orientação para a explicação do fenómeno, mas também de tranquilização e de promover que busquem apoio junto das unidades sanitárias. Estamos a trabalhar em parceria com o Instituto Nacional de Comunicação de Moçambique para a difusão dessas mensagens. Temos estado também a fazer posters, a fazer vídeos, a fazer áudios que estão a ser distribuídos nas várias plataformas, rádio, televisão, e também pelos WhatsApps, recorrendo aos novos meios de comunicação. A nossa participação nos órgãos de comunicação social, como estando aqui hoje e como estamos em outros lugares, muito obrigada pelo convite mais uma vez, para desta forma também ajudar a difundir esta informação, identificar os locais onde começa o rumor e tentar, antes que ele se alaste de forma muito intensa, fazer o corte da transmissão na comunidade, com palestras, com orientação. Isso já está a ser feito um pouco ao longo de todo o país, pelos colegas e por outros profissionais também, que estão connosco nestas ações comunitárias, incluindo os líderes comunitários tradicionais e religiosos. Temos um pilar que é de manejo de casos, e neste pilar de manejo de casos estamos a capacitar primeiro os atendentes da Louvida, que são as pessoas que muitas vezes, não só da Louvida, mas outras plataformas também de saúde, para onde as pessoas recorrem para ter alguma informação, ou quando estão naquele momento de crise para ter alguma orientação. Também foi feita uma capacitação de jornalistas para também ajudar-nos nesta questão de difusão de informação de forma não sensacionalista, mas de forma também educativa e promotiva. E estamos a trabalhar na capacitação dos nossos profissionais, porque, como dissemos, estamos a enquadrar dentro da saúde mental, mas as pessoas podem vir de várias portas quando recorrem à unidade sanitária. Então estamos a capacitar-nos como grupo para estarmos capazes de dar vazão aos casos que entrem na unidade sanitária. E existe o último pilar, que por acaso é muito importante e tem muito a ver com o que estamos a fazer aqui, que é a intersectorialidade. Nós estamos definitivamente a trabalhar com todos os outros setores de interesse, porque sozinhos não somos capazes de travar este assunto na unidade sanitária, visto que já foi bem dito, é um assunto social e tem origem na comunidade. Então estamos a trabalhar junto do Ministério da Justiça, do Ministério do Interior, estamos a trabalhar com as lideranças tradicionais, com os líderes comunitários, com os líderes religiosos, a CIRCOM, a PERCOM, e estamos a trabalhar também com a METRAMO, porque temos dentro do Ministério a nossa Direção da Medicina Tradicional e todos os outros parceiros de interesse, inclusive a Academia, para ajudar-nos a ter essas respostas sobre os estudos também antropológicos e sociológicos e psicológicos, todos que podem, dentro das suas ciências, contribuir para que nós tenhamos mais clareza sobre o que está a acontecer. Estamos a agregar-nos em forma de grupo multissetorial e estamos a desencadear todas essas ações, inclusive de monitoria. E o último pilar que eu não falei, mas é a vigilância, é algo que também estamos a fazer com a distribuição de boletins e folhas que vão captando as informações desde o nível distrital, para que possamos estar em condições de saber qual é o impacto que está a ter em cada local e se estamos a caminhar no sentido de agravar ou se estamos a caminhar no sentido de reduzir, de forma a nortear os nossos passos seguintes.
1: Muito bem, volto agora à METRAMO. Senhora Milagrosa Manjane já tinha começado de resto com as propostas do que pode ser feito. Pode voltar a elaborar o que é que pode ser feito ou o que é que a Metramo está a fazer para fazer face a estes boatos que infelizmente estão a levar a mortes de pessoas e também ferimentos de pessoas que são tidas como promotoras deste alegado atrofiamento.
0: Para fazer face a este boato, a Metram, por sua vez, conforme dizia a prior, que estamos a fazer palestras dos bairros, principalmente o bairro de Xomani, né, que tem muitas confusões, no próprio mercado. Lá já instalamos algum pessoal que faz parte da medicina tradicional, que é para junto poder controlar estas situações. No Vulcano também tem uma equipe que está lá a controlar, sendo um park station, tem lá muita gente que muitas das vezes quando um dos jovens bebe uma tentação e decide gritar, todos acabam matando a pessoa acusada. Então lá também já temos uma brigada que está sob o controle disto. Então, para dizer que estamos sempre também a fazer vídeos, a participarmos, a fazer áudios, estamos mesmo a trabalhar e em conexão, sabendo que somos parceiros da medicina convencional, em conexão com a medicina convencional. Esse é o nosso grande papel neste preciso momento, que mesmo aqueles médicos tradicionais que não conseguem sair de casa, mas vendo uma situação dessa natureza a surgir no seu quarteirão, já tem como controlar a situação e logo participar para os que estão a trabalhar no campo.
1: O país é vasto, apontou apenas alguns locais da cidade de Maputo, a nível das províncias, este trabalho também está a decorrer?
0: O trabalho está sendo feito a nível nacional. Nós estamos sempre em comunicação com os que estão fora que estão noutras províncias, estamos sempre a interagir, que é para podermos saber o que é que está a acontecer, quantas pessoas estão sendo lixadas, isto e aquilo. Estamos sempre em coordenação.
1: Muito bem. Doutora Isaú Menezes, uma vez mais, o que é que pode ser feito a nível das nossas comunidades para fazer face a este fenómeno?
5: Eu penso que neste momento o que nós devemos fazer é preparar as lideranças locais para que primeiro tenham o mesmo entendimento do fenómeno, mesma interpretação, e depois possam, portanto, as pessoas influentes, líderes comunitários, trabalhar ao nível das comunidades para que expliquem às pessoas que o que estão a pensar, aquilo que são as suas crenças, não são, de facto, a origem do problema. E a essência, e tem que indicar onde é que está a essência do problema. Se nós conseguirmos fazer este trabalho ao nível da base, podemos conseguir, digamos, parar com este fenómeno. Mas eu penso que o outro passo que se deve fazer na senda daquilo que eu estava a dizer para se fazerem estudos aprofundados é vermos afinal o que é que está a acontecer, qual a origem sociogeográfica, porque é que a origem sociogeográfica de problemas desta natureza tende a concentrar-se numa determinada parte, portanto, é onde há mais epicentros deste tipo de crenças, porque sabendo as causas disso, portanto, a etiologia do comportamento predominante, podemos explicar melhor, podemos dominar melhor os nossos discursos para convencer as pessoas ou dissuadir as pessoas essa maneira de pensar, de sentir e de agir, que eu disse que Durkheim chamou de facto social.
1: Dr. Isaú, sugere que essas ações devem estar concentradas nessas zonas que têm sido epicentros. Estamos a ter este caso, por exemplo, cujo epicentro é a Zona Norte, concretamente a província de Cabo Delgado, ainda na Zona Norte, onde temos ouvido também situações que têm levado a mortes e destruições por conta de boatos que dão, por exemplo, a situações em que há pessoas que são acusadas de estarem a propagarem a cólera, por exemplo.
5: Sim.
1: Então, sugere que
5: que o cloro traz a cólera.
1: Exatamente.
5: O fenómeno de chupa-sangue, o fenómeno de encolhimento dos órgãos genitais, o fenómeno de naparamas. Portanto, tem que se estudar. Porquê? Que tudo tem o epicentro naquela zona.
1: Muito bem. Doutor Ashmo, o ser humano é o ponto central, que trabalho que tem que ser feito para, de facto, trazer o homem à consciência sobre esses fenômenos?
6: Bom, infelizmente a psicologia escolheu uma área tão complexa para o seu trabalho. O ser humano é extremamente difícil de entender. Quando tudo parece que já sabemos todas as linhas de entendimento do ser humano, todo dia nos surpreende. Mas alinhando com os colegas estavam a dizer, e como dizia o Dr. Isaú, principalmente, por que que nos grandes centros aglomerados e naquelas zonas onde aparentemente as instituições que deviam zelar, quer polícia, justiça, saúde, educação, estão muito fragilizadas, é onde esses fenómenos mais começam e depois se espalha facilmente. Em tempos, no pós-independência, é verdade que bom, a sociedade tinha um perfil nessa altura, mas em todo o sítio onde a população vivia, havia órgãos, é verdade, decididos desde o ponto de vista central, de gestão da vida daquela comunidade. Agora, tínhamos sempre, não só chefe de quarteirão, chefe de 10 casas, chefe de bairro, e para aí ir andando. Só que de alguns anos para cá, todas essas autoridades, inclusive autoridades locais, socialmente com esse poder de gestão, foram perdendo crédito na própria sociedade. Qualquer tentativa dessas autoridades de querer reverter a situação, lamentavelmente são agredidas, são espancadas. Talvez seja também por causa dessa crise social que nós estamos a ter, o descrédito, por exemplo, em relação ao Partido Frelimo, ao governo moçambicano e tudo aquilo que se pretende. Quer dizer, quando vai, por exemplo, uma unidade sanitária, como a campanha de ir provisorizar, por exemplo, um determinado bairro, por causa da ameaça da cólera ou de outras doenças da malária, infelizmente aquela equipa tem dificuldade de entrar, mesmo trabalhando com líderes comunitários. Ser o líder comunitário a ir para os bairros, ninguém aceita abrir a porta. Como dizia o São Menezes, colega também da humanidade, há um trabalho que tem que ser feito. Quando o doutor fez referência ao doutor Carlos Serra, nessa altura Carlos Serra era muito presente, porque fazia pesquisas, trazia coisas de lá do campo e vinha produzir, organizava conferências e todos. Não estou a dizer que depois da morte de Carlos Serra mais ninguém está a fazer. Só que o impacto desse tipo de trabalho, infelizmente, não está a existir. Então, temos que continuar. A informação, nós costumamos dizer que é necessária, mas não é suficiente para a mudança de comportamento. Há resistência comunitária para aceitar toda ação de mudança. E quem sofre é a própria população. Na noticiária das 9, fez referência àquele tal julgamento. A tal vítima, em sede do tribunal, reconheceu que era só medo, eu não tinha perdido meu órgão. Então, essas mensagens deviam ser mais repetidas. Quanto mais repetimos evidências de julgamento em Niassa, por exemplo, acho que na Zambeza também e em outras partes, a população aos poucos vai reduzindo o impacto dessas crenças e vamos trabalhar. Então, o que sugiro é que nos grandes centros aglomerados temos que ter lá uma equipa multidisciplinar. Felicito a Metram, porque, de alguma forma, isto está ligado com a magia africana. E quem pensa que é a magia africana é porque nós vamos praticar na medicina tradicional e contratamos um determinado serviço e somos dotados dessa capacidade e fazemos o que nós entendemos. Então, se é a própria Metram que está a aparecer a dizer que nós, como a Metram, não reconhecemos que há essa magia africana, isso é muito bom. Da mesma forma que não temos aqui representantes da Igreja, porque também a Igreja tem um poder muito forte na nossa sociedade. Os líderes religiosos também deviam ser frequentemente a aparecer. E não só as autoridades governamentais, porque há sempre uma sessão de esse sempre inventa, sempre quer não sei quantos. Parte da fala do Presidente da República, reconheço que é responsabilidade, mas quando traz a mensagem, o inimigo do povo, aquele que não quer o desenvolvimento, quer dizer, isso pode parecer mais do que se pretende. Reconhecer que é boato, que não existe, e uma das coisas que o Presidente disse, em todas as unidades sanitárias, ainda não apareceu sequer um que veio mostrar que o seu órgão desapareceu.
7: Muito bem, doutor, voltaremos a acompanhar esta abordagem do Presidente da República. Podemos ter uma breve pausa para a transmissão do sinal horário.
8: 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Acerta o seu relógio, são 10 horas em todo o país.

0: Muito bem, estamos já na segunda hora deste Linha Direta, num dia em que propomos já debater sobre as estratégias de combate a boatos e desinformação no país, muito a propósito do fenómeno de alegado encolhimento de órgãos genitais masculinos após um simples contacto físico ou toque, o que tem gerado pânico e violência em alguns pontos do país. Para debatermos esta problemática, convidamos hoje o Ministério da Saúde, representado pela doutora Wilza Fumo, que é chefe do Departamento de Saúde Mental no Ministério da Saúde, conforme disse, a Ametramo, Associação dos Médicos Tradicionais de Moçambique, é representado por Milagrosa Manjane. Temos ainda a presença do doutor Isaú Menezes, é sociólogo, e o doutor Asmo Chagane, psicólogo, e temos ainda a presença da Faculdade de Letras e Ciências Sociais da Faculdade de Letras e Ciências Sociais da Universidade Eduardo Mondlane, Dr. Joaquim Nyampoca, e com este painel multidisciplinar que debatemos, portanto, este fenómeno. Iria, uma vez mais, sugerir para voltarmos a acompanhar, portanto, o pronunciamento do Presidente da República e da Primeira-Ministra, por forma a continuarmos a olhar, portanto, para este fenómeno.
1: Estes dias, o inimigo do desenvolvimento e o inimigo da paz, o inimigo da unidade do povo moçambicano e o inimigo da segurança do povo moçambicano inventou um boato. E este boato está a levar o povo moçambicano a matar o seu irmão, a ferir o seu irmão e a odiar o seu irmão, violentar o seu irmão. Este é o inimigo do desenvolvimento. Este é o inimigo da paz do povo moçambicano. Estes dias, inventou um boato, uma autêntica mentira. Anda por aí a dizer que existem pessoas que quando toca outra pessoa ou cumprimenta outra pessoa, o sexo desaparece ou o sexo costuma se atrofiar. Nós, como governo da República de Moçambique, do Rovuma ao Maputo, do Zumbo ao Índico, incluindo daqueles moçambicanos que estão fora de Moçambique, estamos à procura de uma pessoa só que tenha desaparecido o sexo ou o sexo tenha se atrofiado em resultado de alguém ter lhe cumprimentado ou de ter lhe tocado. Não existe. Vou repetir, nós, como governo, estamos à procura do Rovuma ao Maputo, do Índico ao Zumbo, de uma pessoa só que tenha desaparecido o sexo ou o sexo tenha se atrofiado em resultado de alguém ter lhe cumprimentado ou alguém ter lhe tocado. Não existe uma pessoa só. Estão a entender? Uma pessoa só não existe e não vai existir, porque isso não é verdade, é mentira, é boato do inimigo do desenvolvimento, o inimigo da paz. Nós, como governo, temos o controle de todos os hospitais do Rovuma ao Maputo, do Zumbo ao Índico. Temos o controle de todos os centros de saúde do Rovuma ao Maputo, do Zumbo ao Índico. Ainda não recebemos nenhuma pessoa sequer que tenha se apresentado num hospital a dizer meu sexo desapareceu. É boato, é mentira, é invenção, inimigo da paz e o inimigo do desenvolvimento do povo. Nós temos controle de postos de saúde, centros de saúde, de todo o país. Não existe uma pessoa que se apresentou num hospital a dizer que meu sexo desapareceu ou se atrofiou. Não existe essa pessoa. Por isso tem que ficar claro para todo o povo moçambicano, todo o povo de Tete, para o povo de Xiuta, que isto é mentira, é boato para distrair o povo moçambicano. Porque o povo moçambicano tem que se concentrar no trabalho para produzir comida, para matarmos a fome, termos comida e outros produtos, não só para alimentar a nossa família, mas para podermos vender, termos dinheiro e criarmos melhores condições de vida para a nossa família e para Moçambique. Temos que nos concentrar no trabalho.
0: Recordamos que a Primeira-Ministra exortou na última terça-feira em sede do Parlamento aos cidadãos a se manterem calmos e vigilantes face a esta onda de boatos sobre o alegado atrofiamento de órgãos masculinos depois do toque por outra pessoa. Bem-vinda, Levine. Considerou que esta situação está a causar distúrbios, agressões e mortes de inocentes.
2: Nos últimos dias, registra-se em alguns pontos do nosso país uma agitação social que está a causar distúrbios, agressões e mortes de inocentes associados à síndrome de coro, isto é, a crença que os órgãos genitais estão a encolher ou a desaparecer quando se é tocado por uma outra pessoa. Exortamos todos os cidadãos e comunidades a manterem-se vigilantes contra esta onda de desinformação relativa ao encolhimento e ao desaparecimento dos órgãos genitais, que é propalada por pessoas de má fé, com o fim de criar instabilidade no seio da sociedade. Apelamos ainda à sociedade a se informar junto das autoridades competentes e a buscar ajuda na unidade sanitária mais próxima, caso se mostre necessário.
0: Primeira-ministra, bem-vinda a Levi, falando terça-feira em sede do Parlamento, na sessão de perguntas colocadas pelas bancadas na Assembleia da República. Volto aqui ao painel para perguntar ao Dr. Nyampoka sobre o que é que pode ser feito para fazer face, portanto, a este fenómeno de boatos.
3: Certo. Eu acho que, representando a academia, a universidade, eu acho que um dos papéis da academia é a pesquisa, a investigação, de modo a que traga um conhecimento científico, evidências sobre as origens do fenómeno. Conhecendo as origens do fenômeno e as interligações que este fenômeno tem com vários outros fatores sociais e culturais, o governo poderá melhor tomar uma decisão com conhecimento de causa. E se for anotar no discurso de Sua Excelência Presidente da República e da Sua Excelência Primeira-Ministra, há aqui o apelo à paz, entre aspas, e por outro lado há um apelo no sentido de que temos que olhar para o trabalho e para a produção. Ao fazer este apelo, percebemos nós que há uma consciência de que fatores como a pobreza, fatores como o nível de escolaridade, também contribuem para a expansão e propagação deste boato. Porque as crenças, elas se propagam cada vez mais quando estão num terreno fértil. Quando há um nível de desigualdade maior, os níveis de desigualdade são maiores, quando o nível de escolaridade também é reduzido, porque a capacidade de discernimento do bem e do mal é cada vez mais reduzida. Significa que ainda temos esse desafio como sociedade, como país, no contexto da educação e de reduzir os níveis de desigualdade e de pobreza. Também a informação, a divulgação da informação de forma contínua e constante. Quando Sua Excelência Primeira-Ministra fala e apela à vigilância, por outro lado está a falar, se olhar para termos sociológicos, a questão dos mecanismos de controle social. Porque a própria sociedade, ela tem os seus mecanismos de controle social. Mas, quando estes mecanismos de controle social, que fazem parte daquilo que se chama de consciência coletiva, enfraquecem e eleva-se a consciência individual, começam a surgir comportamentos desviantes ou anomias sociais. Daí que é importante reforçar esta consciência coletiva para que os diversos mecanismos, quer mecanismo de ordem social, quer mecanismos legais, como o papel da polícia, o papel da justiça, funcionem e procure-se encontrar. Por exemplo, falava-se aqui de dois casos que pararam no tribunal e que as pessoas que acusavam e aquelas depois foram vítimas diziam que foi um pânico, e este pânico é ligado a uma dimensão mental, psicológica, que se reflete numa reação física. Daí que eu acho que é importante continuarmos a falar sobre o fenómeno, que não é, existe uma ligação direta entre o toque, o aperto de mão, não há nenhum desaparecimento dos órgãos genitais. E continuamos também a falar sobre, enquanto não haja estudo específico feito em Moçambique, em particular nas regiões que são epicentro desses fenómenos, não apenas este, dos vários que nós já falamos, podemos nos socorrer a estudos feitos em outros quadrantes, muito em particular na África subsaariana. Porque o tipo de manifestação, as crenças em si e como que isso se propaga tem muitas similaridades com aquilo que está a acontecer.
0: Muito bem, daqui a pouco poderemos contar com a participação dos nossos ouvintes, que poderão colocar suas questões e opiniões para os devidos comentários e respostas dos nossos convidados aqui. Os números iremos anunciar dentro de instantes. O país é vasto, multiétnico, multicultural e também com várias cores políticas. Que papel é que podem ter as lideranças políticas? O doutor Ashimo dizia há pouco que, infelizmente, há algum entendimento das comunidades é associado ao governo ou ao partido que governa em relação a certos fenómenos. Que papel é que podem ter, portanto, os outros líderes políticos em face de fenómenos como este? Doutor Ashimo.
4: Bom, até agora, o que eu vi, por exemplo, é que o Partido Frelimo criou brigadas, estão em todas as províncias a fazerem esse trabalho. Que é exatamente a atuação, apesar de ter sido uma resposta tardia, quer o pronunciamento da primeira-ministra, quer o que o presidente está a fazer em comícios diferentes para falar exatamente deste fenómeno, é essa atuação. Ainda não vi outros líderes dos partidos a também se posicionar em relação a isto para o apoio para a mudança desta situação.
0: Muito bem, indicação de que o Presidente da República trabalha hoje no distrito de Doha e vamos dar por terminado este nosso debate para dar lugar, portanto, à divulgação deste trabalho do Chefe do Estado na província de Tete. Hoje aqui no Linha Direta estivemos a discutir sobre a estratégia de combate a boatos de desinformação no país, muito a propósito do fenômeno do alegado encolhimento de órgãos genitais masculinos, em presença aqui nos estúdios do Ministério da Saúde, através da doutora Wilza Fumo, chefe do Departamento de Saúde Pública, Metram, Associação dos Médicos Tradicionais, representado por Milagrosa Manjane, doutor Isaú Menezes, sociólogo, doutor Ashimo Chagane, psicólogo, e também a Faculdade de Letras e Ciências Sociais da Universidade Eduardo Mangana, representado pelo doutor Joaquim Nhampoca. Muito obrigado pela presença. E contamos convosco nas próximas oportunidades. Muito obrigado.
5: Obrigado.

0: São 10h13.
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0: São 10h13. O presidente da República, Daniel Chapo, inaugura hoje, na província de Tete, o edifício do Tribunal Judicial do Distrito de Doa. Em direto, os jornalistas Adriano Biquiwan e Armando Kembo. Bom dia.
2: Doa, oi! Moçambique, oi! Unidade Nacional, oi! A paz, oi! Tete, oi! Muito obrigado, podemos sentar. Venerando presidente do Tribunal Supremo da República de Moçambique, senhor ministro da Justiça, Assuntos Constitucionais e Religiosos, senhores membros do governo aqui presentes, veneranda vice-presidente do Tribunal Supremo e presidente do Cofre dos Tribunais, senhores membros do Conselho Consultivo da Presidência da República, venerando secretário-geral do Tribunal Supremo, venerando juízes desembargadores, senhora secretária de Estado na província de Tete, senhor governador da província de Tete, senhor primeiro secretário do Comitê Provincial, senhor administrador do Distrito de Doa, senhor primeiro secretário do Comitê Distrital de Doa, senhores administradores distritais aqui presentes, caros profissionais do setor da administração da justiça, ilustres líderes comunitários, nossos pais aqui presentes, meritíssimo doutor juiz do Tribunal Judicial do Distrito de Doa, digníssima procuradora do Distrito de Doa, caros representantes de confissões religiosas, estimados trabalhadores, empreiteiro e fiscal da obra, distintos convidados, caros grupos culturais aqui presentes, caros amigos da comunicação social, querida população de Doa, minhas senhoras e meus senhores. Nos reunimos hoje aqui no Distrito de Doa, nesta bela província de Tete, centro de Moçambique, para procedermos à inauguração oficial de dois tribunais. O Tribunal Judicial do Distrito de Doa e o Tribunal Judicial do Distrito de Magué, depois de termos escalado há dois dias aquele distrito como nosso ponto de entrada nesta visita à província de Tete, edição 2026. Estas instâncias judiciais representam muito mais do que meras infraestruturas físicas. Elas configuram a materialização do compromisso do Estado moçambicano com a justiça, com a dignidade humana, com os direitos humanos e com o futuro da nossa nação. Gostaríamos de realçar que, em estrita coordenação com o Tribunal Supremo, no âmbito da relação de interdependência institucional entre os órgãos de soberania, alencamos como tema central para os dois tribunais judiciais distritais, cada criança importa, cada direito conta. Com este tema, reafirmamos de forma inequívoca que o desenvolvimento de Moçambique deve assentar na proteção integral dos direitos de todos os cidadãos, com especial atenção às crianças, às flores, e nunca murcham, como dizia o nosso saudoso presidente Samora Moisés Machel. O bem mais precioso da nossa pátria amada e o futuro de Moçambique. Distintos convidados, minhas senhoras, meus senhores, A construção destes tribunais aproxima a justiça das comunidades, reduz distâncias, para este caso concreto, mais de 100 quilômetros, elimina barreiras e fortalece a confiança do cidadão nas instituições do Estado. Em distritos como os de Mágoa e Doha, onde os desafios de acesso aos serviços públicos ainda se fazem sentir, este passo constitui uma verdadeira conquista histórica, como disse aqui o venerando juiz-presidente do Tribunal Supremo. Hoje, afirmamos com convicção, a justiça não deve ser um privilégio de alguns, mas um direito efetivo de todos os moçambicanos e de todos que decidiram fixar a residência no nosso país. Ao inaugurarmos estas infraestruturas, renovamos nosso compromisso com a proteção das crianças contra todas as formas de violência, abuso, exploração e negligência. Cada criança que sofre um silêncio interpela a nossa consciência coletiva como nação e exige uma resposta firme, coordenada e eficaz do sistema de administração da justiça. Os tribunais que hoje abrimos ao público devem, por isso, ser espaços de esperança com a nossa criança e, sobretudo, um espaço onde a criança encontra o seu último reduto de proteção, onde a família, a célula base da sociedade, encontra orientação e onde a lei se afirma como humanidade e sensibilidade social. E, sobretudo, quando se decide com humanidade e sensibilidade social. Queremos sublinhar que os magistrados judiciais e do Ministério Público, advogados, defensores públicos, bem como funcionários e agentes judiciais, aqui destacados no distrito de Doha, ou que vão procurar os serviços destes tribunais por parte da nossa população, tem uma nobre missão, assegurar que cada processo seja tratado com celeridade, imparcialidade e profundo respeito pelos direitos humanos, sobretudo quando estão em causa os direitos de uma criança. Moçambicanas e moçambicanos, a promoção da justiça exige mais do que edifícios, exige integridade, responsabilidade, competência, ética, profissionalismo e uma permanente ligação com o nosso povo. Neste sentido, apelamos a todos os cidadãos para que façam destes tribunais instrumentos vivos de cidadania, denunciando injustiças, promovendo a legalidade e cultivando a cultura de paz. Ao mesmo tempo, exortamos aos tribunais, às comunidades, às autoridades locais, aos líderes comunitários e às organizações da sociedade civil a reforçar a vigilância e, sobretudo, a educação cívica, para que nenhuma criança fique para trás e nenhum direito seja ignorado. Caros compatriotas, o futuro de Moçambique constrói-se com base na justiça social, no respeito pela lei por parte de todos nós e na proteção dos mais vulneráveis. E hoje viramos as nossas atenções para a criança. Quando protegemos uma criança, estamos a proteger a nação. Quando garantimos um direito, estamos a fortalecer a nossa democracia e o nosso Estado de Direito Democrático. Que estes tribunais judiciais distritais de Mágoa e Doha sejam símbolos vivos de um Estado presente, justo e comprometido com o bem-estar do seu povo. Por fim, antes de terminarmos, expressamos o nosso reconhecimento a todos que contribuíram para a concretização destes projetos, desde os decisores judiciais a nível central, aos técnicos do judicial, trabalhadores, O empreiteiro que construiu a obra, o fiscal, os parceiros de cooperação e desenvolvimento. Parabéns a todos e uma grande salva de palmas. E antes de terminar, convido aí o nosso amigo para nos ajudar a interpretar algumas palavras. Queria dizer que estamos aqui por ocasião da inauguração do Tribunal Distrital de Doha.
3: E efetipano zapodira nyumba eutongi ya kunukudoa.
2: Mas queremos usar esta ocasião para transmitir duas, três mensagens à população de Doha, de Tete e à população da República de Moçambique.
3: Mbwenyini Francie Mhango Azuiri, kuna mbumba ya kudoa ya Tete e mbumba ya Moçambique.
2: O primeiro aspecto tem a ver com o boato e desinformação que tem se verificado ao nível do nosso país. Estes dias, o inimigo do desenvolvimento e da paz do povo moçambicano trouxe um boato.
3: Ndani wa chitukuko wa dziko abereza kulonga longa pepezi.
2: Boato este e a mentira que anda a dizer que existem pessoas que quando toca outra pessoa ou cumprimenta outra pessoa, o sexo desaparece ou se atrofia.
3: Iwa kulonga kunama, kulonga kuti muntu ngankuya, penu patanaida kamau, unawana zualo zako, zatukuliwa.
2: Doa, oi! Então viemos aqui para vir dizer que isto é mentira. Nós trabalhamos do Ruvuma ao Maputo, do Zumba ao Índico, em todo o país. Estamos à procura de uma pessoa só que tenha desaparecido o seu sexo ou tenha se atrofiado por causa de alguém ter lhe cumprimentado ou ter lhe tocado. Até hoje não estamos a encontrar esta pessoa. Uma pessoa só. É porque não existiu. Não existe.
3: Palibe.
2: E não existirá.
3: Inhabe kudzoneka.
2: Não aconteceu, não acontece e não vai acontecer nunca.
3: Inhabe chitika, penu pibe chitika, inhabe za chitika.
2: Mas existem pessoas
3: alipo anju
2: que estão a matar outras pessoas por causa deste assunto.
3: Anju akupa, anju na pinfe kunama.
2: Que é um boato e uma mentira.
3: Na pinfe kunama peutambi.
2: Por isso queremos aproveitar agora que estamos a inaugurar este tribunal para dizer à população de Doha para não aderir a este boato e a estas mentiras. E estas pessoas que estão a maltratar os outros, praticarem violência e matar os outros, sabem muito bem que é mentira.
3: E o Antônio Acuzunza Anjo, Acuamenha, Batira Pentecuipa, Acuzoco de Pepe de Pinto Pecuchimanica.
2: Porque não existe ninguém que confirmou.
3: Porque para o mundo da Boeira Pacuecha, Mbalonga Cutinipano, Piolo Pianga, Piaçoa.
2: Porque se existe alguém que diz que o sexo dele desapareceu, tinha que ir ao hospital.
3: Mundo, Alonga Cutichola Changa, Tienda, Pente Pitancate, Tenga de Cutipatala.
2: Se alguém diz que o sexo dele atrofiou-se, tem que ir ao hospital procurar saber porquê.
3: Muito angona chinchujati já pitancati, mbendo kuchipatala, madokotala nampanga, kuchitanguianji.
2: E nós é que controlamos todos os hospitais, do Ruvuma ao Maputo, do Zumba ao Índico.
3: E isso em Catiboma, tistoneira pipatala, pensei para dizer em Moçambique.
2: Não há ninguém que se apresentou num hospital ou num centro de saúde com este assunto.
3: Para dizer que é ato em Moçambique, para dizer muito arabuera, para chipatala, mbalonga kuchini mando pinchuanga, petenguiwa, pendo pepitancati.
2: O que comprova que é mentira.
3: Pepe ndipikonesa kuti mhekunama.
2: O que comprova que é boato.
3: Pepe ndipikonesa kuti mhekutambi.
2: O que comprova que ninguém pode agredir o outro com base numa mentira.
3: Pikonesa pakweta não pode janzaku chakuipa tangu pintu mhekunama.
2: O que comprova que ninguém pode violentar o outro por causa de uma simples ação de boato.
3: Iwe não pode janzaku sumanga tangu mhekutambi.
2: Vamos parar com isso.
3: Keni timida na Pepe.
2: É uma manobra do inimigo do desenvolvimento, da paz e da segurança do povo moçambicano. Mesmo nas situações em que nós temos algum problema, não podemos fazer justiça com as próprias mãos. Ninguém tem direito de violentar o outro. Muito menos matar o outro.
3: Até não pode culpar um saco.
2: É por isso que estamos a trazer tribunal aqui em Doha.
3: Deixa eu falar que tu conheces a nenhuma eu estou em comigo.
2: É porque quando há problemas,
3: Kungoneka, Mafuto ou Misero,
2: a primeira coisa que temos que fazer é dialogar.
3: Já que toma, tem que te chezerane.
2: Conversar.
3: Tem que te chezerane.
2: Falar na família.
3: Kulonga, Pachisa.
2: Se não conseguirmos, temos vizinhos para nos ajudar a conversar. Temos padrinhos. Temos secretário do bairro. Temos nossos pais líderes comunitários que estão aqui. Temos nossos combatentes mais velhos que estão aqui. Temos a polícia. Temos várias instituições para resolver os nossos problemas falando. Dialogando.
3: E
2: não resolver justiça com as próprias, fazer a justiça com as próprias mãos. É por isso que depois não conseguirmos todos esses níveis de diálogo, temos o tribunal.
3: Para nenhum baiotongue.
2: Quando não chegarmos

0: Ver pingado com siga.
1: Violentar seu irmão.
0: Cuida o sumanhan mbalhaco.
1: Matar seu irmão.
0: Culpa mbalhaco.
1: Sobretudo por causa de mentira.
0: Pensenepi tango o tambi pinto econama.
1: Por causa de boato.
0: Tango curva pinto pampequecera.
1: Temos que acabar com isso.
0: Que malice na pepe.
1: O inimigo do desenvolvimento e da paz do povo.
0: Ndani wachitukuko wambumba.
1: Inventa estas coisas para nos distrair.
0: Ia salonga pinto econama putife de zumike.
1: A nossa missão agora tem que ser produzir, produzir, produzir.
0: Isso é passado, já que o Bento pede baça, tirime, tirime, tirime.
1: Trabalhar a terra.
0: Tiene que pede baça, tirime, mindeado.
1: Produzir milho.
0: Tirime, timanga.
1: Em quantidade e qualidade.
0: Tirime, timanga, já comeco, tizinde.
1: Trabalhar a terra.
0: O pede baça, mataca.
1: Produzir mapira.
0: Curima, mapira.
1: Produzir machoeira.
0: Curima, machoeira.
1: Produzir feijão buer.
0: Curima, mueti.
1: Produzir tudo. Esse é que tem que ser o nosso foco.
0: E
1: não andarmos a ouvir mentiras, boato e matar nossos irmãos. E nós temos que aumentar a produção e produtividade. Porque o mundo todo está em guerra. E estando em guerra, há uma guerra que está a acontecer neste momento numa zona onde a maior parte e boa parte de combustível é produzido. Moçambique, como muitos outros países no mundo, não produz combustível.
0: Moçambique,
1: e esta zona,
0: e zona nei,
1: as fábricas que produzem combustível estão a ser destruídas. O canal por onde passam os barcos para trazer combustível está fechado. É por isso que o preço do combustível está a aumentar em todo o mundo, incluindo em Moçambique. E o mundo neste momento está em crise. A mesma crise como aquela que passamos quando havia Covid. Então precisamos de tomar medidas para sobreviver. E uma das medidas é produzir comida. Porque aquele arroz que é importado de outros países para Moçambique, ao sair da Machamba para a fábrica, é transportado através de uma viatura que usa combustível. Do armazém para navio, usa caminhão que usa combustível. Do navio onde sai para chegar aqui a Moçambique, o navio usa combustível. Quando chega no porto para ir ao armazém, o caminhão usa combustível. Quando sai lá do armazém para a loja, usa combustível. Até chegar aqui em Doha, este arroz vai custar muito mais caro do que custava antes.
0: Agora, pungonoko tu fica com Doha kuno, una cara tengo que cuida, o possa tengo que guanificar.
1: Então, para não me afetar,
0: para que te fique quando te cuida, bebe,
1: a solução é produzir meu arroz, meu milho, produzir meu feijão, produzir couve, cebola, tomate,
0: matimati,
1: repolho,
0: repolho,
1: cenoura,
0: cenoura,
1: na minha casa,
0: panga,
1: no meu quintal.
0: Quintalomanga.
1: Isto é que vai resolver o problema.
0: Pepe, dipinafinaku, malisa, umavutonea.
1: Mas nós hoje,
0: lero ife,
1: principalmente os que vivem na cidade, mesmo se tem terreno para fazer a sua casa, a primeira coisa que faz é limpar o terreno todo para fazer muro,
0: para aconde muro
1: a seguir.

0: muro.
1: Coloca pavé em todo o quintal.
0: A mãe capire, prima um gajo, boneca para comeco.
1: Não tem nenhum canteiro.
0: Mesmo, não sabe o que você ganha canteiro, que tinha angarime matimati.
1: E compra tudo.
0: E essa cura para o sinene, tanga em taúni.
1: Não produz nada.
0: E a de montaúni, não sabe o clima.
1: E temos que acabar com isso.
0: Quem te marize, em atuazese.
1: Cada um.
0: Muito na muito.
1: Tem que começar a arrancar pavés.
0: Tem que achar o pisar em guia pavé.
1: Colocar canteiro em casa.
0: Aí que é catimba para o papai.
1: Produzir tomate.
0: Ali me matimati.
1: Produzir cebola.
0: Ali me cebola.
1: Produzir couve.
0: Ali me couve.
1: Produzir repolho.
0: Ali me repolho.
1: Produzir cenoura.
0: Ali me cenoura.
1: Pelo menos horta.
0: O cara na outra panhumba.
1: Para não comprar.
0: Para o quando quando a cagula consiga.
1: Por isso esse impacto do aumento dos combustíveis no mundo.
0: Na cupida com a sanguaneia mafuta.
1: Se nós produzimos nossa comida.
0: Isso tem carima de acolhidato.
1: Para a nossa família.
0: Para a colima para a mbumba yato.
1: Para os vizinhos comprarem.
0: Para a ale anzanga panhumba.
1: Para a população de Doa comprar.
0: Para a ale mbumba Doa igule.
1: Para aqueles que não têm também virem comprar.
0: Ale o maribe a boira de agule.
1: Para nós passarmos a exportar mais esta comida e importar menos.
0: Para a cutife de panice, cuculiça, piculo.
1: Esse impacto dos combustíveis não vai nos afetar muito.
0: E mafuta e na ticuza dai.
1: É esta que tem que ser a nossa tarefa.
0: Basaiato ticulo e carinei.
1: Estamos a dizer isso.
0: Ticulonga e sepepe.
1: Porque o inimigo da paz.
0: Tanguendani o antendere.
1: Do povo moçambicano.
0: O ana moçambique.
1: O inimigo da segurança do povo moçambicano.
0: Ndani wa ana komeko wa
1: Moçambique. O inimigo do desenvolvimento do povo moçambicano.
0: Ndani wa chitukuko wa ana Moçambique.
1: Vai inventar outro boato.
0: Analonga penango pekunama.
1: Outra mentira.
0: Pinango pekunama.
1: Outra desinformação.
0: Analonga pinspira kuti anthu adzuzumike.
1: Para distrair o povo.
0: Para kuti anthu adzuzumike ana
1: Mas
0: Moçambique.
1: Mas queremos deixar claro aqui.
0: Ife tifanatulonga pekwecha pano.
1: Que combustível hoje.
0: Lero mafuta.
1: É uma crise mundial.
0: De mafuto a zico snene.
1: Como foi a crise de Covid?
0: De mafutanea sasawambu na matendalia coronavírus.
1: E precisamos de tomar medidas.
0: E isso tem que te presengira e cugubana na pepe.
1: Há países no mundo
0: Panamadziko nango,
1: que já estavam a tomar as mesmas medidas de Covid.
0: A cupeza angira ngati nthawi ya coronavírus.
1: Há pessoas que já estão a trabalhar a partir de casa. Porque já não há combustível para ir trabalhar. Há famílias que estão a tomar decisões sábias para poupar dinheiro. Por exemplo, se numa casa tem pai, mãe, filha, filho, quatro pessoas. Cada um tem um carro dele. Todos saem para ir trabalhar na mesma zona. Hoje é preciso sentar a família
0: e tomar uma
1: decisão. Estacionar três carros e passar a usar um carro só.
0: E entram
1: lá quatro pessoas. Vão trabalhar e no final do dia regressam
0: para
1: cá. Até a crise passar.
0: Até mafuta nem a mafuta.
1: Quando passar, como passou o Covid, porque a guerra um dia vai acabar.
0: Cada
1: um volta a andar normalmente do carro dele. Podia dar vários outros exemplos. Mas cada um de nós tem que refletir para podermos aguentar com esta crise como aguentamos com Covid. É um problema mundial. Como era o problema de Covid. Não é um problema só de
0: Moçambique.
1: Por isso, não há violência, não há desinformação, não há boato,
0: não
1: há discursos de ódio, não há inveja com teu irmão. Mas sim a paz.
0: Mas entender.
1: Sim a reconciliação.
0: De calhanto a coverana.
1: Sim ao amor ao próximo.
0: Tem que de calhanto a condana.
1: Sim a comunhão, conviver entre irmãos.
0: De calhanto a patana.
1: sem a união do povo
0: moçambicano.
1: Se tivermos problemas, primeiro dialogar. Se não conseguirmos,
0: o
1: tribunal está aqui em dó para resolver as nossas preocupações e não linchar seu irmão por causa de uma mentira, por causa de um boato. Este que está a dizer que o sexo dele desapareceu, por que não mostra esse desaparecimento? Se o sexo dele atrofiou-se, por que não mostra esse atrofiamento?
0: Pelo peso, papitancati, o atano para onessa.
1: Por isso não podemos praticar justiça com as próprias mãos e, sobretudo, quando não há injustiça, porque não é verdade.
0: Não pode dizer o tongue na manjato enquanto palibe pinto para andondomeco.
1: Essa é a grande mensagem que queríamos deixar. Porque é o momento de todos nós sabermos que a justiça está a trabalhar, trazer tribunais até nos distritos para nós apresentarmos as nossas preocupações e não andar a violentar teu irmão, linchar teu irmão, matar seu irmão inocente que não fez nada. Por isso, essas são as grandes palavras que queria deixar deste assunto que é atual, que está a provocar problemas ao nível da sociedade. Nós, como governo, vamos continuar a trabalhar. Ontem, Doa não tinha tribunal. Hoje tem tribunal. Tal como hoje não tem banco. Amanhã vai ter banco. Nós vamos trabalhar para isso. Tal como hoje a estrada Madamba, Doa, Mutarara, Rio Xire não está em condições, amanhã vamos trabalhar para colocar em condições.
0: E
1: tantas outras coisas. Para terminar, quero dizer que desenvolvimento é como uma pessoa. Ninguém de nós aqui nasceu com barbas, dentes e andar. Doa, oi! No dia em que isso acontecer, toda a gente vai fugir no hospital.
0: Muito anatamanga com o hospital, com o dia, o iabaiu na mandevo.
1: É ou não é?
0: Não é tempo.
1: Desenvolvimento é a mesma coisa.
0: Chituku condite pombo.
1: É um processo.
0: De medidi.
1: Poucos aos poucos as coisas vão acontecer
0: então. Pangono na pangono, pinto na chitica.
1: E nós vamos trabalhar para isso.
0: Ife na parabassa para pepe.
1: Por isso, nós vamos terminar declarando neste momento oficialmente inaugurados os tribunais ao nível da província de
0: Tete,
1: de Magwe e Doa.
0: Mas tribunal de Magwe na Doa.
1: Tatenda kwene kwene, takuta, ziko mukwambiri.
2: Muito obrigado, Excelência. Dr. Daniel Francisco Chapo, Senhor Presidente da República de Moçambique, pelo discurso de inauguração. dos edifícios dos tribunais judiciais dos distritos de Magwe e Doa, nesta rica província de Tete, e também pelas palavras de encorajamento sobre a paz e desenvolvimento do nosso belo Moçambique. Estamos praticamente a caminhar para o fim das atividades programadas para esta ocasião. Queremos apresentar mais uma vez os nossos agradecimentos a todos pela presença e, de modo muito especial, à população dos distritos de Magwe e Doa, que nos acompanha desde
3: de construção,
2: a primeira hora
3: muito mais do que qualquer edifício,
2: sempre
3: porque vai garantir
2: calor,
3: a justiça para a população dessas duas regiões. Constitui também
2: assim,
3: uma grande conquista para os dois
2: cerimônia,
3: disse o presidente Daniel Francisco Chapo,
2: ao construção
3: dos tribunais,
2: Chapo,
3: vai servir também para a
2: proteção
3: das crianças
2: da
3: para
2: de Moçambique.
3: Que os direitos sejam observados.
2: E peço uma enorme salva de palmas.
3: A população e também
1: aos
3: comunitários para que nenhuma criança fique de fora dos seus benefícios. Também neste seu discurso da República condenou a desinformação que corre um pouco pelo país sobre o atrofiamento dos órgãos genitais, tendo sublinhado que até hoje não há provas sobre a ocorrência deste fenômeno. Ouvinte, por enquanto, termino por aqui. Prometo voltar nos próximos serviços noticiosos. Bom dia.
4: Senhor, neste preciso momento, 10 horas e 40

São neste momento 10 horas e 47 minutos. A emissão agora volta para a cidade de Pemba, província de Cabo Delgado. Emissão em língua portuguesa, até perto das 12 horas, a altura em que iremos dar lugar aos nossos colegas da língua Kimani, no prosseguimento dos trabalhos desta estação emissora. Para o dia de hoje, 9 de maio de 2020. Seis. Acordar-lhe que quando forem 11 horas, não perca o noticiário em cadeia nacional, pois vamos chegar com espaço reservado à nossa montra sonora e depois teremos espaço reservado também ao humor, afinal, o riso sorrir faz bem. E faz bem mesmo. Vamos ouvir aqui a música de Kiná Shukuru, de Momad Ali Faque. Esta emissão é conduzida por mim, Joaninho Machono e Ernesto Imposto, que está na assistência técnica.

0: mas sim um direito de todos os moçambicanos, sem qualquer distinção. O detalhe por Egídio Pascoal.
1: Daniel Chapo falava momentos após a inauguração do novo edifício do Tribunal Judicial de Doha, erguido no âmbito da iniciativa Um Distrito, um Tribunal Condigno, destinada a melhorar as infraestruturas do setor da justiça e aproximar os serviços judiciais da população. Na ocasião, o chefe do Estado desafiou os magistrados judiciais do Ministério Público e advogados a reforçarem o compromisso na defesa dos direitos da criança e da família, garantindo uma justiça mais célere, humanizada e acessível aos cidadãos.
2: Quando protegemos uma criança, estamos a proteger a nação. Quando garantimos um direito, estamos a fortalecer a nossa democracia e o nosso Estado de Direito Democrático. Que estes tribunais judiciais distritais de Mago e Doha sejam símbolos vivos de um Estado presente, justo e comprometido com o bem-estar do seu povo.
1: O Presidente da República e o desafio aos magistrados e advogados na proteção do direito dos grupos mais vulneráveis e na promoção da igualdade perante a lei. Egídio Pascoal, Cidade de Tete.
0: O Parlamento apresenta e aprecia hoje o relatório da Comissão Parlamentar do Inquérito para averiguar a utilização de substâncias químicas perigosas na atividade mineira na província de Manica. Vamos ao detalhe em direto com o jornalista Domingos Macalane, a partir da Assembleia da República. Domingos, muito bom dia.
3: Bom dia, Dérito Lipangi. Bom dia, ouvinte. Trata-se de uma comissão que foi criada na sequência de denúncias feitas, dando conta de haver alegado o uso de substâncias químicas na atividade mineira na província de Manica. Ainda hoje, o Parlamento aprecia na especialidade a proposta de lei de conteúdo local e a proposta de lei que cria o Banco de Desenvolvimento de Moçambique. Os dois instrumentos foram aprovados ontem na generalidade e por consenso e foram submetidos com caráter de urgência pelo Presidente da República, Daniel Chapo. Neste momento aguarda-se o início desta sessão, numa altura em que já estão aqui na sala do plenário os deputados das quatro bancadas parlamentares, aguardando a entrada da comissão permanente para o início desta sessão, Adérito Lipanque.
0: A Procuradoria Provincial da República na Zambésia emitiu um mandado de captura de 19 suspeitos de envolvimento na onda de boatos sobre atrofiamento de órgãos genitais masculinos. O porta-voz da Procuradoria Provincial da República na Zambésia, Rambo Simbi, explica que os processos instaurados surgem na sequência de atos que tiveram incidência nos distritos de Nicuadala, Namacurra, Mucuba, Climane, Mucubela e Maganja da Costa.
4: Podemos constatar que esses boatos, na verdade, não passam mesmo de boatos, desprovidos de qualquer elemento probatório, na medida em que grande parte dos indivíduos que têm alegado que os seus órgãos tenham desaparecido, uma vez submetidos à instância formal de julgamento, os mesmos alegam que não. Naquele momento eu estive em estado de pânico, pensei que tivesse desaparecido, mas a vítima já perdeu a vida, está lá.
0: Porta-voz da Procuradoria Provincial da República na Zambésia, Rambo Simbi. Perto de 800 agricultores e criadores de gado das localidades de Entre Lagos e Xissaua, em Mecanhelas, no Niassa, beneficiam desde esta sexta-feira de dois sistemas multifuncionais para irrigação e abastecimento de água para o gado. O detalhe por Sampaio Vítor.
5: Implantados nas comunidades de Xiuanda e Nacomo, as duas infraestruturas estão avaliadas em mais de 20 milhões de meticais. Falando no ato da entrega esta sexta-feira, a governadora do Niassa, Judith Macengeli, disse que estes sistemas enquadram-se nos esforços do governo de aumento das áreas de produção por irrigação e aumento da produção bovina e caprina na província. Sampaio Vitor, em Lixinga.
0: No estrangeiro, a Organização Mundial da Saúde confirma o diagnóstico de 6 casos de antivírus e um total de 8 casos suspeitos após o surto ocorrido a bordo de um navio cruzeiro no Oceano Atlântico. O diretor-geral da Organização Mundial da Saúde, Tedros Ghebreyesus, desloca-se hoje para ilhas espanholas melhor, Ilhas Espanholas das Canárias para coordenar a evacuação dos passageiros do navio de cruzeiro que esteve em quarentena, e o governo espanhol adianta que todos os passageiros continuam sem sintomas da doença infecciosa transmitida pelos roedores. Na sexta-feira, a Organização Mundial de Saúde assegurou que o risco de propagação do antivírus à população global é absolutamente baixo e que apenas constitui perigo para a pessoa infectada. Apresentamos as notícias das 11. As próximas, às 12 horas e 30 minutos, estarão inseridas no Jornal da Tarde.
6: São neste momento 11 horas e 5 minutos para trás, o noticiário em cadeia nacional.
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0: Atribule de novo aqui, sim, senhora. Oh, hoje é sábado, sim. Aquele sábado falamos mais... Ei, naquele sábado, mano, falamos muita coisa. Muitas coisas mesmo, sim, senhora. Mano, essa coisa de bode está xixicaremare. Está xixicaremare, sim, senhora. Coisa de bode está xixicaremare, sim, senhora. Porque as pessoas estão conscientes, sim, senhora, que viram que... Ei, andar a bater pessoas não dá. Andar e cortar coisas de pessoas não dá. Porque não, já chega mesmo de boato, mano. É aquilo que eu estava a dizer na semana passada, que, olha, mano, a única solução para você não... Agora vamos combinar uma coisa. Levar vossos filhos, ir para a escola. Levar vossos filhos estudarem, saber ler, saberem se inscrever, saberem fazer tabuada. Sim, senhora, porque só assim as crianças vão aprender com os mais velhos, sim, senhora. Ainda tem mais, está a ver, já viu? Porque antigamente, nós íamos em casa de vovó, em casa dos mais velhos, em casa de mamá, hein? Íamos em casa de titia, aquela titia mais velha, aquela titia que tem anos, muitos anos de vida, sim, senhora. Porque anima. Agora, há daqueles que começam, ah, aquele vovô é feiticeiro, por só ver cabelo branco. Não, cabelo branco é pedido de paz. Cabelo branco é uma coisa muito bonita quando a pessoa tem cabelo branco, sim, senhora. Então, quando naqueles nossos tempos, sim, senhora, nós íamos visitar nossos avós contavam-nos anedota, contavam-nos as mentiras do passado, contavam-nos as mentiras do presente e contavam mentiras do futuro. Já viu? Então nós aprendíamos tudo. Por isso que é dificilmente alguém vir me contar uma anedota mentira. Para mim, eu logo digo, já ouviu com minha avó essa mentira. Sim, porque nós consideramos o quê? As nossas mães, os nossos velhos, mais velhos, sim, senhora. Nós consideramos que este aqui é papá, sim, senhor. Esse é papá, esse é vovô. Uá! Mano, agora já ninguém é mais mano. É verdade. Mano é aquele que tem dinheiro. Ué. Mano agora é aquele que tem dinheiro. Sim, senhora. Você vê numa casa onde nasceram 7 filhos, né? Os primeiros filhos, ninguém estudou. Ninguém nem fez primeira classe. Todos, quando chegou dia 1 de junho, desistiram de estudar. Oh, exatamente. Desistiram. Chegou 1 de junho, quando tocou, podem ir para casa, 15 horas. Toda aquela criança desistiu de estudar de vez. Porque pensavam que dia 1 de junho era o último dia de estudar. Sim, senhora. Então, o mais novo estudou, já viu? Ou se não estudou, fez negócio dele. Sim, senhora. Fez negócio dele e ficou mais rico. Há de ver os mais velhos começam a dizer ao mais novo, Mano fulano, que meridade? Mano fulano, que meridade aconteceu? Mano fulano, ué! Afinal, que é, mano? Tchê? Afinal, dinheiro faz a outra pessoa ficar mano. Sim, senhora. Olha, você chega numa casa quando você não estudou, enquanto é mais velho, te mandam cartar água na missa. É verdade, mano. Quando você não estudou em Moçambique, você mesmo quando não estudou, mano, você é de ver. Olha, João, o mais novo está mandando o mais velho. João, vai comprar soroveja. O mais velho até vai a correr. Posso ficar com troco? Fica com troco. Mama. Aqui mudou, inverteu-se. Em vez de ser os mais velhos agora a mandar aos mais novos. Os mais novos é que mandam já. É que nem alguns bairros, mano. Você é de ver alguns bairros, mano. Você é de ver as netas é que alimentam dentro da casa. Casamento prematuro, mano. Mano, casamento prematuro não vale a pena, porque nós estamos a admitir, estás a ver? Estamos a admitir as nossas filhas, as nossas netas serem as donas de casa. Quando chegam em casa ainda xingam. Papá, queres tomar o quê? Papá, queres comer o quê? Xii! 15 anos estou a dizer, papá, quero comer o quê? Tem um iPhone. O pai está com bombinha, a filha está com iPhone. E o pai nem questiona, não fala, não diz nada, ainda dá abraço à filha e diz, minha filha, bem-vinda a passear, vai passear mais vezes. Xii! Qual é a educação, já viu? Então estamos a perder moral e educação. Com o nosso filho mais velho, sim senhora, porque nós quanto mais vamos criar, hein? Crianças aí, você vê crianças de qualquer maneira. Uma criança na escola, mano, uma criança que você vê que em casa dela dorme na cama cambara, mas vai ver o telefone que está na mão, é dinheiro de um terreno. Tchim, tchim, tchim, tchim. Mano, você vê uma criança no chapa com 15 anos, você vê que já tem um iPhone. Você quando começa a ver na cabeça dela, mano, tem uma tinsagem, mano, de 35 mil meticais. Sapato já nem digo, mano. É sapato de 15 mil. A camisa dele, só a camisa mesmo, mano, já está aí 2.500. Mano, você vê sapato dela, já é dinheiro do quê? De 50 broco. Tchim! A camisa dela você já pode comprar o quê? 200 blocos. Mama! A coisa, como a mecha dela, mano, você já compra, já pode fazer betão armada já em cima da casa, põe betão. Ué! Agora no telefone, mano, que ela traz, já compra um quarteirão todo. Mas você pergunta, mana, onde é que trabalha? Faz o serviço para... Ai, mana, onde é que trabalha? Mama! E agora vamos ver quem dá esse dinheiro àquela mana. Vamos lá ver, vamos lá combinar uma coisa, já viu? Vamos lá ver quem dá dinheiro àquela mana. Aquele que dá dinheiro àquela mana, mano, em casa, não deixou dinheiro de comida, não deixou dinheiro de carilho, não deu, comprou no quê? Não comprou nem sequer coisa manta em casa. Não comprou comida para filho dele. Aquela pessoa que dá dinheiro àquela mana. A mana tem iPhone na mão. Tem cabelo de 35 mil. Vamos lá contrariar a pessoa que lhe dá aquilo. Você pergunta, ah, papá, temos falta de pão aqui em casa. Não me chateia. Papá, já acabou a energia. A vida está difícil. Papá, já acabou o arroz. Epa, vocês não estão a ver, vocês estão a me estressar. Mas esse mesmo papá, mano, quando está fora, ema paga bem, paga todo mundo, sim senhor, é o boss, até chamam, está ali o boss. Ai, criancinha de 15 anos, já chamaram um senhor de 80 anos de meu querido. Mama, vocês vão ver aí, esse é que é o problema, sim senhora. Cabo delegado de casamento prematuro, sim senhora, nós temos que parar, sim senhora, temos que evitar que esse coisa de casamento prematuro. Casamento prematuro. Não estou a dizer casamento prematuro. Estou a dizer casamento prematuro. Entre crianças e menores, até nem casamento. Como é que estamos a chamar de casamento? Aquilo é união entre criança e adulto. Temos que condenar, porque sim, sim senhora, sim senhora. Vamos condenar esse tipo de caso. Mano, você não está a imaginar. Sim senhora, não está a imaginar, hein? Um boato que anda a correr também, mano. Mas vamos lá falar de conta. Coisas de boato. É verdade mesmo, mano, você correr de mosquiteira, ter rede mosquiteira, dizer que tem que colocar rede mosquiteira, porque rede mosquiteira tem um chip que suga sangue. Ué, mama, como é possível que uma rede mosquiteira suga sangue, mano? Como é possível que uma rede mosquiteira suga sangue? Não, quando você dorme na rede mosquiteira, aquele sangue vai te puxar e tem um chip, mano. Esse boato, mano, não pode fazer isso aí, Metuji. Faz favor, Metuji. Não existe isso, mano. É aquilo que estava a dizer, mano, sabe? É um boato. Sempre tudo que nós estamos a ouvir, estamos a acabar com as pessoas. Por exemplo, a comunidade, quando ouve, existe, corre lá. Quando nós vamos informar que existe, corre lá. Dia seguinte, quando um falece, morre ou perde vida, porque não lavou as mãos, cozinhou o mal dele, apanhou, corre onde apanhou. Começa a agitar a comunidade. Ui, mama! Vão queimar o hospital. Hospital que precisa. Vão queimar a escola. Escola que precisa. Vão queimar a universidade. Universidade que precisa. Depois vão queimar o que é a esquadra da polícia. Polícia que eles depois precisam. Mas, mano, vamos na comunidade. Vamos lá falar. Povo moçambicano. Vamos lá falar. Você mata a polícia. Polícia que você amanhã também vai precisar para resolver teu problema. Mata médico, médico esse que você também vai precisar para ir no hospital. Hein? Mata professor, professor esse que você precisa de estudar. Queima escola, escola essa que você depois vai precisar para estudar. Queima hospital, hospital esse que você também precisa para estudar. Para ir se tratar. Sim, senhora, sim, senhora, sim, senhora. Eu sou Nando Matiburi, hein? Estive aqui com Jenny. E ainda estivemos aqui, hein? Na sonorização, a mexer com Macungara Júnior. Eu sou Nando Matiburi. Próxima semana volto aqui em grande, sim senhora. Stop boato, mama. Vamos parar com boato. Até a próxima semana, porque boato, mano, faz morrer, falecer e acabar com a vida das pessoas. Então vamos parar com boato. Próxima semana, outro sábado, sim senhora, muito obrigatório.
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É verdade, deu para refrescar um pouco a mente com este programa Sorrir Faz Bem. São neste momento 11 horas e 25 minutos, o Instituto de Línguas em Pemba informa os interessados e o público em geral que estão a decorrer as inscrições para o segundo trimestre de 2026 nos cursos de inglês, francês e macua. Vá já, inscreva-se. As aulas iniciarão no dia 15 de junho próximo.

Estamos com Brenda Fass, o tema High and High, alto e alto até. 11 horas e 37 minutos, muito obrigado por estar neste momento em nossa sintonia. Este é o emissório provincial de Cabo Delgado da Rádio Moçambique Studios em Pemba. Vamos ficar com Cacharamba.

Estamos com Charles Nangundo, 11:47.

São neste momento 11 horas e 50 minutos, agora 51. Estamos com o conceituado músico Imam Agi, e este seu tema rima, ou seja, coração. É verdade, infelizmente não se combina com o coração. Quando o coração ama, já ama. Ninguém pode devolver para trás, e o Mamãe está aí a sofrer por causa de uma decisão que ele não tomou, mas foi o seu coração que o fez.

A cantora moçambicana, residente na capital do país, Maputo, Isabel Novella, disse em Pemba, Cabo Delgado, que neste ano irá brindar os seus fãs e admiradores com mais um trabalho discográfico, o segundo da sua carreira. O álbum, que se prevê seja lançado no mercado na segunda quinzena do mês de julho,

Abarizen, o secretário de Ópera de Moçambique, em Moçada, a província de Cabo Delgado, vai ficar com a tua conta da casa de Zaluga e a Kimani, na Sampa, tem Carbicha, Lucientícula, a TGC Rabari, província de Cabo Delgado.

0: Boa tarde, caro ouvinte. Passo a apresentar as notícias a esta hora. Governo Distrital de Xuri, em Cabo Delgado, está a sensibilizar os camponeses a apostarem na produção do segundo ciclo para a reposição das culturas perdidas no início da presente safra, em consequência dos fatores combinados de estiagem e de chuva excessiva que caiu na região. Para o efeito, está em curso a distribuição de sementes de milho, feijões, batata doce e horticultura às famílias camponesas de diferentes postos administrativos e comunidades, numa ação levada a cabo às autoridades governamentais e parceiros. O diretor dos Serviços Distritais de Atividades Econômicas, Fernando Maria António, disse ao avançar a informação à Rádio Moçambique que mais de 240 hectares, sobretudo de culturas de milho, mandioca, amendoim e feijão Boer, foram perdidas devido à queda excessiva pluviométrica. O setor privado em Cabo Delgado afirma que a certificação de micro, pequenas e médias empresas constitui a alavanca estratégica para o fortalecimento e a robustez da classe numa economia cada vez mais competitiva e desafiadora. Segundo os empresários de Cabo Delgado, a certificação fundamentada na Lei nº 7/2024, de 6 de junho, não é apenas um procedimento administrativo, mas sim um diferencial estratégico. Eles falavam à Rádio Moçambique no mais recente Café do Empresário, uma plataforma de diálogo público-privado organizada pelo Conselho Empresarial de Cabo Delgado. Para os empresários locais, o selo de certificação emitido pelo governo representa o fim de barreiras históricas que impediam o acesso a grandes mercados, com destaque para os megaprojetos. Empresários na província de Cabo Delgado encorajam os jovens a apostarem no empreendedorismo como forma de reduzir o desemprego, apesar dos desafios impostos pelo terrorismo nesta região nortenha do país. O apelo neste sentido foi lançado esta quinta-feira na cidade de Pemba, durante a cerimônia de encerramento da capacitação em preparação de investimento de 15 pequenas e médias empresas no âmbito do projeto Moss iWeb, promovido pelo Instituto para a Promoção das Pequenas e Médias Empresas, IPEME. Para os empresários, o empreendedorismo juvenil desempenha um papel importante na dinamização da economia local e na criação de oportunidades para jovens. O diretor-geral do Instituto para a Promoção das Pequenas e Médias Empresas, Feliz Malate, apelou aos empresários a serem inovadores e comprometidos com o desenvolvimento do país. O governo de Cabo Delgado vai adquirir este ano um meio de transporte que vai ser usado para as deslocações terrestres das equipas da Associação Desportiva de Pemba e Bahia de Pemba FC, representantes da província no Moçambola 2026. A informação foi avançada por Jonas Abujato, diretor provincial da Juventude, Emprego e Desporto, para quem o processo para aquisição da viatura já foi aprovado pelo Conselho Executivo de Cabo Delgado. O dirigente disse que a iniciativa não só poderá reduzir as despesas de transporte dos clubes, como também incentivar as equipas a empenharem-se na conquista de lugares de destaque e a manutenção na alta roda do futebol nacional. Assim que é. As próximas notícias, quando forem, pontualmente, 13 horas. Obrigada pela atenção dispensada.
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0: apresentação. Votos de ótima escuta. O governo vai implementar novas medidas para minimizar o impacto provocado pela subida dos preços dos combustíveis. Segundo o presidente da República, Daniel Chapo, poderá haver reajuste no funcionamento das instituições públicas e privadas. É um anúncio feito hoje no distrito de Doa, província de Tete, no quadro da visita de trabalho que o presidente da República efetua a esta província. Toda a informação com o jornalista Ignacio Gamay.
1: O presidente da República afirma que o governo vai implementar novas medidas para minimizar os impactos socioeconômicos provocados pela subida dos preços dos combustíveis no mercado internacional. Daniel Chapo explicou que algumas das ações previstas poderão passar pelo reajuste das estratégias de funcionamento nas instituições públicas e privadas, retomando modelos de trabalho anteriormente adotados durante o período da pandemia da Covid-19. Segundo o chefe do Estado, o objetivo é reduzir os custos operacionais associados ao consumo excessivo de combustíveis, numa altura em que o país enfrenta pressões externas ligadas ao aumento do preço de petróleo e dos derivados no mercado internacional. O presidente da República, que falava este sábado em Doha, considerou igualmente necessário promover maior racionalização no uso de viaturas, defendendo uma gestão mais responsável para evitar impactos adicionais sobre o custo de vida. Daniel Chapo afirmou que não se justifica que, em momentos de crise energética e aumento dos combustíveis, algumas pessoas continuem a utilizar viaturas sem ponderar as consequências económicas.
2: Precisamos de tomar medidas. Há países no mundo que já estão a tomar as mesmas medidas de Covid. Há pessoas que já estão a trabalhar a partir de casa, porque já não há combustível para ir trabalhar. Há famílias que estão a tomar decisões sábias para poupar dinheiro. Por exemplo, se numa casa tem pai, mãe, filha, filho, quatro pessoas, cada um tem o carro dele, todos saem para ir trabalhar na mesma zona. Hoje é preciso sentar a família, tomar uma decisão. Estacionar três carros e passar a usar um carro só. E entram lá quatro pessoas. Vão trabalhar e no final do dia regressam para cá. Até a crise passar, como passou o Covid, porque a guerra um dia vai acabar. Cada um volta a andar normalmente do carro dele. Podia dar vários outros exemplos, mas cada um de nós tem que refletir para podermos aguentar com esta crise como aguentamos com o Covid. É um problema mundial, não é um problema só de Moçambique.
1: O governo promete continuar a adotar medidas destinadas a estimular a produção nacional, reduzir a dependência externa e reforçar a disponibilidade de produtos essenciais como forma de aliviar os efeitos da inflação sobre as famílias. Ignacio Gamay, cidade de Tete.
0: E o presidente da República, Daniel Chapo, afirmou ainda que o projeto da asfaltagem da Estrada Nacional número 322 continua entre as prioridades do governo para impulsionar o desenvolvimento da província de Tete. Esta nota é agora desenvolvida por Egídio Pascoal.
3: Daniel Chapo falava este sábado no distrito de Doha, durante um comício realizado na sede distrital, no âmbito da sua visita de trabalho de 3 dias à província de Tete. Na ocasião, o chefe de Estado sublinhou que a estrada Madamba-Mutarara possui importância estratégica por ligar parte da região do Vale do Zambeze, considerada uma das zonas com elevado potencial agrícola, comercial e econômico do país. Segundo o Presidente da República, a maioria da via poderá facilitar o escoamento da produção agrícola, reduzir os custos de transporte e promover maior circulação de pessoas e bens entre os distritos da província e outras regiões do país.
2: Quando sai lá do armazém para a loja, usa combustível. Até chegar aqui em Doha, este arroz vai custar muito mais caro do que custava antes. Então, para não me afetar, a solução é produzir meu arroz, milho, produzir meu feijão, produzir couve, cebola, mate, repolho, cenoura, na minha casa, no meu quintal. Isto é que vai resolver o problema.
3: Daniel Chapo destacou igualmente que o Executivo pretende continuar a investir em outras infraestruturas com o objetivo de acelerar o desenvolvimento das zonas rurais e melhorar as condições de vida das populações. O chefe do Estado reconheceu os desafios ainda existentes em algumas regiões da província de Tete, mas garantiu que o governo está empenhado em mobilizar recursos para responder às preocupações apresentadas pelas comunidades.
2: Nós, como

0: Vamos continuar a trabalhar. Ontem Doha não tinha tribunal. Hoje tem tribunal. Tal como hoje não tem banco, amanhã vai ter banco. Nós vamos trabalhar para isso. Tal como hoje a estrada Madamba, Doha, Mutarara, Rio Xir não está em condições, amanhã vamos trabalhar para colocar em condições. E tantas outras coisas. Quero dizer que desenvolvimento é como uma pessoa. Ninguém de nós aqui nasceu com barbas, dentes e andar. No dia em que isso acontecer, toda a gente vai fugir no hospital. É ou não é? Desenvolvimento é a mesma coisa. É um processo. Poucos aos poucos as coisas vão acontecer e nós vamos trabalhar para isso.
1: O presidente da República, Daniel Chapo, conclui esta tarde a sua visita à província de Tete com a realização da reunião de balanço e conferência de imprensa. Egídio Pascoal, cidade de Tete.
2: Comissão Parlamentar de Inquérito diz haver persistência de uso descontrolado de substâncias químicas perigosas na exploração mineira na província de Manica. A informação foi anunciada hoje em sede do Parlamento, num dia em que os deputados apreciam um relatório da Comissão Parlamentar do Inquérito para averiguar a utilização de substâncias químicas perigosas na atividade mineira em Manica. O detalhe por Domingos Macalana, a partir da Sala de Sessões da Assembleia da República. Domingos, boa tarde.
3: Muito boa tarde, Derito Lipangi. Boa tarde, ouvinte. É um relatório produzido no intervalo de 29 de janeiro a 8 de fevereiro do corrente ano. A comissão parlamentar que foi criada para averiguar o alegado uso de substâncias químicas na atividade mineira na província de Manica diz haver ainda persistência de ilegalidade sistémica no setor mineiro naquela região. O relatório, com 170 páginas, foi apresentado este sábado aqui na Assembleia da República pelo presidente desta comissão parlamentar, Aires Jali.
4: As principais constatações: persistência de ilegalidade sistémica no setor mineiro, uso descontrolado de substâncias químicas perigosas, degradação dos recursos hídricos estratégicos, fragilidades na fiscalização e coordenação institucional. Tivemos a oportunidade de ouvirmos, fizemos a audição, para além de Sua Excelência Secretária de Estado da província de Manica, a Sua Excelência Governador da província, ouvimos as Suas Excelências Ministros dos Recursos Minerais e Energia, Ministro do Interior, Ministro de Obras Públicas, Habitação e Recursos Hídricos, Ministro da Saúde, Ministro da Agricultura, Ambiente e Pescas, a quem agradecemos a boa colaboração e a uma participação ativa que foi facilitar o trabalho da Comissão Parlamentar de Inquérito.
3: A RGLI destaca a ver ainda na província de Manica captura da atividade mineira por redes informais organizadas, comprometendo a arrecadação de receitas e regulação do setor.
4: Intensificação de conflitos sociais associado à progressiva erosão da autoridade do Estado. Exclusão de comunidades locais no acesso aos benefícios da exploração dos recursos minerais e fragilidade do quadro legal e insuficiência dos mecanismos de implementação, fiscalização e de controle.
3: Neste contexto, a Comissão Parlamentar do Inquérito da Assembleia da República propõe o estabelecimento da autoridade do Estado nas áreas mineiras.
4: Propomos estabelecer a autoridade do Estado nas áreas mineiras. É extremamente importante. Implementar tolerância zero à mineração ilegal. Garantir o Estado como principal beneficiário dos recursos minerais, reforçar o controle de substâncias perigosas no setor, promover a reforma estrutural do setor mineiro com foco na urgente reforma da Lei de Minas, como eu disse, já está em curso, formalização do garimpo artesanal por forma a garantir controle e integração económica, proteção urgente dos recursos hídricos, assegurando a sua preservação, responsabilização efetiva com a aplicação rigorosa da lei. Prioridade à saúde pública com foco na prevenção dos impactos da atividade mineira. Inclusão económica das comunidades, promovendo benefícios equitativos.
3: Recorde que a 30 de setembro do ano passado, o governo suspendeu com efeitos imediatos todas as licenças de exploração mineira em Manica, devido à atividade mineira descontrolada que colocava em risco a saúde pública. Recentemente, o governo anunciou o levantamento de forma gradual da suspensão da atividade mineira em Manica. Na província de Manica, existem mais de 8 mil mineradores artesanais, particularmente na exploração de ouro, e 36 empresas de mineração legal, Rural e uma dezena de associações. Neste momento, o Parlamento aprecia na especialidade a proposta de lei do conteúdo legal, mas logo irá apreciar a proposta de lei que cria o Banco de Desenvolvimento de Moçambique. Os dois instrumentos, já aprovados ontem na generalidade e por consenso, foram submetidos com caráter de urgência pelo Presidente da República, Daniel Chapo, Direto Lipanque.
2: E a Assembleia Provincial da Zambésia aprovou a proposta de revisão do Plano e Orçamento do Conselho Executivo Provincial para este ano, tal como refere Salim Tepa.
5: Falando esta sexta-feira na apresentação da proposta, o diretor provincial do Plano e Finanças na Zambésia, Leo Said, disse que a revisão deveu-se a vários fatores. Leo Said diz, por exemplo, terem sido adicionadas algumas atividades ligadas ao Fundo de Desenvolvimento Econômico Local que ditaram o reajuste do plano e orçamento do Conselho Executivo Provincial.
6: Foram adicionadas as atividades ligadas ao Fundo de Desenvolvimento Econômico Local pela comunicação dos 265,26 milhões de meticais para os distritos e autarquias. A comunicação de 161,55 milhões de meticais no âmbito dos 7,25 provenientes das receitas mineiras e petrolíferas. Na indústria e comércio, foram atualizadas as seguintes atividades. A previsão de licenciar unidades industriais, que passou de 80 para 83, para 93. A valorização da indústria transformadora de 18,2 milhões de meticais para 20,6 milhões de meticais. O número de estabelecimentos comerciais a serem licenciados reduziu de 1.718 para 1.464, a valoração da exportação dos produtos diversos, que reduziu de 410 milhões de meticais para 366 milhões de meticais, a emissão e a atribuição de cartões do comércio externo, que reduziu de 65 para 53.
5: Os partidos Frelimo, MDM e Podemos votaram a favor da proposta de revisão do plano e orçamento do Conselho Provincial da Zambésia para o ano 2026, segundo afirmam Carolina Pinto, Domingas Muxoroa e Elder Ribeiro.
7: A bancada da Frelimo vota a favor da proposta do plano e orçamento do Conselho Executivo, porque irá operacionalizar o plano quinquenal 2025 a 2029.
8: A bancada do MDM deseja um bom trabalho ao Conselho Executivo Provincial da Zambésia.
9: Entendemos que o reajuste orçamental constitui um exercício normal e necessário na gestão. A bancada manifesta, contudo, a expectativa de que este reajuste se traduza em melhorias concretas na vida dos cidadãos.
5: Entretanto, o Partido Renamo votou contra alegadamente por falta de coerência da proposta, segundo afirma Celino Useni, membro daquela bancada.
10: A Renamo vota contra a proposta de revisão do plano e orçamento do Conselho Executivo Provincial, por entender que o mesmo não respondia satisfatoriamente às reais preocupações da população.
5: Celino Useni, membro da Renamo na Assembleia Provincial na Zambésia, falando no fim da terceira sessão ordinária deste órgão deliberativo que esteve reunido desde quarta até esta sexta-feira. Kilimani, Salimu Tepa.
2: Em Inhambane, a área de servidão de estrada continua a ser usada para vários fins, com destaque para a construção de edifícios e abertura de machambas. O detalhe por Alexandre Matsimbe.
11: A Administração Nacional de Estradas, ANE, Inhambane, mostra-se preocupada com a prevalência de construção de infraestruturas nas áreas de reserva de estrada. Para além de edificação de obras entre comerciais e de prestação de serviços, em alguns casos o perímetro de proibição é usado para abertura de machambas. A delegada da ANE em Inhambane, Munira Chisico, aponta a obstrução da visibilidade, o que concorre para a ocorrência de acidentes de viação e ameaça de erosão. Munira refere que as lideranças locais e instituições parceiras são chamadas a contribuir na prevenção destes casos.
12: Temos sérias dificuldades quando estamos a fazer o trabalho de corte de capim. Quando chega-se naquelas secções onde tem, por exemplo, ali mandioqueiras, os empreiteiros têm que cortar, não é? Que é para aumentar a visibilidade da via. No entanto, são barrados, não são permitidos de cortar. Apelamos mesmo para que não construam. Não construam. Não tenham lamachambas nas zonas de proteção parcial. Aquela área tem que estar livre para a própria segurança rodoviária. Não são machambas como qualquer outro tipo de infraestruturas sem o conhecimento da ANI e aprovação.
11: Munira Chissico, delegada da Administração Nacional de Estradas em Inhambane, e a necessidade de preservação da área de reserva para a estrada. Alexandre Matsimbe, Inhambane.
2: No distrito de Xaxá, em Gaza, continua difícil o acesso rodoviário ao posto administrativo de Ngulusane por conta das cheias e inundações deste ano, o retrato por Horácio Dengo.
13: As autoridades dizem que depois da segunda vaga das enxurradas, ocorrida em março último, o trânsito rodoviário para Ngulusane é feito com restrições devido a cortes que se registram na principal via que dá acesso à sede daquele posto administrativo. A administradora do distrito de Xaxá explica, a título de exemplo, que para se chegar à localidade de Xilaulene, as viaturas partem de Xaxá até um certo ponto, onde as pessoas e bens são transportados por embarcações para depois continuarem a viagem ao seu destino. Para o caso da localidade de Nzimilene, Avelina Nyanzim diz que o acesso é feito com recurso a viaturas com tração às quatro rodas ou através de tratores, e acrescenta que a situação poderá levar mais tempo, pois ainda não há condições para se fazer alguma intervenção por parte do governo.
14: Para se chegar a Xilaulene é preciso barco, na verdade, porque há um corte no meio da estrada. Então, há um ponto que se chega, tem que se encarar o barco e depois apanhar-se outro carro até Xilaulene. Para Nzimilene é possível chegar utilizando via de tração a quatro rodas. Xilaulene, como governo, ainda não começamos com nenhuma intervenção, mas a própria comunidade, na semana passada, no sábado, mobilizou-se para fazer algum trabalho de tapamento de buracos, que é para conseguir ter acesso à cidade e vice-versa.
13: A difícil transitabilidade rodoviária para Ngulusane é considerada preocupante, pois condiciona a assistência às vítimas das enxurradas, tal como aconteceu esta semana na entrega de artigos de higiene e dignidade, segundo conta o chefe do posto administrativo, Vasco Pires.
15: Desde janeiro estamos com dificuldades extremas para se chegar à cidade. De um tempo para cá foram se criando algumas alternativas e tem sido um desafio muito grande conseguir os atendimentos. Não querendo dizer que nós estamos a receber alguns apoios, recebemos sim, em primeira mão, do próprio governo municipal, do distrito e em parceria com o INGD.
13: Chefe do posto administrativo de Ngulusane, no distrito de Xaxá, em Gaza, Vasco Pires, e as condições de acesso rodoviário àquela região que continuam difíceis por conta das cheias deste ano. Horácio Dengo, em Xaxá.
2: Entretanto, ainda em Gaza, produtores do setor comercial no distrito de Gijá garantem colocar a sua produção no mercado dentro dos próximos 2 meses, depois do relançamento das suas atividades no período pós-cheias e inundações. Rogério Maded.
16: Neste momento está em curso a lavoura dos campos agrícolas e sementeira de diversas culturas, com destaque para o milho, feijão e hortícolas. Apesar dos prejuízos provocados pelas enxurradas, os agricultores comerciais em Guijá garantem que vão manter os postos de emprego. Ismael Sidi e Rafael Massema afirmam que o apoio que é prestado pelo governo e parceiros está sendo determinante para impulsionar a retoma das suas atividades, apesar dos prejuízos provocados pelas enxurradas.
17: Com esta semente que pude apanhar agora, irei atrás do prejuízo quanto àquilo que foi com as cheias. Estou a trabalhar em 25 hectares. Recebi agora milho, feijão, visadores e enxadas. Faz parte daquilo que são as minhas necessidades. Neste preciso momento, eu estou a trabalhar com 15 trabalhadores fixos e sazonais. O número varia entre 30 a 40 pessoas.
18: Tinha pimento toda essa área, então foi levado com cheia. Voltei a colocar, levei de novo, conforme velho, lá atrás, lá. É a terceira sementeira. A primeira é aquilo que eu levei. Então, estamos sendo resilientes. Perdi da primeira, perdi depois pimento de 3 hectares. Voltei a colocar 4 hectares de repouso. Perdi 2, mas voltei a erguer. Conforme vê, o campo já está posicionado. Foi um desafio. Sazonais, tenho uma média de 14. Tenho permanente 12. Mas a exigência é maior, porque os meus campos... Isto aqui é BIP, não é? Eu tenho mais que de 50 hectares na localidade do Chimbongueno, que estou a preparar a produção de feijão e semente no âmbito da Procava. Então aqui, naturalmente, é posto avançado. Então, geralmente, eu tenho trabalhado com mais de 50 pessoas diárias.
16: Ismael Sidi e Rafael Massema, produtores do setor comercial no distrito de Guijá, em Gaza, firmes na recuperação dos seus trabalhos, apesar dos danos provocados pelas cheias de janeiro e março últimos nos campos agrícolas. Refira-se que, esta semana, a governadora de Gaza visitou os campos de produção dos dois agricultores em Guijá, onde ofereceu apoio em sementes diversas e manifestou satisfação com a resiliência destes, apesar do impacto dos desastres naturais. Rogério Maded, em Xaxai.
2: A Administração Regional das Águas do Centro, Aracentro, busca estratégias para o reforço de mecanismos de prevenção e respostas a desastres naturais na divisão da bacia do Buse. A ideia é encontrar formas de reduzir o impacto das enchentes. O detalhe por Santos Nunes.
1: A informação foi dada esta sexta-feira pelo diretor-geral da Aracentro, Hilário Pereira, na terceira sessão do Comitê da Bacia do Buzi, realizada no posto administrativo de Muxungwe, distrito de Xibabava. Hilário Pereira diz que a gestão sustentável da Bacia do Buzi exige um trabalho contínuo de monitoria hidrológica, proteção ambiental e partilha de informação entre os diversos intervenientes, de modo a garantir segurança das populações e preservação dos recursos naturais.
19: É um trabalho multissetorial. O monitoramento tem que ser permanente e esse monitoramento está a acontecer por causa desta coordenação a respeito das questões relacionadas com a poluição na bacia do Buzi, concretamente a poluição sobre a albufeira de Xicamba. Em termos de perspectivas, vai ser também ao longo do curso do rio Buzi, vamos incluir o rio Pungwe, assim como o Zambeze.
1: Entretanto, o responsável assegura a disponibilidade de água na bacia hidrográfica do Buzi para o abastecimento.
19: A quantidade de água na bacia do Buzi é satisfatória, uma vez que a época chuvosa terminou recentemente. Significa que, em termos de capacidade de encaixe da albufeira de Xicamba, temos água suficiente para abastecimento de água às populações. Hoje estamos na ordem de mais ou menos 63,39% em termos de volume de água que existe na albufeira e corresponde a uma cota mais ou menos de 618 metros, que está acima da coluna de água, que situa-se na ordem de 609 metros. Significa que há água suficiente para abastecimento às comunidades.
1: O diretor-geral da Aracentro, Hilário Pereira. A partir de Muxungwe, distrito de Xibabava, Santos Nunes.
2: Regressamos à província de Tete. Neste último dia de visita de trabalho do chefe do Estado, o presidente da República, Daniel Chapo, disse que a construção dos tribunais judiciais de Doa e Magui representa o interesse do Estado em aproximar os serviços da justiça à população. É o que refere o nosso colega Adriano Bicuane.
20: O presidente da República, Daniel Francisco Chapo, disse este sábado na sede distrital de Doa, em Tete, que a construção dos tribunais judiciais distritais de Mago e Doa representam muito mais do que meras infraestruturas físicas. O presidente da República expressou-se neste sentido no seu discurso por ocasião da inauguração dos tribunais judiciais distritais dessas duas regiões.
21: Estas instâncias judiciais representam muito mais do que meras infraestruturas físicas. Elas configuram a materialização do compromisso do Estado moçambicano com a justiça, com a dignidade humana, com os direitos humanos e com o futuro da nossa nação. Gostaríamos de realçar que, em estrita coordenação com o Tribunal Supremo, no âmbito da relação de interdependência institucional entre os órgãos de soberania, alencamos como tema central para os dois tribunais judiciais distritais, cada criança importa, cada direito conta. Com este tema, reafirmamos de forma inequívoca que o desenvolvimento de Moçambique deve assentar na proteção integral dos direitos de todos os cidadãos, com especial atenção às crianças, às flores que nunca murcham, como dizia o nosso saudoso presidente Samora Moisés Machel.
20: Na ocasião, o presidente Daniel Francisco Chapo sublinhou que a promoção da justiça exige muito mais do que edifícios.
21: Os tribunais que hoje abrimos ao público devem, por isso, ser espaços de esperança com a nossa criança e, sobretudo, um espaço onde a criança encontra o seu último reduto de proteção, onde a família, a célula base da sociedade, encontra orientação e onde a lei se afirma como humanidade e sensibilidade social. E, sobretudo, onde se decide com humanidade e sensibilidade social. Queremos sublinhar que os magistrados judiciais e do Ministério Público, advogados, defensores públicos, bem como funcionários e agentes judiciais, aqui destacados no distrito de Doha, ou que vão procurar os serviços destes tribunais por parte da nossa população, têm uma nobre missão: assegurar que cada processo seja tratado com celeridade, imparcialidade e profundo respeito pelos direitos humanos.
20: Sabe-se que os edifícios inaugurados são de raiz, estão equipados, mobilados adequadamente e foram construídos com orçamento do Estado. A partir de Doha, Adriano Piquiwane.
2: Estamos a caminho do fecho deste jornal, mas antes saiba que a alta comissária de Moçambique na África do Sul, Maria Gustava, apela às autoridades de Mpumalanga para que encontrem soluções para naturalizar um grupo de moçambicanos que não tenham documentos nem de Moçambique e nem da África do Sul, tal como refere o correspondente Eduardo Figurão.
0: A alta comissária de Moçambique na África do Sul, Maria Gustava, apela às autoridades de Mpumalanga para que encontrem soluções para naturalizar um grupo de moçambicanos que não têm documentos nem de Moçambique e nem da África do Sul. Trata-se de um numeroso grupo de moçambicanos que fugiram da guerra e se estabeleceram sobretudo nas províncias de Mpumalanga e Limpopo. Estes moçambicanos não aderiram às janelas de oportunidades de naturalização oferecidas pelo governo sul-africano em 1994 e 1997. Como consequência, eles próprios e os filhos que geraram não possuem nenhuma nacionalidade. Maria Gustava pede a ponderação das autoridades de Mpumalanga. Temos jovens que nasceram na África do Sul, filhos dessas pessoas que em 95 e 97 não fizeram registro. Esses filhos não têm qualquer referência em Moçambique. Portanto, agora não são sul-africanos e não são moçambicanos e o seu futuro é incerto. É algo que temos que pensar para abrir uma janela, pelo menos para este grupo de pessoas, porque se lhes disser para irem para Moçambique, para onde eles vão? Não sabem onde fica Xai-Xai. Tudo o que sabem é que estão por aqui porque nasceram e cresceram aqui. Maria Gustava quer também que as autoridades de Mpumalanga regularizem a situação de milhares de moçambicanos que trabalham de forma precária no setor agrícola da província.
4: Temos
0: nesta província um número considerável de moçambicanos a viver e a trabalhar, e a maioria a trabalhar na agricultura. Alguns deles não têm documentos e por isso os colocam numa situação muito vulnerável. Mas estão a contribuir à sua maneira para Moçambique e para a África do Sul. Isto significa que há benefícios do trabalho destas pessoas, embora algumas delas não estejam legalizadas. Portanto, penso que temos de analisar e trabalhar em conjunto na forma de abordar esta questão da legalização de alguns destes moçambicanos que estão a trabalhar aqui na província. Esta sexta-feira, a alta comissária de Moçambique na África do Sul manteve um encontro de cortesia com o governador de Mpumalanga, Mandla Ndlovu. Os dois acordaram em pôr em prática os pressupostos do Memorando de Entendimento assinado em 2024 e que abrange várias áreas de desenvolvimento.
2: Na hora certa termina este jornal assinado por Leonardo Matimelli na sonorização. Eu sou Adérito Lipang, na edição e apresentação. Boa tarde.

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1: Saudações. Na cidade de Pemba, em Cabo Delgado, 38 alunos com albinismo beneficiam de meios auxiliares de proteção solar entregues pelo governador de Cabo Delgado, Valige Tawabo. Crise de água potável no distrito de Meluco, em Cabo Delgado, está a preocupar as autoridades governamentais locais. O governo de Cabo Delgado vai adquirir este ano um meio de transporte que vai ser usado para as deslocações terrestres das equipas da Associação Desportiva e Bahia de Pemba Futebol Clube, representantes da província no Moçambola 2026. São destaques do Jornal de Cabo Delgado, referente a este sábado, 9 de maio de 2026. Cada urbana está na edição de apresentação com a sonorização de Fabián Marques. Ótima escuta. Dissemos no arranque desta edição que na cidade de Pemba, em Cabo Delgado, 38 alunos com albinismo beneficiaram de meios auxiliares de proteção solar entregues pelo governador de Cabo Delgado, Valige Tawabo. Notícia a desenvolver daqui a pouco, mas para já, de visita à província de Cabo Delgado, secretário-geral da ACLIL, Carlos Celia, esteve reunido esta sexta-feira com os membros desta agremiação ao nível deste ponto do país. Jornalista Somali Gilberto.
2: Em Cabo Delgado, veteranos da luta de libertação nacional denunciam o que consideram um tratamento desumano e excessivamente burocrático por parte das instituições bancárias na província. A preocupação foi apresentada esta sexta-feira em Pemba durante um encontro com o secretário-geral da Associação dos Combatentes da Luta de Libertação Nacional, ACLIN, Carlos Celia, que se encontra em visita de trabalho à região. Os veteranos afirmam que a rigidez nas relações com os bancos constitui uma barreira no acesso às suas pensões, colocando em causa a dignidade de quem lutou pela independência do país. De acordo com os relatos apresentados, o sistema bancário atual ignora a condição física de veteranos gravemente enfermos. Por isso, os combatentes defendem a necessidade de uma adaptação urgente nos protocolos de atendimento aos doentes e na validação de procurações.
3: Assunto do banco. A situação de quando alguém está doente, um combatente está doente, quando um filho ou neto tem uma procuração, vai para o banco, precisam chamar o próprio doente, pode estar em coma, precisam levar aquele doente em coma, ser carregado até no banco. Se aquela pessoa não vai lá, não se leva nada, nem pelo menos o cartão. Não levam. Então, essa situação era melhor se resolver, porque os doentes, quando vão lá, outros desmaiam lá mesmo e são levados para o hospital e lá morrem por causa dessa situação.
2: Ao reconhecer a gravidade das inquietações, Carlos Celia classificou a situação como urgente e crítica. O secretário-geral da ACLIN destacou que a burocracia excessiva nos bancos, tanto na emissão de cartões quanto na realização de prova de vida, tem causado inclusive a suspensão e perda de pensões. Assegurou que as queixas serão levadas ao mais alto nível para sensibilizar o setor bancário.
4: Esta é uma situação que nós temos que tratar com os bancos. E é urgente, porque os combatentes levam muito tempo, para além de que há pessoas que perdem as pensões por causa da burocracia do banco e das formas que eles definem que nós devemos ter o cartão ou devemos ter as nossas pensões. Ainda continua difícil, não somente o BIMO, como também o BCI. Eu registrei com muito agrado e a camarada que apresentou muito bem.
2: Carlos Celia, secretário-geral da Associação dos Combatentes da Luta de Libertação Nacional, ACLIN, durante o encontro com o destacamento feminino em Cabo Delgado, reforçou os esforços visando garantir a regularidade no pagamento de pensões à classe.
1: Agora sim, dizer que na cidade de Pemba, em Cabo Delgado, 38 alunos com albinismo beneficiaram de meios auxiliares de proteção solar entregues pelo governador de Cabo Delgado, Valige Tawabo. Os detalhes com a jornalista Lúcia Anticular.
5: Trata-se de protetores solares, bonés simples e com abas, próteses labiais, óculos, além de material escolar oferecidos no âmbito das ações de operacionalização de estratégias de educação inclusiva e desenvolvimento da criança com deficiência. O governador da província disse que este material vai ajudar a reduzir o risco de doenças da pele, permitindo que o aluno permaneça na escola com comodidade e dignidade.
6: Esta atividade vai, nos próximos dias, prosseguir para a entrega de um total de 156 bonés simples, 156 chapéus de aba, 156 guarda-chuvas de tamanho padrão, 185 próteses labiais, 312 próteses solares e 156 óculos de proteção escolar. Estes meios são essenciais para a proteção solar dos meninos com albinismo e visam reduzir o risco de desenvolvimento de doenças da pele. Também constituem um grande incentivo para o aluno ir e permanecer na escola com comodidade e dignidade, mesmo quando se registra raios solares intensos.
5: Firmino Chafim, presidente da Associação de Apoio a Albinos de Moçambique, Albimos, enalteceu o gesto do Conselho Executivo Provincial e parceiros, destacando a importância dos meios auxiliares e de proteção solar para os alunos com albinismo.
7: Com essa ajuda, nós achamos que foi de valia e de grande importância. Ajudou muito as crianças. Então, veio resolver aquilo que é o nosso grito diário. E acreditamos que esse tipo de iniciativa continua e o governo abraça sempre, assim como os parceiros possam sempre nos apoiar contra essas nossas crianças.
5: Firmino Chafim, presidente da Associação de Apoio a Albinos de Moçambique, na província de Cabo Delgado.
1: Crise de água potável no distrito de Miluco, em Cabo Delgado, está a preocupar as autoridades governamentais locais. Outra vez, jornalista Lúcia Anticulá.
5: São informações avançadas pelo administrador distrital para quem, no distrito, recentemente foram construídas quatro novas fontes de abastecimento de água, mas insuficientes para fazer a cobertura do precioso líquido às populações locais. Mário Age partilhou os dados durante a sua intervenção na nona sessão ordinária do Conselho Executivo Provincial, que esta sexta-feira teve lugar na cidade de Pemba. O dirigente garantiu que o governo distrital continua a envidar esforços para a solução deste e outros problemas que a população enfrenta numa altura em que o distrito conta com mais de 2 mil famílias deslocadas.
8: O abastecimento de água no nosso distrito tem sido um calcanhar de Aquiles, porque principalmente na Serra Estrito, onde o sistema que tinha sido instalado no passado e apenas contava-se com mais de 12 mil habitantes, agora o número subiu, mas também o sistema não está a funcionar em pleno por conta das dificuldades do material e de outros acessórios para manter a fraca capacidade nossa. Deve-se à situação em que vivemos, não conseguimos prover, ou melhor, adquirir eletrobombas do nível desejado. As últimas que foram conseguidas não se mostraram capazes de puxar esse precioso líquido.
5: Por seu turno, o governador da província, Valige Itauabo, assegurou que o presente ano o Conselho Executivo Provincial apadrinha Meluco na assistência e na resposta aos vários desafios impostos ao distrito.
9: Cada ano, o Conselho Executivo elege algum distrito daqueles que requerem muito apoio e assistência. Então, vamos declarar que o ano 2026 ainda em exercício, até ao primeiro semestre de 2027, o Conselho Executivo Provincial apadrinha o distrito de Meluco.
5: Valige Itauabo, governador da província de Cabo Delgado.
1: No ar está a escutar o Jornal de Cabo Delgado a partir dos estúdios da Rádio Moçambique na cidade de Pemba. Para já vamos às notícias. O Governo Distrital de Chiúre, em Cabo Delgado, está a sensibilizar aos camponeses a apostarem na produção do segundo ciclo para a reposição das culturas perdidas no início da presente safra em consequência dos fatores combinados de estiagem e de chuva excessiva que caiu na região. Para o efeito, está em curso a distribuição de sementes de milho, feijões, batata doce e hortícolas às famílias camponesas de diferentes postos administrativos e comunidades, numa ação levada a cabo pelas autoridades governamentais e parceiros. O diretor dos Serviços Distritais de Atividades Económicas, Fernando Maria António, disse ao avançar a informação Rádio Moçambique que mais de 240 hectares, sobretudo de culturas de milho, mandioca, amendoim e feijão boer, foram perdidos devido à queda excessiva pluviométrica. O setor privado em Cabo Delgado afirma que a certificação de micro, pequenas e médias empresas constitui a alavanca estratégica para o fortalecimento e a robustez da classe numa economia cada vez mais competitiva e desafiadora. Segundo os empresários de Cabo Delgado, a certificação, fundamentada na Lei nº 7/2024, de 6 de junho, não é apenas um procedimento administrativo, mas sim um diferencial estratégico. Eles falavam à Rádio Moçambique no mais recente café do empresário, uma plataforma de diálogo público-privado organizada pelo Conselho Empresarial de Cabo Delgado. Para os empresários locais, o selo de certificação emitido pelo governo representa o fim de barreiras históricas que impediam o acesso a grandes mercados, com destaque para os megaprojetos. Empresários na província de Cabo Delgado encorajam aos jovens a apostarem no empreendedorismo como forma de reduzir o desemprego, apesar dos desafios impostos pelo terrorismo nesta região norteña do país. O apelo neste sentido foi lançado esta quinta-feira na cidade de Pemba, durante a cerimónia de encerramento da capacitação em preparação de investimentos de 15 pequenas e médias empresas no âmbito do projeto MOSE Web, promovido pelo Instituto para a Promoção das Pequenas e Médias Empresas, IPEME. Para os empresários, o empreendedorismo juvenil desempenha um papel importante na dinamização da economia local e na criação de oportunidades para os jovens. O diretor-geral do Instituto para a Promoção das Pequenas e Médias Empresas, Félix Malate, apelou aos empresários a serem inovadores e comprometidos com o desenvolvimento do país. O governo de Cabo Delgado vai adquirir este ano um meio de transporte que vai ser usado para as deslocações terrestres das equipas da Associação Desportiva de Pemba e Bahia de Pemba Futebol Clube, representantes da província no Moçambola 2026. A informação foi avançada por Jonas Abujati, diretor provincial da Juventude, Emprego e Desporto, para quem o processo para aquisição da viatura já foi aprovado pelo Conselho Executivo de Cabo Delgado. O dirigente disse que a iniciativa não só poderá reduzir as despesas de transporte dos clubes, como também incentivar as equipas a empenharem-se na conquista de lugares de destaque e a manutenção na alta roda do futebol nacional. O governo de Cabo Delgado vai adquirir este ano um meio de transporte que vai ser usada para as deslocações terrestres das equipas da Associação Desportiva de Pemba e Bahia de Pemba Futebol Clube, representantes da província no Moçambola 2026. A informação foi avançada por Jonas Abujate, diretor provincial da Juventude, Emprego e Desporto, para quem o processo para aquisição da viatura já foi aprovado pelo Conselho Executivo de Cabo Delgado. O dirigente disse que a iniciativa não só poderá reduzir as despesas de transporte dos clubes, como também vai incentivar as equipas a empenharem-se na conquista de lugares de destaque e a manutenção na alta roda do futebol nacional.
10: Recentemente, o Conselho Executivo Provincial aprovou uma verba para aquisição do meio de transporte, portanto, de 32 lugares. Este machibombo, queremos que nós, como Direção Provincial da Juventude, cada vez mais que os nossos atletas, as nossas equipas viajam, principalmente as províncias mais próximas, como Nampula, Niassa, Zambézia, também sejam acompanhados com os nossos adeptos. Então, esse Mashibambo é mais uma valia, uma forma de demonstrarmos que nós estamos comprometidos em darmos muita força às duas equipas. Portanto, o meu apelo é de que todos que residem na província de Cabo Delgado, mesmo aqueles que não vivem aqui, vamos dar o apoio às nossas equipas. Sabemos que o desporto acarreta custos, então se cada uma das empresas da nossa província de Cabo Delgado, qualquer empresário, quando for para jogar, darmos um pouco de água, darmos um saco de arroz, um litro de óleo, isto vai ser bom.
1: Jonas Abujate, diretor provincial da Juventude, Emprego e Desporto em Cabo Delgado, refira-se que os dois representantes da província jogam nesta segunda jornada do Moçambola fora de portas. O Bahia de Pemba Futebol Clube vai à cidade de Nampula para defrontar no domingo o ferroviário local, enquanto a Associação Desportiva de Pemba estará em Nacala na próxima segunda-feira para medir forças com o ferroviário daquela cidade portuária. O Jornal de Cabo Delgado, edição de sábado de 9 de maio de 2026, a chegar ao fim. Vamos recapitular os destaques que marcaram a presente edição. Na cidade de Pemba, em Cabo Delgado, 38 alunos com albinismo beneficiam de meios auxiliares de proteção solar entregues pelo governador de Cabo Delgado, Valige Tawabo. Crise de água potável no distrito de Meluco, em Cabo Delgado, está a preocupar as autoridades governamentais locais. O governo de Cabo Delgado vai adquirir este ano um meio de transporte que vai ser usado para as deslocações terrestres das equipas da Associação Desportiva de Pemba e Bahia de Pemba Futebol Clube, representantes da província no Moçambola 2026. E é ponto final. Cadre Bana esteve na edição e apresentação com a sonorização de Fabián Marques. Bom fim de semana.
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3: filha, filho, quatro pessoas, cada um tem um carro dele, todos saem para ir trabalhar na mesma zona. Hoje é preciso sentar a família, tomar uma decisão, estacionar três carros, passar a usar um carro só. Entram lá quatro pessoas, vão trabalhar e no final do dia regressam para cá. Até a crise passar, como passou o Covid, porque a guerra um dia vai acabar.
4: O chefe de Estado falava hoje na inauguração do edifício do Tribunal Judicial do Distrito de Doha, em Tete. Esta tarde, Daniel Chapo preside a reunião e a conferência de imprensa de balanço no quadro da visita de trabalho que efetua à província de Tete. A Comissão Parlamentar de Inquérito diz que há persistência de uso descontrolado de substâncias químicas perigosas na exploração mineira na província de Manica. Em relatório produzido entre 29 de janeiro e 8 de fevereiro deste ano, a Comissão Parlamentar, que foi criada para averiguar o alegado uso de substâncias químicas na atividade mineira na província de Manica, acrescenta que há ilegalidade sistémica no setor mineiro naquela região. O relatório, com 170 páginas, foi apresentado hoje na Assembleia da República pelo presidente da Comissão Parlamentar, Aires Ali.
5: As principais constatações: o uso descontrolado de substâncias químicas perigosas, degradação dos recursos hídricos estratégicos, fragilidades na fiscalização e coordenação institucional, captura da atividade mineira por redes informais organizadas, comprometendo a arrecadação de receitas e regulação do setor. Intensificação de conflitos sociais associado à progressiva erosão da autoridade do Estado.
4: Aires Ali afirmou ainda que a Comissão Parlamentar da Assembleia da República propõe o estabelecimento da autoridade do Estado nas áreas mineiras. No distrito de Xeixai, em Gaza, continua difícil o acesso rodoviário ao posto administrativo de Nguluzane devido às cheias e inundações deste ano. Jornalista Horácio Dengo.
6: As autoridades dizem que depois da segunda vaga das enxurradas, ocorrida em março último, o trânsito rodoviário para Nguluzane é feito com restrições devido a cortes que se registram na principal via que dá acesso à sede daquele posto administrativo. A administradora do distrito de Xeixai explica, a título de exemplo, que para se chegar à localidade de Xilaulene, as viaturas partem de Xeixai até um certo ponto, onde as pessoas e bens são transportados por embarcações para depois continuarem a viagem ao seu destino. Ora, Sidengo, em Xeixai.
4: Mais de 5 mil empresas de diferentes ramos de atividade devem ao Instituto Nacional de Segurança Social em Cabo Delgado mais de 280 milhões de meticais. É uma informação prestada à Rádio Moçambique pelo delegado do INSS em Cabo Delgado, Xomar Selemani.
7: Para além de outros, mas a construção civil vai à dianteira com relação às dívidas. Agora, por exemplo, estamos no período de perdão de multas e redução de juros de mora. Isso vai até agosto próximo. Aproveitar mais uma vez, apelar para aquelas empresas que têm dívidas, aproximarem os nossos serviços, porque estamos no tempo de perdão. Mas esse perdão também tem a ver com o período de 2022 para cá, porque lá atrás já tivemos alguns decretos que perdoavam suas dívidas.
4: Delegado do INSS em Cabo Delgado, Xomar Selemani. Na atualidade internacional, 36 pessoas morreram em dois dias durante ataques registados no nordeste da República Democrática do Congo. Os ataques, supostamente protagonizados por rebeldes ligados ao Estado Islâmico, ocorreram na terça e quarta-feira em quatro aldeias das províncias de Ituri e Kivu Norte. Na terça-feira, a Amnistia Internacional acusou os rebeldes do Estado Islâmico de cometerem crimes de guerra e contra a humanidade. Apresentamos as notícias das 14, as próximas quando forem 18 horas.

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Nós já falamos com a gente no ar, né? 3 horas, minuto, mítia, 15 horas e 4 minutos. 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

0: Na primeira investida em velocidade, é esse jogador que precisa fazer. Em velocidade, um remate realmente contentoso, muito forte. E olha, a bola vai à barra, mas é tocada primeiro pelo Vítor. Portanto, se o Vítor não tem aquele com aquela palma da mão, seria um golão que ia levantar este público que continua entrando no estádio e parece que vamos ter muito público neste jogo.
1: Esperamos muito mais do que está aqui. Rola a bola, é para a equipa de Costa Sol, é por intermédio terra, se recolheu terra, faz cruzamento, já para área contrária, Costa Sol, segundo Ferroviário, segunda bola de ataque, segunda vaga de ataque para a equipa de Ferroviário, com carinho, jogou atrasado, tirou apoio, então apareceu o companheiro de equipa nele para São Sandra, para Amadou, que primeiro é jogou atrasado, é para um dos centrais, jogado particular para o Foia, Foia abriu outra vez para a Nele.

0: orientado. É para Seganinho, já falhou Seganinho, entregou outra vez para Amadou. Meter no contrário, por pela terceira, esquerdo, agora no central. É para Apoia, muda só de frente, agora para a esquerda, para a atenção do Carim. Carim vai trabalhar no meio, vai ter contra não, este é o Nelly. Vai levantar para a ponta esquerda, na área contrária, cabeceamento para lá da linha final. Ponta pesadinha para a equipa de Sarrandiário. 34 minutos jogados, primeira parte, transmissão mundial do canal esportivo da Rádio Moçambique, com vias alternativas, mas a informação vai chegar. Estamos tudo a fazer através dos outros serviços técnicos para termos então com normalidade esta emissão a partir aqui do campo do Costa Sol. Atenção, que se essa normalidade for restabelecida, teremos também aqui o Mércio João neste clássico e derby desta jornada. Bom desafio, homem da equipa do Costa Sol. Já força a tentativa de Sarrandiário. É por intermédio agora do Celso, luta com o adversário. O Celso vai pontapear, é na direção ali do Ripper, que é a segunda rodada, faz o branco corta, vai insistir a formação de Sarrandiário. Aí está Sampaio, travado com o passe, digo o árbitro, diz: não há nada, rola a bola para a equipa do Costa Sol, abertura do Carim, porta! Cortou a defesa do Sarrandiário, vai tentar ser a jogada, vai ser ao contrário, vai embora, abertura do Ripper para a meia direita, é na direção do Natal, Natal já recolheu, tem por perto do Seganinho, para não vai, para cá não vai, vai levantar a bola contra o adversário, foi o Amadou, é gigante, o Amadou, não passou para a cabeça, então a bola fica na equipa do Costa Sol, é agora o futebol de Terrance, recolhe Terrance, entregou curto, é para o bom de João, de primeira entregou para o Seganinho, muito bem jogado, olha o Costa Sol, já não vai ser ao contrário, cortou a lateral direito, vai em Seganinho, limpou um Seganinho, vai fazer o buraco, o passe no buraco da agulha, Seganinho, levanta insiste o Costa Sola com o Amadou, mas não é sempre o bonde, vão entregar para Carim, olha o Tomás, atira contra o adversário, vai insistir o Costa Sol, o capitamento vai de Carim, corta a defensiva da equipa do Sarrafiário, é por intermédio do Zig, Ezequiel, Ezequiel entregou depois ali perto, na direção do companheiro de equipa, vai contra o Sampaio, Sampaio para Rifle, vai no ombro a ombro, Rifle, a bola ultrapassa a linha divisória, linha lateral no caso, a lançamento para a equipa do Costa Sol, rapidamente efetuado, mas há duas bolas em campo, 35 minutos, Manoel Pereira, temos muito mais Costa do Sol para Fogo Ferroviário.
1: Sim, sim, nos últimos, a partir do minuto 28, realmente este Costa do Sol, depois daquele grande remate de João Bonde, parece que ganhou gosto e vai atacando com mais velocidade, então temos um Costa do Sol melhor nos últimos 5 minutos, Castro Jorge.
0: Vamos lá ver se temos já as condições criadas, tem condição normal criada, estamos aqui tudo a fazer, mal tem que sair a equipa de Ferroviário, é por entremédio agora do guarda-redes, o guarda-redes é Vitor, aí vai o Vitor Guame com o pé esquerdo, vem para a zona limite da área de penalti, ponta pé com o pé esquerdo, é para meter ao contrário, vai segurar a cima de Costa Sol, faz o primeiro corte ali para o intermédio de um Ciganinho, agora segura outra vez a equipa de Ferroviário, vem subindo calamente, é agora para o outro meio, camisa número 5, chama-se Alidor, Alidor vai levantar a bola, faz a mudança de branco, é para a direção do centro, foi com muita força, a bola vai para lá de central, a por esse lançamento para a formação do Costa Sol, do seu lado esquerdo, então vai ser para o Nelly. Bola sobre a cabeça, vem da sua zona ofensiva. Agora sim, estamos nos meios normais. Lançamento já foi efetuado. Ali está de forma atrasada. Sai a equipa do Costa Sol. É na zona central, para também de folha. Foi a jogo atrasado. É na direção ali, primeiro do Chico. O Muxanga, que é capitão, vai entregar na tira. Levado primeiro para a direção do Terrace. Terrace recolhe, tem por parte do adversário. Faz a votação para o round, entregou atrasado. Outra vez para o Cigali, vai levantar a bola com muita força. Pronto, subida defensiva. Que não chega. Já está o Costa Sol. Por também de Tomás. Chega primeiro, guarda-redes Ferroviário.
2: Lá vai então a equipa do Ferroviário de Maputo sobre o corredor central, por intermédio do defensivo. Aquele direito na circunstância, Nelson segura, faz um passo então aberto ali para o corredor, ainda a lateral esquerda, direito da zona defensiva, meteu ali no ataque, mas a bola empurada por fora das quatro linhas, arremesso lateralizado aí para a equipa do Costa do Sol.
0: 37 minutos já jogados, primeira parte, 0-0, lançamento efetuado, forma atrasada para Foia, recolhe Foia, para, pensa, pisa na bola, entregou para Amadou, Amadou devolveu para Foia, Foia entregou sobre a linha atrás, cortou lateral esquerdo, outra vez para Foia, joga, a equipa do Costa do Sol cortou lateral esquerdo, faz a mudança de flanco agora, e para o lado contrário com muita força, é para Terran, chega primeiro, Tonuno faz o cabeceamento, a bola vai para lá, linha atrás. Ah, então lançamento para a equipa de Costa Sol, meio do meio terreno contrário, é então ali para o Ciganinho, Ciganinho entregou ali perto para a direção de Tomás, Tomás outra vez para o Ciganinho, já recolheu o retiro, levado para o Terrace, recolhe o Terrance, jogou atrasado, outra vez para o Ciganinho, Ciganinho tem que jogar atrasado, a pedir apoio do Amadou, Amadou entregou para o João, olha o ponto para a direção de fala, muito bem jogado, agora para o lado esquerdo, vai tremendo daquele lado, aí está a equipa do Costa Sol por intermédio, agora do Castelo Yuri, jogou atrasado, pedir linha de passe para o capitão, na queima, aí está o Chico, corta a ofensiva do Ferroviário, insiste João, o Bonde vai tentar colocar o banho de Tomás. Tomás já recolheu sua linha atrás, já está do lado direito, jogou atrasado para Ciganinho, Ciganinho recolheu com a esquerda, com a direita jogou atrasado, é para a direção do capitão, o capitão chama-se Francisco Muxanga, entregou o Rentinho alvado, é primeiro para o Foia, Foia circula a bola para a meia esquerda, aí vai o Carim, Carim entregou um pouco mais orientado, na direção do companheiro de equipa, este recolhe faz a rotação, combina ali, não combina nada, porque não vai chegar ali o seu colega de equipa, lançamento para a equipa do Ferroviário.
2: É para a equipa do Ferroviário, na circunstância está ali o jogador Nelson, Nelson outro Nuno, não consigo ver daqui, já arremessou tudo então para tentar chamar ali a corrida de Rifle lá no corredor então do ataque, no corredor lateral direto, meio da zona do ataque, a bola empurada para fora das quatro linhas, arremesso lateralizado naquela região, é para a equipa de Costa do Sol
0: e é para Nelly, bola sobre a cabeça, meio da sua ofensiva, e está o homem que vem da capital provincial de Cabo Delgado, estava no, na Bahia

0: Pemba. Faz o arremesso ainda não, agora sim. O arremesso é adiantado. Era para o companheiro, corta o homem da equipa de Ferro Ferro Maputo. Isso aqui é na circunstância, a bola fica no Ferro Ferro momentâneo. Roubou a bola, o homem da equipa de Cristal. Vai embora o Tomás. Tomás com o Amadou. Amadou para o Karim. Entrou para a área, vai marcar. Está fora de jogo. Está fora de jogo. A ponta pé livre para a equipa do Ferro Ferro. É verdade que é um remate de Amadou, mas a bola nem sequer entrou Moreira, porque foi para a base do poste, mas já havia bandeira levantada. Confirmação da equipa da arbitragem.
1: Sim, sim. A bandeirola bem levantada, porque, olha, o passe foi bonito do Yuri para o João, mas este, mesmo assim, não conseguiu fazer o golo, que seria anulado, logicamente, porque estava ali uns metros bem distantes da defensiva deste Ferroviário. Um Costa de Sol realmente, como bem disseste, Castro Jorge, cresceu. Cresceu porque teve Bonde, teve o Ciganinho e o Terrence aqui do lado direito a fazer jogadas extremamente rápidas. E um Ferroviário que está defendendo, já não aparece cá na frente, portanto. Um Costa Sol muito melhor nesses últimos, direi, 10, 11 minutos.
0: Rola para a equipe do Costa Sol, roubo de bola com falta de suave, então aponta pé livre para a equipa locomotiva.
2: É verdade, uma equipa locomotiva que tem então lá na bancada Sol, a sua claque habitual, Vatachani Seca, numa altura em que Castro Jorge e o Vinte vão entrando, mas espectadores para este palco desportivo, está um ambiente fenomenal, está um ambiente fantástico.
0: 40 minutos do jogo, está ali contundido o Alidor. O árbitro chama a equipa médica Belisário, jogo parado e a informação na ARM Desporto não para. Para aqui, prossegue em outro lugar. Vai então ser reatada a partida. O jogador Alidor não tem necessidade de ser transportado para lá das quatro linhas, pelo que vai haver então a cobrança do pontapé livre para a formação de Ferro Ferro. 40 minutos jogados pela primeira parte, mantém-se 0-0. Este é o clássico da jornada número 2 aqui no campo do Costa do Sol.
2: Lá vai então o Uga, posiciona a bola ali no local da infração, pede o melhor posicionamento dos seus colegas ali dentro das quatro linhas, espera pela autorização. O árbitro António Chivavela apitou, vai correr, simula que vai, não vai, por isso que vai contemporizar, faz o quê? Um passe atrasado para o seu guarda-redes, equipa na circunstância, o Vitor também contemporiza ali na zona central da defesa, puxou para o corredor lateral direito da zona do ataque da equipa do Ferroviário, onde está ali, viu? Este rematou de qualquer maneira ali, então a bola é tirada para fora das quatro linhas, arremesso lateralizado é para a equipa do Ferroviário sobre o corredor lateral direito, onde encontra-se primeiro então na circunstância Nelson com a bola ali então, já arremessada para no interior da grande área, mas chega a primeira equipa do Costa Sol, sai a jogar momentâneo, segura ali então Ezequiel contemporiza, procura por uma linha passa, encontra seu colega de equipa, camisola número 6, esta aqui empurrou depois um remate frouxo para fora das quatro linhas.
3: 15 horas e 41 minutos, este é o Canal dos Campeões, estamos em tarde esportiva na África do Sul, Liga Sul-Africana, a jogarem com menos uma unidade, pelo qual City está a empatar na visita ao Golden Arrows por 0-0, 41 minutos, também com 41, Marumo Gallants 0, Richards Bay 1, 42 minutos, Orbit College 0, Amazulo 0, o golo da formação do Chipa United neste momento está a vencer na visita ao TS Galaxy com 41 minutos jogados na primeira parte, 15-42, vamos lá fechar a primeira parte no campo do Ferroviário da Beira.
4: Caldeirão com 39 minutos na primeira parte, mantém-se o 0-0 aqui no Caldeirão, num belo jogo de futebol. É verdade que não há assim grandes oportunidades, a equipa do Xingal Tete continua a tomar conta do jogo, a criar na verdade sabores à defesa contrária, mas a quem me dizia ainda ontem, não é? Que me lembre que o Xingal tem uma boa equipa, joga muito bem, mas não tem ponta de lança, ou se quisermos, não tem um homem gol, tem muitas dificuldades para pelo menos atirar com êxito a baliza contrária. Rola a bola do Caldeirão. Oswaldo meteu para o corredor central do ataque da equipa do Xingal, detendo 4-0. Foi doado, carrega a equipa do Xingal, detendo outra vez para o corredor central, para a Lione. Para o corredor central, outra vez, aqui está a Lione, recebeu, parou, meteu outra vez para o direito, passou para levantar, olha embora, vai embora, corta a defesa da equipa da Liga, carrega Shelton. Gelo da equipa do Xingal, detendo. Pum! Bom jogador este! Shelton no lateral direito, 22 da equipa do Xingal Tete, um verdadeiro craque! Passou há pouco por uma série de jogadores. Rola já com o lateral. Pensa-me, precisaram mandar um espetacular abraço para lá! O jovem Mércio João, a partir do Costa do Sol, estendo o abraço para Manuel Monteiro e Cássio Jorge, também para o El. comandante Policial Macabro, que está a dirigir esta emissão a partir dos estúdios centrais. É Maputo no Caldeirão, 40 minutos jogados, primeira parte, 0-0 no marcador. Ataca a equipa do Xingal, detenta outra vez para a corrida central. Aí está o jogador da equipa do Xingal, está na seleção candidata, joga para trás, para a equipa da Gama, abre para Sabogo, parou o Rui, vai passar para o adversário, abre tudo para o Xingal, Sabagão cai aquela para a direita, agora para quem para o Celo, está lá, pode fazer o cruzamento, ainda não, está na cara do adversário, passou, vem aquilo pelo fim, olha o cruzamento, Gadeira corta, ganha canto a equipa do Xingal, detente Joaquim. Já um jogador ali que se destaca, não é? Xelo, o 22 da equipa do Xingal do Tete.
5: Sim, é um jogador com muita velocidade e coloca muita dificuldade, nesse caso, aos defensores da equipa da Liga Desportiva. Para já, a equipa do Xingal vai dominando o jogo, mas peca de fato por chegar com a bola no último quarto do ataque, mas não consegue fazer remates. E enquanto também os defesas da equipa da Liga Desportiva, então, ali para quase tudo o que eles conseguem tentar essa manobra de ataque.
4: Está a acabar a primeira parte no Caldeirão. Cai o pano no que é a primeira parte, diz respeito no Caldeirão. Canta para Xingal, deteta, ponta de dentro do ataque da equipa amarela, azul. Olha o cruzamento, olha o cabezamento. Contra, contra o defensor, mais um. Mais um canto. Outra vez pela direita. Outra vez por Xelo. Lateral direito. Outra vez pelo Crack, pelo menos é que tem estado a demonstrar nesta primeira parte. Colocou o Jerko no metro de quarto do círculo com o pé esquerdo, pode levantar para a área contrária. O cruzamento já foi efetuado. O cabeceamento também é defensivo. Carrega a equipa do Xingal. O Jerko vai por longe. Não saiu nada. Fica outra vez na posição da equipa do Xingal. E por entre camisa 9. Vai dando a ser cruzada. Recolheu, parou, meteu, vai meter em profundidade para dentro. O ataque da equipa do Xingal. Fala perto, chega a bola para a área. Ainda não corta a defesa da equipa da Liga Desportiva. Outra vez a expulsão do ataque. A equipa do Xingal. Carrega Xelo, meteu, faixa central. Olha o cordão direito. É o tremendo do 14, quem é aquele? É justamente o Banda. Meteu outra vez para Gilassi. Abre tudo para Xambogo, recolheu, meteu, passou, olhou, empurrou para a direita. Agora para Xelo, para outra vez. Passou para o adversário, indo só de perto. Outra vez, que pelo jogo, que pela jogada, olha o Xingal, pode tirar. Não! Aparece o guarda-redes Carlos! Carlos Inocêncio Muamba! 1,82m de altura, 73kg, 26 anos! Pum! Mas pum! Guarda-redes, esse da Liga Desportiva se fala! E da formação do Ferroviário da Beira! A bola vai ficar outra vez no posto de jogador aqui, mas Xingal de Tete! Xingal de Tete que tem estado muito bem no jogo, a 2 minutos do final, pelo menos, para vermos a placa de compensação do Caldeirão. Estamos já a caminhar para a ponta final desta, no que diz respeito, obviamente, à primeira parte, neste Liga Desportiva Xingal de Tete com 0-0 no marcador. Aula movimentada para o jogador da equipa de Xingal de Tete, corredor central, muito acabamento, os centrais jogam, Osvaldo recolheu, passou para o adversário, não, enchilasse aquele, mete para a esquerda, não, é Filton, né? Mete para a esquerda, empurrou para o companheiro, vai subir para lá, o Arcelio, luta com o adversário, perde a bola momentaneamente, recuperação se efetuada, mas já recupera a equipa da Liga, vai sair com a bola controlada, é por intermédio a Xerafe, a Xerafe mete para a direita, tenta passar para o adversário, aí está ele, comeu um, tenta comer o segundo, a bola vai ganhar muita altura, vai para as mãos do guarda-redes Ananias. Sem dificuldades, Ananias jogou com a palma de mão direita para o companheiro do Sol, ele empata para cá, para a camisa 5, Filton na circunstância, vai para o escuro, entrega para a esquerda, para cá, para o Leone, a Leone levantou o Sol com a maior levantou contra ela, vai subir o jogador da Liga, fez a primeira corda, a bola vai ficar outra vez para o jogador da equipa da Liga, por intermédio do Zabula, fez a primeira corda, foi carregado o jogador da equipa da Liga Desportiva de Sofala, o arco na partida para o jogo, diz que é ponta bem de nível para a equipa da Liga Desportiva de Sofala. Aí está a Xerafe, joga curto, entrou com a Pranhaminga. Na amiga, mete para o capitão Alcídio. Alcídio dobra passo, mete para a esquerda para o companheiro. Vai o Jordão receber. Endossa ali perto, seria para quem? Para Mangal. Foi importunado o jogador da equipa da Liga. Casemiro na circunstância. A bola vai ser movimentada para o jogador da equipa da Liga para o pontapé de livre. E a amiga procura companheiros para caso. Endossa ali perto para quem? Para o Zabula. Recolheu o Zabula. Abre tudo para a direita para o Xirafe. Recolheu a Xirafe, vai parar. Procura o Zabula outra vez. Reencontrou o Zabula. Simulou que ia, não foi. Simulou que vinha, não veio. Preferiu jogar para o corredor central. Intrusão para o companheiro. Vai jogar aqui para da Liga para o Mangal. Dobra passo, recolhe. Faz a marcação do adversário, indo só para Elcídio e o capitão abre para a esquerda, é para o companheiro Jordão na circuitante, vai fazer o cruzamento contra a copa do adversário, a bola vai ainda ganhar muita altura, fica na posse do jogador da equipa da Liga Desportiva, mas o corte é efetuado para o jogador da equipa, chega o gente, a bola também o jogador da equipa da Liga na última chance, saiu para a central, lançamento para a equipa da chega o Tete. Acabada a primeira parte, mas parece que sim, acaba a primeira parte do Caldeirão. Resultado, 0 para a Liga, 0 para o Xingal de Tete. Não é? Segue o jogo no Coxa de Sol, não é, empresário?
3: Vamos lá saber isso, Fernando Dias, Castro Jorge, Mércio João, persegue o jogo no campo do Coxa de Sol, não é por isso?
0: Afirmativo, vamos então a entrar para o último minuto, deu o árbitro, deu mais 4, já se jogaram 3 e meio, vamos lá ver o que é que acontece até lá, rola a bola para a equipa do Costa Sol, com uma abertura de foi que é feita aqui para a direção do Terras, Terras domina a bola, tem proveito, tornou a fazer marcação, corta o meio da equipa do Ferro, vem aumentar para a bola, volta para o Costa Sol, abertura que é feita, foi de carinho para o Terras, pode atacar cruzamento, linha lateral do contrário, escorregou o homem da equipa do Costa Sol, levantou-se, recuperou, corta o homem do Ferroviário.
2: Recuperou, Ezequiel entregou para Jeitoso, ela então que endereçou ali para o seu colega de equipa na circunstância, Sampaio, Sampaio para Jeitoso lá no corredor lateral esquerdo, então da zona defensiva. Ainda do Ferroviário, já bateu e termina a primeira parte no campo da Costa do Sol.
0: Pronto, também aqui intervalo 0-0.
3: Muito bem, são 15 horas e 50 minutos. Vamos lá então fazer o relatório e contas a primeira parte. Começamos no Caldeirão. Fernando Dias e Joaquim Dino, então parece nulo entre Liga Desportiva e Xingal de Tate.

0: Boneca.
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efetuarmos a província, edição 2026. Escalamos este ano com este desiderato de uma governação mais próxima ao povo, na qual aprendemos das nossas populações e do povo, vemos o pulsar do país no terreno e não no gabinete, confrontamos o que nos chega através de relatórios e de redes sociais e outros instrumentos com a realidade como tal, o que nos permite melhorar a nossa visão sobre o país e também melhor servirmos o nosso povo, efetivarmos o contrato social que temos com todo o povo moçambicano, sem distinção da origem étnica, afiliação política, religiosa ou qualquer outra coisa que possa nos diferenciar. Este mês visitaremos neste formato mais províncias, portanto, do nosso país. Durante os 3 dias em que trabalhamos aqui em Tete, visitamos os distritos de Magwe, Xiuta e Doa, bem como a cidade de Tete, onde desenvolvemos uma intensa agenda de atividades de caráter administrativo, económico e social, sempre com o mesmo denominador comum: a melhoria da vida do povo e o lançamento dos alicerces para a nossa independência económica. Em todos os pontos da província de Tete, por onde nós passamos, testemunhamos o elevado espírito patriótico do povo moçambicano, a hospitalidade, a recepção em festa e o compromisso das populações com a preservação da paz, da unidade nacional, da reconciliação, do trabalho, da unidade entre o povo moçambicano, da vigilância para garantir a estabilidade económica, política e social do nosso país e, em particular, desta bela província de Tete e, sobretudo, com foco no desenvolvimento do nosso país. Queremos, por isso, expressar o nosso profundo agradecimento à população de Tete, às nossas mães, aos nossos pais, aos nossos irmãos e nossas irmãs, aos nossos jovens, aos abnegados trabalhadores da província de Tete, aos professores, aos enfermeiros, aos membros das Forças de Defesa e Segurança, aos motoristas, aos nossos amigos de comunicação social aqui presentes, aos líderes religiosos, líderes comunitários, à sociedade civil, a todos os tratos sociais da província de Tete, pela recepção calorosa e pelo entusiasmo com que nos acolheram nesta nossa visita de trabalho durante 3 dias. Saudamos igualmente as estruturas governativas de nível provincial, aos órgãos locais do Estado, aos órgãos do poder local, às autoridades comunitárias, aos líderes religiosos, aos jovens, às mulheres de Tete com quem nos reunimos, aos combatentes da luta de libertação nacional, aos funcionários públicos e trabalhadores das empresas privadas, a todos os segmentos da sociedade desta província, pelo empenho demonstrado na preparação e realização desta jornada de trabalho. Manifestamos a nossa satisfação e gratidão pelo ensejo, como se diz aqui em Tete, Tatenda Kwene Kwene, Takuta, Zicomo Kwambiri. Por isso, minhas senhoras e meus senhores, no distrito de Magwe tivemos a alegria de inaugurar o novo edifício do Tribunal Judicial de Magwe, uma infraestrutura que representa mais um passo concreto no esforço do Estado moçambicano, visando aproximar a justiça dos cidadãos, garantir maior dignidade no funcionamento das instituições judiciais e reforçar o Estado de Direito Democrático que consta da nossa Constituição da República de Moçambique. No distrito de Doa, procedemos igualmente à inauguração do novo edifício Tribunal Distrital

0: do Distrito de Doha, Guirdzia, Tribunal Judicial do Distrito de Doha, reafirmando o nosso compromisso de continuar a expandir e melhorar as infraestruturas públicas e, em particular, da administração da justiça em todo o território nacional. Com a construção dessas infraestruturas, pretendemos assegurar maior celeridade processual para a resolução das preocupações e, sobretudo, em caso de problemas do nosso povo, melhores condições de trabalho para magistrados e funcionários, um acesso mais eficiente dos cidadãos aos serviços públicos e, mais concretamente, de justiça. Temos consciência de que as infraestruturas em si não resolvem os desafios prevalecentes, mas não ignoramos que elas são uma parte muito importante do conjunto de soluções, sendo o acesso à justiça um direito fundamental consagrado na nossa Constituição da República de Moçambique. Os comícios populares que orientamos nos distritos de Magué e Ciúta construíram momentos privilegiados de interação direta com o nosso povo no terreno, onde tivemos a oportunidade de ouvir as suas preocupações, as suas expectativas, as propostas relativamente aos desafios do desenvolvimento local. Das intervenções feitas pelas nossas populações, ficou evidente a necessidade de continuarmos a investir em setores prioritários, com destaque para estradas, energia elétrica, abastecimento de água, saúde, educação, agricultura para garantirmos a nossa segurança alimentar, assistência social às populações mais vulneráveis, principalmente aos idosos, mulheres, viúvas, as crianças, e a criação de oportunidades de emprego para o povo moçambicano, com maior atenção para a juventude e a mulher moçambicana, que são a maioria do povo moçambicano. Na ocasião, exortamos a nossa população para se manter vigilante por causa da onda de boatos e desinformações que estes dias atingem a nossa sociedade e, por conseguinte, denunciar as autoridades. Deixamos de forma clara e inequívoca de que o boato de atrofiamento dos órgãos sexuais masculinos ou desaparecimento dos órgãos sexuais masculinos é uma mentira. Nunca existiu um facto de alguém cumprimentar o outro ou tocar o outro e desaparecer os órgãos sexuais ou se atrofiarem. Não existiu, não existe e não existirá. Esta foi a grande mensagem que deixamos, e deixamos de forma clara e inequívoca que do Ruvuma ao Maputo, do Zumba ao Índico, não existe um caso sequer que nós possamos ter conhecimento, nem não vai existir e nunca existiu. É uma mentira, é um boato, é uma desinformação para distrair o povo moçambicano, que deve se concentrar no aumento da produção e produtividade, trabalharmos a terra para garantirmos a nossa segurança alimentar e desenvolvermos o nosso país. Também deixamos claro que qualquer anomalia que alguém verifica no seu corpo, uma das coisas que faz é procurar ou um hospital ou um centro de saúde para procurar saber como resolver esta anomalia. E nós queremos mais uma vez aproveitar este momento que estamos com os nossos amigos de comunicação social, que como Governo da República de Moçambique temos o controle de todos os hospitais deste país, de todos os centros de saúde deste país, e não conhecemos um caso sequer que alguém tenha se apresentado neste país, num hospital ou num centro de saúde, a dizer que os seus órgãos sexuais masculinos desapareceram ou atrofiaram-se. É boato, é mentira, é uma desinformação para distrair o povo moçambicano. Por isso, mais uma vez, reiteramos a necessidade dos nossos amigos de comunicação social, juntos, todos nós, fazermos esse trabalho de clarificar que este facto é uma mentira, é um boato, não aconteceu, não acontece, e não vai acontecer. Portanto, é extremamente importante colocar os pontos nos is para, uma vez por todas, acabarmos com este boato, acabarmos com esta mentira, acabarmos com esta desinformação, para que o povo moçambicano possa se concentrar em desenvolver o país com trabalho honesto, com responsabilidade, com competência e não nos distrairmos. Para que, igualmente, o povo moçambicano deixe de linchar o seu irmão, matar o seu irmão inocente, que não fez nada, porque não existe o que se diz. Portanto, vamos parar com isso para nos concentrarmos em desenvolver o nosso país. Aproveitamos ainda a ocasião para esclarecermos o assunto do agravamento dos preços dos combustíveis, que resulta de fatores externos associados ao conflito do Médio Oriente, portanto, a guerra entre o Irã, Estados Unidos e Israel, que está a acontecer numa zona onde boa parte dos combustíveis que circulam pelo mundo, esta boa parte é produzida, e nós deixamos de forma clara e inequívoca que esta crise é mundial. Não está a acontecer em Moçambique, está a acontecer em todo o mundo, e a semelhança da altura do Covid, que também aconteceu em todo o mundo, precisamos de tomar medidas coletivas e individuais para podermos suportar o momento desta crise até que passe. Tratando-se de um fenómeno global, com repercussão em várias economias ao nível do mundo, e, portanto, Moçambique não é exceção. Há sensivelmente 2 meses já vínhamos dizendo que nós iríamos aguentar, com o estoque que tínhamos ao nível dos nossos portos de Maputo, Beira e Nacala, que foi comprado com preços anteriores à guerra, e também com navios que já estavam a caminho para atracar nos nossos portos, deixamos já sensivelmente 2 meses atrás que iríamos aguentar até finais de abril, mas até princípios de maio, no máximo, tínhamos que reajustar os preços, porque iriam chegar navios com novos preços. Foi o que aconteceu, e temos que todos nós compreender, e como governo continuamos a tomar medidas para que os efeitos desta crise mundial não possam afetar de forma tão grave a nossa população, e o impacto seja mínimo, até que possamos ultrapassar esta crise mundial. Uma das recomendações que temos vindo a apelar para ultrapassarmos ao dilema do aumento dos preços dos combustíveis é, consequentemente, produtos de cesta básica, é de nos empenharmos na produção da comida localmente. Como moçambicanos, tenho dito publicamente que nós tínhamos um hábito, até uma certa altura, de cada quintal aqui em Moçambique tinha uma horta. Tinha lá um canteiro que tinha couve, tinha cebola, tinha tomate, tinha repolho, tinha cenoura, tinha hortaliças, em suma. E isto minimizava o custo de vida, porque cada um produzia na sua casa, no seu quintal, o básico e comprava o resto. Neste momento, não sei explicar porquê, fomos perdendo este hábito, e até quando nós temos um terreno para construir a nossa casa, a primeira coisa que fazemos é limpar completamente o terreno. Se tiver árvores até que levaram anos a crescer, derrubamos todas as árvores, fazemos o muro, colocamos pavé e depois é que construímos a casa. Ou construímos a casa e depois colocamos totalmente pavé no quintal. Não há relva, nem sequer uma zona verde, não há, consequentemente, as hortaliças. Tenho dito que temos, como moçambicanos, que nos mobilizarmos entre nós a voltar aos tempos em que cada um tem horta em casa para minimizar o custo de vida. Porque se o tomate, a cebola, o couve, o repolho ou qualquer outra hortaliça não é importado, mas tiro na minha casa, ele custa muito mais barato do que, ou praticamente zero, do que um tomate que é importado, couve que é importado, batata que é importada, que nós podemos produzir até no quintal em casa. Há países do mundo, eu dava este exemplo no comício, que têm 70% de terra, pedra, como Israel, por exemplo. Mas conseguem produzir fruta até exportar, conseguem produzir flores até exportar, e nós temos que trabalhar a terra para aumentarmos a produção e a produtividade, e só com o aumento da produção e produtividade é que nós podemos minimizar esta crise do aumento de combustíveis ao nível do mundo. Deixamos este apelo ao nível dos comícios que nós realizamos e apelamos para que cada um dos moçambicanos reflita na família, países já que mesmo sem terra produzem hortaliças, mesmo vivendo numa flat, primeiro andar, segundo andar, mesmo no 11º, 20º andar, ou nos vasos na varanda, e há países até, porque uma planta tem que apanhar o sol, amarram vasos numa grade da varanda, colocam lá a semente e começam a produzir hortaliças. Países já que até no terraço tem lá vasos, tem plantas que são comestíveis e que alimentam o povo. Nós vivemos num quintal enorme, com terra fértil, e precisamos de resgatar o hábito de termos hortas em casa e também produzirmos mais comida. Estou a falar de mais cereais, mais feijões, e incluindo até amêndoas, oleaginosas, para aumentarmos, portanto, a nossa capacidade de segurança alimentar, mas também para culturas de rendimento, para aumentarmos as nossas exportações. A partir do dia 1 de maio, exportar gergelim, exportar castanha, exportar macadâmia, exportar feijão buer ou qualquer outra cultura de rendimento para a China, a taxa é zero. Portanto, estamos a falar de um mercado de mais de 1 bilhão e cerca de 500 milhões de pessoas para, portanto, alimentar. Por isso que quero apelar à juventude. Falei isto em Mágoa, falei isso em Chiúta e voltei a falar isto hoje, portanto, em Doha, que a riqueza está no campo, a cidade é apenas para gastar dinheiro. Isto é, ou para vender ou para comprar. Para quem vende, faz dinheiro. Para quem compra, só gasta dinheiro. Por isso, vamos produzir mais galinhas no campo, mais coelhos no campo, mais cabritos no campo, neste caso de tete, mais gado bovino, mais patos. Portanto, tanto animais de pequena espécie como de grande porte produzem riqueza para o povo e para a juventude. Vamos trabalhar a terra, isto vai minimizar o custo de vida. Uma das recomendações que temos vindo também a apelar para ultrapassarmos é cada família sentar, fazer um programa que possa realmente minimizar o custo de vida. Temos dado um exemplo. Se temos uma família que tem 4 pessoas, um pai, uma mãe, uma filha e um filho, e as 4 pessoas saem de casa cada um da sua viatura, é o momento da família sentar e dizer que com o aumento dos combustíveis vamos estacionar as 3 viaturas e vamos sair todos nós, os 4, numa única viatura, e principalmente se trabalham na mesma zona. O exemplo da cidade de Maputo, a maioria das pessoas trabalham na baixa da cidade. Portanto, as famílias vão na mesma... A família vai na mesma viatura, as 3 viaturas ficam estacionadas para minimizar os custos de combustível, até passar esta crise mundial dos combustíveis, para voltarem cada um a andar da sua viatura. Podia dar tantos outros exemplos. Há países ao nível do mundo que já adotaram medidas iguais à do Covid. Um exemplo desta medida é que há países que as pessoas já começaram a trabalhar a partir de casa. Já não se deslocam, como aconteceu durante a altura do Covid, porque o custo de vida aumentou, o transporte já não é possível. Há países, por exemplo, que adotaram medidas de trabalhos alternados. Portanto, há pessoas que vão na segunda, na terça não vão, vão na quarta, e aquelas que foram na terça, na segunda não foram, os outros que foram foram na terça não vão na quarta, vão na quinta, e os que foram na quarta não vão na quinta, vão na sexta. Assim sucessivamente. Tudo isto para poder aguentar este momento de crise global dos combustíveis até que voltemos aos pontos normais. Podia dar vários outros exemplos que nós podemos adotar. Outro sim, nós como governo adquirimos autocarros que começamos a distribuir no país. Mês passado distribuímos para os municípios da zona centro e norte numa cerimónia realizada em Nampula e segunda-feira na cidade capital vamos também distribuir cerca de 200 viaturas para a região sul. Estamos a falar de Maputo cidade, Maputo província, a zona metropolitana de Maputo, mas também para as províncias de Gaza e Inhambane. E que na próxima, portanto, semana possam reforçar o transporte público ao nível da zona sul, à semelhança de que reforçamos na zona centro e norte, com a entrega de mais de 100 viaturas ou 100 machimomos em Nampula na semana passada. Por isso, visitamos igualmente a Feira das Potencialidades da província, do distrito de Ciuta, onde constatamos o enorme potencial agrícola, comercial e produtivo existente na província de Tete, fator que encoraja o governo a prosseguir com políticas orientadas para o aumento da produção e produtividade, geração de rendimento para as famílias, não só para Tete, mas também para o país, porque com a comercialização destes produtos, sobretudo também de rendimento que servem para exportação, vamos inverter a nossa balança de pagamento, que vai passar a ter mais exportações e menos importações, que é o ideal. Portanto, para nós, a agricultura é a base para o desenvolvimento do nosso país e a segurança alimentar é fundamental para o nosso povo. Por isso, minhas senhoras e meus senhores, as sessões extraordinárias realizadas com o Conselho Executivo e de Representação de Estado, Governos Distritais, Conselhos Consultivos e outras estruturas de base e do Estado permitiram avaliar o nível de implementação dos programas, projetos e iniciativas governamentais, identificar desafios no terreno, não com base em relatórios, e definir medidas concretas para acelerar o desenvolvimento da província de Tete e, consequentemente, do nosso país. Encoraja-nos muito, em particular, a determinação do nosso povo em transformar o enorme potencial existente aqui na província de Tete em riqueza, em bens e serviços imprescindíveis para o nosso bem-estar coletivo que nós vimos no distrito de Ciuta ontem. Nós entendemos o desenvolvimento como algo que se constrói de forma sistemática, estruturada e organizada, ou seja, como um sistema que é constituído e, sobretudo, construído por partes que se interrelacionam, uns dando aulas ou formando os nossos jovens, outros cuidando da saúde do povo moçambicano, outros gerindo as diversas esferas do Estado, outros garantindo o transporte de pessoas e bens, por aí além, setor público e setor privado, juntos, vamos desenvolver o nosso país. Nós, como Governo Central, prometemos criar condições para a dinamização da economia, daí termos, dentre outras, criado o Fundo de Desenvolvimento Económico Local, FIDEL, para a província de Tete. Alocamos um pouco mais de 85 milhões de meticais no primeiro ano. Fundos esses que se estão a dinamizar e que estão a dinamizar a economia local, nos distritos, nos postos administrativos e localidade, a criar empregos, a dar esperança ao nosso povo, a fazer brotar o talento dos jovens moçambicanos e o espírito empreendedor e inovador e criativo dos nossos jovens. Em Tete foram financiadas mais de 1.300 projetos e também destes 1.300 projetos, mais de 500 foram financiados à mulher moçambicana. São estes passos que trazem a transformação, que fazem o desenvolvimento. FIDEL está de dinamizar a economia local, está a gerar renda, está a criar emprego para a juventude, os jovens estão a empreender, a mulher moçambicana está a empreender, e nós ontem em Ciúta, na sessão do Governo do Distrito, alargado ao Conselho Consultivo Local, tivemos lá os financiados pelo FIDEL, jovens, homens, mulheres, que manifestaram a sua alegria, manifestaram o seu agradecimento e, sobretudo, manifestaram a responsabilidade com que estão a trabalhar e vão continuar a trabalhar. Para além de desenvolver o distrito, criar uma dinâmica na economia, gerar renda, gerar mais emprego, responsabilizaram-se em, paulatinamente, ir devolvendo os recursos financeiros para permitir que os outros irmãos e outras irmãs também tenham acesso. Nesta visita, mantivemos igualmente encontros com diversos segmentos sociais, com destaque para as mulheres da província de Tete, como é de vosso conhecimento. No dia 7 de abril, fizemos o lançamento do Fundo para o Empoderamento Económico da Mulher Moçambicana. Este fundo, que é dedicado especificamente à mulher moçambicana, principalmente aquela que já faz negócio de pequena escala no mercado, as nossas mamanas, foi bastante importante ter conversado com as mulheres de Tete. Ocasião em que reafirmamos o compromisso do governo com a promoção da igualdade de género, do empoderamento económico da mulher, como dissemos, e da inclusão social. Constatamos com satisfação os esforços em curso para o fortalecimento da governação local, da produção agrária na província de Tete, da assistência às comunidades, da melhoria gradual das condições de vida das populações. Grande medida com os apoios concedidos pelo FIDEL, nos termos em que nos referimos há pouco, e também isto nos motivou bastante a conversar com a mulher, porque os recursos do Empodera, sobretudo o seu Fundo de Desenvolvimento Económico Local e principalmente para o empoderamento económico da mulher, brevemente também vão chegar nos distritos para o empoderamento da mulher moçambicana. Por isso, reafirmamos igualmente a necessidade de preservarmos a paz como condição fundamental para o nosso desenvolvimento. Não há nenhum país no mundo que desenvolve sem paz e segurança. Por isso, em qualquer comício que realizamos, a paz e a segurança é a condição fundamental para o nosso desenvolvimento e falamos isso com a população nos comícios. A estabilidade política e a coesão social dos moçambicanos é muito importante como condições indispensáveis para o progresso económico e social da província de Tete, das outras nossas províncias e do país em geral. Por isso, o balanço que fazemos desta visita é um balanço positivo e encorajador, pois permitimos reforçar a articulação entre os diferentes níveis de governação e consolidar o diálogo permanente com o povo moçambicano. Regressamos à província de Tete com maior confiança, ou melhor, regressamos da província de Tete com maior confiança na capacidade do nosso povo de continuar a trabalhar unido na construção de um Moçambique cada vez mais próspero, inclusivo e desenvolvido, e cada vez mais convencidos de que ninguém deve ser deixado para trás neste processo de desenvolvimento. Queremos reiterar que o Governo continuará a trabalhar com dedicação e responsabilidade para responder de forma gradual, transparente, com integridade, responsabilidade, competência, com ética, com moral e de forma muito sustentável às preocupações apresentadas pela população durante esta visita. Trabalhar numa perspectiva baseada em resultados vai continuar o epicentro da nossa abordagem governativa. Falar menos, trabalhar mais e deixar os resultados falarem. Finalmente, endereçamos os nossos agradecimentos a todos os órgãos de comunicação social, em particular os nossos amigos que estão aqui conosco, aos seus jornalistas e demais profissionais da imprensa, pelo empenho permanente desta visita de trabalho e pela divulgação das atividades realizadas durante a visita e não só. aquilo que vocês têm feito é um trabalho que permite construir este Moçambique e as vossas opiniões, contribuições, ensinamentos ao povo moçambicano são extremamente importantes. Muito obrigado a todos.
1: Muito obrigado, Excelência. Com a vossa anuência, anuncio a segunda parte desta conferência de imprensa, para a qual convido os jornalistas a se apresentarem antes de lhe colocarem as suas questões.
2: Boa tarde, Excelência. Eu sou Ignacio Gamay, jornalista da Rádio Moçambique. Tenho duas questões de natureza económica para colocar à Vossa Excelência. Excelência falou na vossa comunicação à população e aos moçambicanos sobre o Fidel e o Empodera. Gostaria de saber qual é o montante disponível para o presente ano 2026 e quantos beneficiários o governo prevê alcançar. A segunda questão tem muito a ver com o que Vossa Excelência já anunciou e o mundo está de olhos atento. Temos gás suficiente para tornar Moçambique um país economicamente robusto. A questão que coloco, Vossa Excelência, é: que quantidades de gás de cozinha e gás natural veicular o país poderá produzir anualmente e nos próximos anos? E de que forma estes recursos poderão contribuir para reduzir o custo de vida e a dependência da importação de combustíveis? E felicito, porque é o primeiro a assumir o lema Vamos Trabalhar. Obrigado, Excelência.
0: Muito obrigado, Ignacio. A primeira questão, respondendo, queria dizer que em relação ao Fidel, já é de conhecimento público que este ano nós financiamos cerca de um pouco mais de 800 milhões de meticais a nível nacional e já dissemos que vamos duplicar este valor. Então a previsão para este ano é de cerca de 1 bilhão e 500 milhões de meticais para todo o país. Em relação ao Empodera, que é, portanto, este Fundo de Empoderamento Económico da Mulher, também estamos a falar nesta primeira fase para este ano de cerca de 600 milhões de meticais, mas a nossa intenção é, a partir do próximo ano, também podermos duplicar para mais de 1 bilhão e cerca de 200 milhões de meticais para todo o país. Em relação aos projetos que podem se financiar, depende muito das comissões de seleção a nível dos distritos, porque são eles que têm esta autonomia e responsabilidade. Talvez explicar um pouco o modelo de funcionamento desses fundos. Nós, a nível central, a nossa responsabilidade é fazer transferência dos fundos para os distritos, com base em alguns indicadores, que é o número da população, o número, por exemplo, de distritos que cada província tem e tantos outros fatores. O que é que eu quero dizer com isso, para perceber, Ignacio? Não é possível, por exemplo, que Nampula, que tem 23 distritos, tenha o mesmo valor com a província que tem cerca de 15 distritos, aliás, 15 distritos, sim, ou 15... Sim, distritos, neste caso. É preciso perceber que o caso, por exemplo, de Nampula, que tem 23 distritos e cerca de 6 milhões de habitantes, vai ter um pouco mais de recursos do que uma província que tem cerca de 15 distritos e cerca de 1 milhão e meio de pessoas. Não é? Só estou a dar um exemplo para explicar, portanto, a primeira pergunta, que foi muito bem colocada. Então, os números são estes que se prevê e, em relação aos beneficiários, como eu disse, nós descentralizamos a nível central e deixamos ao critério dos conselhos consultivos distritais e as respectivas comissões poderem selecionar. Por isso que só os conselhos consultivos distritais é que analisam os projetos, se são viáveis, se são projetos que vão gerar renda, se vão criar empregos e se trazem benefício para o distrito e para a população. É daí que decidem. Daí que nós achamos que, duplicando, assim fazendo as contas, o que nós estamos a prever é que o número, portanto, dos beneficiários também duplique. Exato. Em relação à segunda pergunta, que também foi muito bem colocada, ao gás. Como é do seu conhecimento, nós como país já estamos a exportar gás há sensivelmente mais de 20 anos, a partir do gás do Temane e Pande, na província de Inhambane, para a África do Sul. No âmbito, portanto, do uso do nosso gás, já há muitos anos que nós temos usado o gás veicular, mas durante esses muitos anos só veio-se usando partir de Maputo, que é a nossa capital. O que nós estamos a trabalhar neste momento é um projeto de massificação do gás veicular. Se tudo correr bem, ainda este ano, próximo mês, junho, julho ou agosto, mais tardar, estaremos na província de Inhambane para fazer o lançamento do projeto de massificação do gás veicular. O que nós estamos a prever é que, através, portanto, do gasoduto que parte de Inhambane até Secunda, na África do Sul, e que permitiu termos, portanto, centrais elétricas. Neste momento estamos a construir uma central elétrica de 450 megawatts em Temane, na província de Inhambane. Temos, como sabe muito bem, uma central elétrica a Covaninga, em Gaza. Temos aquela da CTRG na zona de Macnaga, para assim que sai de Maputo para, portanto, Matola. E temos também a CTRG, que é um outro projeto que nós, aliás, do ciclo combinado próximo de Macnag, para quem vai a Matola, e CTRG na, próximo da fronteira. E ao longo, portanto, deste gasoduto, nós achamos que é possível construir mais infraestruturas ligadas à massificação do gás veicular, para permitir que as viaturas que andam a gás não sejam só aquelas que estão na cidade de Maputo, mas pelo menos na primeira fase, a zona sul, estamos a falar de cidade de Maputo, Maputo província, Gaza e Inhambane, comecem a ter, portanto, viaturas que circulam a gás. Mas a nossa perspectiva, como sabe, em todos os projetos do Rovuma, neste momento são quatro, dois projetos que estamos a levar a cabo com a Eni, que é a Coral Sul e Coral Norte. Temos também este projeto que retomamos com a Total, incluído, está a ser liderado pela Total, e se tudo correr bem, até julho, agosto deste ano, vamos assinar, portanto, a decisão definitiva do investimento do projeto da Exxon. E nestes projetos todos, a nossa empresa nacional de hidrocarbonetos, ENH, tem as suas participações em função da lei, e temos muito gás em quantidade e qualidade. Na primeira fase, o projeto que estamos a desenhar é transportar este gás através do mar, para as províncias, mas com destaque primeiro para o Porto da Beira, onde tem infraestruturas para isto, e também vamos construir infraestruturas em Inhassoro, para podermos ter gás, por um lado, de cozinha, mas também permitir a massificação do gás para a zona centro e futuramente para a zona norte. O outro aspecto importante, Ignacio, que eu queria usar esta ocasião para explicar, é que também estamos a trabalhar na legislação para podermos facilitar a importação de viaturas elétricas. Moçambique precisa de ter viaturas elétricas, à semelhança de muitos países no mundo hoje, até viaturas que funcionam de forma híbrida, portanto, funcionam, por exemplo, a gás e também são elétricas. Quando a bateria de eletricidade da viatura não tiver carga suficiente, ele aciona automaticamente, portanto, o gás e a viatura continua a andar sem problemas nenhums. O que nós achamos é que as taxas para importação das viaturas elétricas estavam bastante elevadas, cerca de 40% do valor da viatura. Isso não permitia, portanto, os moçambicanos importarem viaturas elétricas. Estamos a trabalhar na legislação. Como sabe, somos um governo que está disposto a fazer reformas, e nós, uma das reformas que pretendemos fazer é realmente baixar estas taxas para que os moçambicanos possam importar viaturas elétricas, e com viaturas híbridas que funcionam a gás e também elétricas, o que é que vai permitir? Estas viaturas já não vão precisar de usar combustíveis fósseis. Estou a falar da gasolina, do diesel, porque é uma viatura que durante o dia vai andando a gás e durante a noite em casa estaciona a viatura, tem um carregador, liga, vai dormir e a viatura está a carregar. Dia seguinte liga a viatura, aciona a bateria elétrica, circula na cidade. Se a viatura, por uma circunstância qualquer, da distância, terminar a carga, portanto, da bateria elétrica, ele aciona automaticamente o gás. Portanto, há muitas viaturas no mundo hoje, no âmbito da transição energética, já não usam combustíveis fósseis, já não usa gasolina, já não usa diesel. E se nós trabalharmos nesse sentido que eu estou a dizer aqui, Muitos moçambicanos vão importar viaturas elétricas e, com base nesta importação, cada ano que passa, nós vamos diminuindo o consumo de mais diesel, mais gasolina, e vamos ter mais moçambicanos a andarem de viaturas a gás e viaturas elétricas, e isto vai, sem margem de dúvidas, minimizar o custo de vida por parte do nosso povo, mas também o outro aspecto bastante importante é que, quando temos uma crise como esta, que está a acontecer neste momento, o impacto para nós como país vai ser menor. Esta é que é a nossa visão. Agradeço muito a sua pergunta, porque nos permitiu dar a explicação. E neste momento, nós como Estado e como Governo, já estamos a importar muitas viaturas a gás. A título de exemplo, esses machimbombos que vamos entregar na segunda-feira aos municípios da zona sul do país, à semelhança do que fizemos aos municípios da zona centro e norte, uma boa parte delas funcionam a gás, e nós queremos importar mais viaturas que funcionam, portanto, a eletricidade. E isto também vai permitir haver um outro negócio. À semelhança de que hoje temos bombas para abastecimento do combustível fóssil, ou melhor, que resultam deste combustível, neste caso, por exemplo, diesel, gasolina, também havendo viaturas elétricas, viaturas a gás, vamos ter um negócio dos nossos irmãos moçambicanos a montarem, portanto, bombas para abastecimento de gás e também montarem, ao nível das nossas cidades, postos de carregamento de viaturas elétricas, em que a pessoa chega, estaciona, liga o carregador, como se liga o telefone do celular, para carregar e para funcionar. São cerca de 15, 20 minutos em que a pessoa pode ficar à espera num restaurante ao lado, enquanto a viatura está a carregar. Carrega a viatura, continua a viagem. E pronto, tem uma bateria que dura, e enquanto durar a bateria, como celular, a pessoa circula à vontade. Portanto, temos esta visão, e quero agradecer bastante a Ignacio por esta pergunta, porque permitiu explicar a nossa visão em relação àquilo que nós pretendemos para os próximos anos.
3: Boa tarde, Sr. Presidente. Meu nome é Dalton Stoy, jornalista do Jornal Notícias. No distrito de Mauá, o chefe de Estado falou sobre pessoas de má fé que, até certo ponto, começaram a guardar o combustível para, enquanto esperam pelos novos preços. Por outro lado, nós tivemos ontem paralisação dos transportes em Nampula, assim como na cidade de Maputo. Gostava de saber do Sr. Presidente como é que interpreta este recurso à má-fé para a defesa de certos interesses, assim como qual é o posicionamento das instituições do Estado, ou qual deve ser o posicionamento das instituições do Estado neste tipo de situações.
0: Muito obrigado. Outra pergunta muito bem colocada. Como eu disse, volto a explicar, a questão dos combustíveis é uma crise global, e onde há crise sempre aparecem pessoas a se aproveitar da crise. A vida é assim. O sofrimento de uns é benefício do outro. É como alguém que tem um negócio de casa mortuária, não é? Enquanto não morrer alguém, não há negócio. Quando morre alguém, é crise para a família, mas aquela que tem a casa mortuária vai dizendo que é para o negócio e vai andar. Então, é preciso perceber que a vida é assim. Quando alguém faz um acidente, é crise para a pessoa que acidentou, mas quem tem uma oficina de bate-chapa já começa a pensar logo que essa é uma oportunidade para faturar. E a vida é assim. Podia dar vários exemplos. Infelizmente, esta crise de combustíveis, que é global, leva com que as pessoas, como disse muito bem, de má fé, se aproveitem desta crise para poderem fazer certas ações. E eu vou também usar a sua pergunta para explicar o que é que está a acontecer. Quando as pessoas souberam, porque já tínhamos dito, como eu disse aqui há 2 meses atrás, que iríamos aguentar até finais de abril, mas até princípios de maio já não íamos aguentar mais, o nosso cálculo foi baseado na quantidade de combustível que tínhamos em Maputo, Nacala e Beira, os depósitos que temos. Se ficarem atentos, os nossos países vizinhos já aumentaram 3 vezes. Porque eles não têm portos, não têm a mesma quantidade de reservas. Estou a falar, neste caso, da Zâmbia, de Malawi, de África do Sul, de Zimbábue. E nós, como tínhamos depósitos. e tínhamos também navios já a caminho, com preços adquiridos antes da guerra, fizemos os cálculos e conseguimos perceber que não teríamos crise. E se a guerra parasse uma semana depois, ou duas semanas depois, já tínhamos dito que não teríamos problemas. Tínhamos estoque suficiente para aguentar. Mas também na altura explicámos que se a guerra não parasse, havia de chegar uma fase que nós já não havíamos de aguentar conter os preços. Tínhamos que fazer, portanto, a revisão dos preços. E foi o que nós fizemos. Agora, preciso explicar que quando começou a correr a informação, que também já vínhamos dizendo, que até a altura tal haveria, portanto, a revisão dos preços, há pessoas que começaram a reter os combustíveis nos depósitos, com preços anteriores, aguardando o aumento do preço para poderem vender. E isto gerou uma certa instabilidade no mercado, que verificou muito bem. O outro aspecto que preciso explicar, já que estou num corredor de Tete para a fronteira de Sacatiza, o mesmo está a acontecer no corredor da Beira, para Machipanda, e também no corredor de Maputo. Qual é este fenómeno? Nestes portos, por exemplo, o porto de Maputo, entram no mínimo cerca de 2 mil caminhões por dia. Na Beira, mil e tal, quase 2 mil também. E estes caminhões, cada caminhão daquele, num tanque só, carrega mais de 1.000 litros de combustível. E se este caminhão sair do Zimbábue, sair da Zâmbia, sair da África do Sul, com um tanque meio vazio, chega no porto, carrega, qualquer mercadoria que seja, e para numa bomba, ele pode abastecer mais de 1.000 litros. E imagine, 10 caminhões são mais de 10 mil litros, não é? E porque o combustível, comparativamente aos países da região, está mais barato em Moçambique, estes motoristas preferem vir abastecer em Moçambique. E acontece aquilo que se chama reexportação do combustível. Então, este é um outro aspecto que está a acontecer, e nós estamos a controlar para que não haja esta instabilidade ao nível do mercado. Portanto, o que aconteceu foi realmente isto, mas a sua pergunta foi o que é que o Estado está a fazer. O Estado tem a autoridade reguladora, portanto, a ARENE, que é a autoridade reguladora de energia, que neste momento está a trabalhar com todas as partes, estes fornecedores, os operadores, para perceber este fenómeno e, em função disso, poder se resolver este assunto. Há várias razões também que precisamos de ver, como a questão das divisas, a questão das garantias bancárias dos operadores por parte dos bancos comerciais, mas neste momento nós, como Governo, através do Ministério dos Recursos Minerais e Energia, Direção Nacional, portanto, de Hidrocarbonetos, incluindo a Autoridade Reguladora de Energia, estamos a sentar com todas as partes para vermos onde é que realmente está o problema e, em função disso, podermos resolver e ultrapassar-se esta instabilidade que tem havido ao nível do mercado dos combustíveis no país.
4: Boa tarde, Sr. Presidente. Manuel Gimo, STV. Sr. Presidente, a Estrada Nacional número 7 é um troço importante para os países do Interland e encontra-se neste momento em um elevado estado de degradação. Eu falo dos troços, por exemplo, mesmo na entrada da província de Xangara até a cidade de Tete e também de Moatize até Moçakama. A reabilitação não consta no programa acelerado de reabilitação de estrada, o Mais Estradas, da ANE. Excelência, há algum plano do governo para a reabilitação desta via, dada a importância que tem? E a outra pergunta é, Tete, principalmente a cidade de Tete, tem problemas sérios de água potável. E Tete, em termos de números de cólera, infecção de cólera, também é assustador, são assustadores os números. E há um projeto denominado Oasis 2. E entendemos que o projeto já era para estar em andamento já há muito tempo, porém há esta demora. O seu governo pensa, se calhar, em investir neste projeto, e qual é o horizonte, se calhar, do início de funcionamento, porque sabe-se que, resolvido o problema ou seja, este projeto terminado, poderá-se resolver uma boa parte do problema de água potável e também das doenças de origem hídrica. Obrigado.
0: Muito obrigado. Também duas perguntas muito bem colocadas e vou usar esta ocasião para poder esclarecer. Em relação à Estrada Nacional número 7, ela não consta no Programa, portanto, Nacional de Estradas até 2031, por uma razão muito simples, que eu vou esclarecer aqui. É que ela faz parte das estradas concessionadas. Eu vou explicar o princípio de estradas concessionadas. O princípio das estradas concessionadas é do utilizador pagador. Isto é, se reparar para essa estrada, ela tem portagens. E tendo portagens, em princípio, tinha que ser da responsabilidade da empresa concessionada colocar essa estrada em condições. Acho que conhece Maputo, já andou pela N4, não é? Sabe quando sai de Maputo para Matola tem uma portagem, mesmo quando vai para a África do Sul também tem portagens, e existe uma empresa chamada TRAC. Ela é que se responsabiliza qualquer dano que houver naquela estrada, colocar a estrada em condições. A Estrada Nacional número 7, sendo concessionada, tinha que servir o mesmo, como é que posso dizer, usar-se a mesma filosofia. O que nós estamos a fazer neste momento é perceber por que que a empresa concessionada não faz o seu trabalho. Portanto, se é uma concessão e as pessoas que passam por aquelas portagens pagam, aquele pagamento é exatamente para colocar a estrada em condições. Não sei se me fiz perceber. Então, estamos numa fase em que queremos perceber porque é que a empresa concessionada não está a colocar a estrada em condições. Portanto, este aqui é o primeiro passo. Se nós apurarmos que realmente não está em condições de colocar a estrada em condições, podemos encontrar um outro concessionário, não é? Para que esteja em condições de colocar a estrada em perfeitas condições. Caso não, então, aquilo é uma concessão. Concessão o que é? O bem, neste caso a infraestrutura que é a estrada, é do Estado. O Estado concessiona um privado, naquele caso da TRAC no Maputo, neste caso que estamos a dizer da Estrada Nacional número 7, durante tantos anos, em que ele coloca portagens, mas com a responsabilidade de que com dinheiro de portagem ele vai colocar a estrada em condições. E nós chegarmos à conclusão que o contrato de concessão não está a ser cumprido, podemos rescindir o contrato e colocar no programa que está a fazer referência. Ou podemos encontrar uma outra empresa que esteja em condições de colocar a estrada em condições e atribuirmos a uma outra concessão. Por isso que queria explicar porque é que não entrou nesta primeira fase. Vai haver uma segunda fase, depois de ser feito esse trabalho que eu expliquei, e em função disso nós realmente podemos avançar. Esta é que é a situação neste momento da Estrada Nacional número 7. Mas reconhecemos que a estrada não está em condições. E ela devia estar em condições em princípio, porque funciona o princípio de utilizador, pagador. Indo à água, realmente temos o projeto Oasis, que já devia ter terminado, e a condição, portanto, de abastecimento de água na cidade de Tete, neste momento estaria em condições. Mas há dois fatores no projeto Oasis. Por um lado, o projeto está um pouco atrasado, mas o outro lado que faz com que o empreiteiro também esteja um pouco atrasado é que ele alega que não vale a pena terminar o projeto e começar a bombear a água com força para a cidade de Tete sem reparar, portanto, os tubos de abastecimento de água a nível da cidade de Tete. Por quê? Porque a água, quando sai sem pressão durante muitos anos, os tubos, portanto, abastecimento de água a nível da cidade, incluindo até nos prédios e nas casas, acabam tendo problemas. De tal forma que se termina o projeto e liga hoje, há de haver muitos tubos que vão se arrebentar e perca de muita água a nível da cidade. Então, neste momento, está-se a trabalhar também para ver se podemos acelerar também a reparação da tubagem ao nível da cidade de Tete, por forma que quando terminar o projeto Oasis e coloque-se realmente a funcionar, a bombear a água com pressão para a cidade de Tete, não haja muitos tubos a se arrebentar e também muita fuga de água, porque isto pode ser um grande prejuízo para o projeto e também para a cidade, e achamos que era muito bom colocarmos primeiro em condições a reparação da tubagem ao nível da cidade de Tete, por forma que, quando terminar o projeto, o Oasis, possamos ter a cidade em condições, bombear água em condições, sem muitas fugas. As fugas não vão faltar, mas fugas que possam nos permitir reparar, porque vão ser poucas. Mas nestas condições em que se encontra neste momento, também se bombearmos a água de qualquer maneira, vai haver fugas por todos os lados e isto pode não trazer rentabilidade para a empresa que vai estar a gerir o abastecimento de água na cidade de Tete. Muito obrigado, meus caros amigos. Bom trabalho.
5: Onde o Presidente da República manifestou-se satisfeito com as ações desenvolvidas pelos órgãos de governação descentralizada provincial. Na ocasião, o chefe do Estado voltou a apelar à população para reforçar a vigilância contra a propagação de boatos e desinformação, considerando que estes fenómenos podem comprometer a estabilidade social e o ambiente de desenvolvimento no país. Entre as ações em curso, o Presidente da República, Daniel Chapo, destacou a aposta na importação de viaturas híbridas movidas a gás veicular e eletricidade, uma iniciativa que, segundo o Presidente, poderá reduzir os custos de transporte e a dependência dos combustíveis líquidos. No balanço final da visita, o Presidente da República afirmou sair de Tete com o sentimento de missão cumprida, sublinhando que os planos de governação estão a ser executados e que a província continua alinhada com os esforços do Executivo na promoção do desenvolvimento económico e social do país. Albertina Pascoal e ouvinte, também terminamos a nossa intervenção a partir daqui da sala de sessões do Conselho Executivo Provincial de Tete, onde trabalharam para este vasto auditório do país, a Joaquim Cachepa nos cuidados técnicos e a Ignácio Gamay na reportagem. Uma vez mais, boa tarde.
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Estamos com a Gigi e este tema Wani. São neste momento 18 horas e 58 minutos e meio. Muito boa noite, caro ouvinte, seja bem-vindo a este espaço de emissão em língua portuguesa para hoje sábado. Estamos no segundo final de semana. Hoje é sábado, 9 de maio de 2026. Vamos então à nossa programação dentro de instantes. O Jornal de Cabo Delgado, às 19 horas e 30 minutos, será a vez do Jornal da Noite em Cadeia Nacional e às 20 horas, música, até perto das 21 horas. Estas são as propostas que nós reservamos para si, caro ouvinte, para esta noite tranquila de sábado, então 9 de maio de 2026, na sua companhia, eu, Joaninho Machono, e Pâncras Benedito Lourenço, e é com todo bom gosto que esta dupla deseja a si a continuação de uma excelente noite, e muito obrigado por nos escolheres no dia de hoje.

0: São neste momento 19 horas.
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0: Seguimos com a segunda edição do Jornal de Cabo Delgado. Amigo ouvinte, eu desejo uma perfeita audição.
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3: Saudações. Na cidade de Pemba, em Cabo Delgado, 38 alunos com albinismo beneficiam de meios auxiliares de proteção solar entregues pelo governador de Cabo Delgado, Valige Tawabo. Crise de água potável no distrito de Meluco, em Cabo Delgado, está a preocupar as autoridades governamentais locais. O governo de Cabo Delgado vai adquirir este ano um meio de transporte que vai ser usado para as deslocações terrestres das equipas da Associação Desportiva e Bahia de Pemba Futebol Clube, representantes da província no Moçambola 2026. São destaques do Jornal de Cabo Delgado referente a este sábado, 9 de maio de 2026. Cada urbana está na edição de apresentação com a sonorização de Fabián Marques. Ótima escuta. Dissemos no arranque desta edição que na cidade de Pemba, em Cabo Delgado, 38 alunos com albinismo beneficiaram de meios auxiliares de proteção solar entregues pelo governador de Cabo Delgado, Valige Tawabo. Notícia a desenvolver daqui a pouco, mas para já, de visita à província de Cabo Delgado, secretário-geral da CLIL, Carlos Celia, esteve reunido esta sexta-feira com os membros desta agremiação ao nível deste ponto do país. Jornalista Somali Gilberto.
4: Em Cabo Delgado, veteranos da luta de libertação nacional denunciam o que consideram um tratamento desumano e excessivamente burocrático por parte das instituições bancárias na província. A preocupação foi apresentada esta sexta-feira em Pemba durante um encontro com o secretário-geral da Associação dos Combatentes da Luta de Libertação Nacional, ACLIN, Carlos Celia, que se encontra em visita de trabalho à região. Os veteranos afirmam que a rigidez nas relações com os bancos constitui uma barreira no acesso às suas pensões, colocando em causa a dignidade de quem lutou pela independência do país. De acordo com os relatos apresentados, o sistema bancário atual ignora a condição física de veteranos gravemente enfermos. Por isso, os combatentes defendem a necessidade de uma adaptação urgente nos protocolos de atendimento aos doentes e na validação de procurações.
5: Assunto do banco. A situação de quando alguém está doente, um combatente está doente, quando um filho ou neto tem uma procuração, vai para o banco, precisam chamar o próprio doente, pode estar em coma, precisam levar aquele doente em coma, ser carregado até no banco. Se aquela pessoa não vai lá, não se leva nada, nem pelo menos o cartão. Não levam. Então essa situação era melhor se resolver, porque os doentes, quando vão lá, outros desmaiam lá mesmo e são levados para o hospital e lá moram por causa dessa situação.
4: Ao reconhecer a gravidade das inquietações, Carlos Celia classificou a situação como urgente e crítica. O secretário-geral da ACLIN destacou que a burocracia excessiva nos bancos, tanto na emissão de cartões quanto na realização de prova de vida, tem causado inclusive a suspensão e perda de pensões. Assegurou que as queixas serão levadas ao mais alto nível para sensibilizar o setor bancário.
6: Esta é uma situação que nós temos que tratar com os bancos. E é urgente, porque os combatentes levam muito tempo, para além de que há pessoas que perdem as pensões por causa da burocracia do banco e das formas que eles definem que nós devemos ter o cartão ou devemos ter as nossas pensões. Ainda continua difícil, não somente o BIMO, como também o BCI. Eu registrei com muito agrado e a camarada que apresentou Muito bem.
4: Carlos Cilia, secretário-geral da Associação dos Combatentes da Luta de Libertação Nacional, ACLIN, durante o encontro com o destacamento feminino em Cabo Delgado, reforçou os esforços visando garantir a regularidade no pagamento de pensões à classe.
3: Agora sim, dizer que na cidade de Pemba, em Cabo Delgado, 38 alunos com albinismo beneficiaram de meios auxiliares de proteção solar entregues pelo governador de Cabo Delgado, Valige Tawabo. Os detalhes com a jornalista Lúcia Anticular.
7: Trata-se de protetores solares, bonés simples e com abas, próteses labiais, óculos, além de material escolar oferecidos no âmbito das ações de operacionalização de estratégias de educação inclusiva e desenvolvimento da criança com deficiência. O governador da província disse que este material vai ajudar a reduzir o risco de doenças da pele, permitindo que o aluno permaneça na escola com comodidade e dignidade.
8: Esta atividade vai, nos próximos dias, prosseguir para a entrega de um total de 156 bonés simples, 156 chapéus de aba, 156 guarda-chuvas de tamanho padrão, 185 próteses labiais, 312 próteses solares e 156 óculos de proteção escolar. Estes meios são essenciais para a proteção solar dos meninos com albinismo e visam reduzir o risco de desenvolvimento de doenças da pele. Também constituem um grande incentivo para o aluno ir e permanecer na escola com comodidade e dignidade, mesmo quando se registra raios solares intensos.
7: Firmino Chafim, presidente da Associação de Apoio a Albinos de Moçambique, Albimos, enalteceu o gesto do Conselho Executivo Provincial e parceiros, destacando a importância dos meios auxiliares e de proteção solar para os alunos com albinismo.
9: Com essa ajuda, nós achamos que foi de valia e de grande importância. Ajudou muito as crianças. Então, veio resolver aquilo que é o nosso grito diário. E acreditamos que esse tipo de iniciativa continua e o governo abraça sempre, assim como os parceiros possam sempre nos apoiar contra essas nossas crianças.
7: Firmino Chafim, presidente da Associação de Apoio a Albinos de Moçambique, na província de Cabo Delgado.
3: Crise de água potável no distrito de Miluco, em Cabo Delgado, está a preocupar as autoridades governamentais locais. Outra vez, jornalista Lúcia Anticular.
7: São informações avançadas pelo administrador distrital para quem, no distrito, recentemente foram construídas 4 novas fontes de abastecimento de água, mas insuficientes para fazer a cobertura do precioso líquido às populações locais. Mário Age partilhou os dados durante a sua intervenção na 9ª sessão ordinária do Conselho Executivo Provincial, que esta sexta-feira teve lugar na cidade de Pemba. O dirigente garantiu que o governo distrital continua a envidar esforços para a solução deste e outros problemas que a população enfrenta numa altura em que o distrito conta com mais de 2 mil famílias deslocadas.
10: O abastecimento de água no nosso distrito tem sido um calcanhar de Aquiles, porque principalmente na Serra do Estrito, onde o sistema que tinha sido instalado no passado, que apenas contava-se com mais de 12 mil habitantes, agora o número subiu, mas também o sistema não está a funcionar em pleno por conta das dificuldades do material e de outros acessórios para manter a fraca capacidade nossa. Deve-se à situação em que vivemos, não conseguimos prover, ou melhor, adquirir eletrobombas do nível desejado. As últimas que foram conseguidas não se mostraram capazes de puxar esse precioso líquido.
7: Por seu turno, o governador da província, Valige Tawabo, assegurou que o presente ano o Conselho Executivo Provincial apadrinha Meluco na assistência e na resposta aos vários desafios impostos ao distrito.
11: Cada ano, o Conselho Executivo elege algum distrito daqueles que requerem muito apoio e assistência. Então, vamos declarar que o ano 2026 ainda em exercício, até ao primeiro semestre de 2027, o Conselho Executivo Provincial apadrinha o distrito de Meluco.
7: Valige Itauapo, governador da província de Cabo Delgado.
3: No ar está a escutar o Jornal de Cabo Delgado a partir dos estúdios da Rádio Moçambique na cidade de Pemba. Para já vamos às notícias. Governo Distrital de Chiúre em Cabo Delgado está a sensibilizar aos camponeses a apostarem na produção do segundo ciclo para a reposição das culturas perdidas no início da presente safra em consequência dos fatores combinados de estiagem e de chuva excessiva que caiu na região. Para o efeito, está em curso a distribuição de sementes de milho, feijões, batata doce e hortícolas às famílias camponesas de diferentes postos administrativos e comunidades, numa ação levada a cabo pelas autoridades governamentais e parceiros. O diretor dos Serviços Distritais de Atividades Económicas, Fernando Maria António, disse ao avançar a informação Rádio Moçambique que mais de 240 hectares, sobretudo de culturas de milho, mandioca, amendoim e feijão, boer, foram perdidos devido à queda excessiva pluviométrica. O setor privado em Cabo Delgado afirma que a certificação de micro, pequenas e médias empresas constitui a alavanca estratégica para o fortalecimento e a robustez da classe numa economia cada vez mais competitiva e desafiadora. Segundo os empresários de Cabo Delgado, a certificação fundamentada na Lei nº 7/2024, de 6 de junho, não é apenas um procedimento administrativo, mas sim um diferencial estratégico. Eles falavam à Rádio Moçambique no mais recente Café do Empresário, uma plataforma de diálogo público-privado organizada pelo Conselho Empresarial de Cabo Delgado. Para os empresários locais, o selo de certificação emitido pelo governo representa o fim de barreiras históricas que impediam o acesso a grandes mercados, com destaque para os megaprojetos. Empresários na província de Cabo Delgado encorajam aos jovens a apostarem no empreendedorismo como forma de reduzir o desemprego, apesar dos desafios impostos pelo terrorismo nesta região norteña do país. O apelo neste sentido foi lançado esta quinta-feira na cidade de Pemba, durante a cerimónia de encerramento da capacitação em preparação de investimentos de 15 pequenas e médias empresas no âmbito do projeto Mose Web, promovido pelo Instituto para a Promoção das Pequenas e Médias Empresas, IPEME. Para os empresários, o empreendedorismo juvenil desempenha um papel importante na dinamização da economia local e na criação de oportunidades para os jovens. O diretor-geral do Instituto para a Promoção das Pequenas e Médias Empresas, Félix Malate, apelou aos empresários a serem inovadores e comprometidos com o desenvolvimento do país. O governo de Cabo Delgado vai adquirir este ano um meio de transporte que vai ser usado para as deslocações terrestres das equipas da Associação Desportiva de Pemba e Bahia de Pemba Futebol Clube, representantes da província no Moçambola 2026. A informação foi avançada por Jonas Abujati, diretor provincial da Juventude, Emprego e Desporto, para quem o processo para aquisição da viatura já foi aprovado pelo Conselho Executivo de Cabo Delgado. O dirigente disse que a iniciativa não só poderá reduzir as despesas de transporte dos clubes, como também incentivar as equipas a empenharem-se na conquista de lugares de destaque e a manutenção na alta roda do futebol nacional. O governo de Cabo Delgado vai adquirir este ano um meio de transporte que vai ser usada para as deslocações terrestres das equipas da Associação Desportiva de Pemba e Bahia de Pemba Futebol Clube, representantes da província no Moçambola 2026. A informação foi avançada por Jonas Abujati, diretor provincial da Juventude, Emprego e Desporto, para quem o processo para aquisição da viatura já foi aprovado pelo Conselho Executivo de Cabo Delgado. O dirigente disse que a iniciativa iniciativa não só poderá reduzir as despesas de transporte dos clubes, como também vai incentivar as equipas a empenharem-se na conquista de lugares de destaque e a manutenção na alta roda do futebol nacional.
12: Recentemente, o Conselho Executivo Provincial aprovou uma verba para a aquisição do meio de transporte, portanto, de 32 lugares. Este mexe-bombo, queremos que nós, como Direção Provincial da Juventude, cada vez mais que os nossos atletas, as nossas equipas viajam, principalmente as províncias mais próximas, como Nampula, Niassa, Zambésia, também sejam acompanhados com os nossos adeptos. Então, esse mexe-bombo é mais uma valia, uma forma de demonstrarmos que nós estamos comprometidos em darmos muita força às duas equipas. Portanto, o meu apelo é de que todos que residem na província de Cabo Delgado, mesmo aqueles que não vivem aqui, vamos dar o apoio às nossas equipas. Sabemos que o desporto acarreta custos, então se cada uma das empresas da nossa província de Cabo Delgado, qualquer empresário, quando for para jogar, darmos um pouco de água, darmos um saco de arroz, um litro de óleo, isto vai ser bom.
3: Jonas Abujate, diretor provincial da Juventude, Emprego e Desporto em Cabo Delgado, refira-se que os dois representantes da província jogam nesta segunda jornada do Moçambola fora de portas. O Bahia de Pemba Futebol Clube vai à cidade de Nampula para defrontar no domingo o ferroviário local, enquanto a Associação Desportiva de Pemba estará em Nacala na próxima segunda-feira para medir forças com o ferroviário daquela cidade portuária. O Jornal de Cabo Delgado, edição de sábado de 9 de maio de 2026, a chegar ao fim. Vamos recapitular os destaques que marcaram a presente edição. Na cidade de Pemba, em Cabo Delgado, 38 alunos com albinismo beneficiam de meios auxiliares de proteção solar entregues pelo governador de Cabo Delgado, Valige Tawabo. Crise de água potável no distrito de Miluco, em Cabo Delgado, está a preocupar as autoridades governamentais locais. O governo de Cabo Delgado vai adquirir este ano um meio de transporte que vai ser usado para as deslocações terrestres das equipas da Associação Desportiva de Pemba e Bahia de Pemba Futebol Clube, representantes da província no Moçambola 2026. E é ponto final. Kadri Bana esteve na edição e apresentação com a sonorização de Fabián Marques. Bom fim de semana.
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0: que a vovó está a cozinhar hoje?
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2: Manedum? Vovó? Eu deveria ter vindo para a cozinha da vovó há muito tempo. Este peixe está tão delicioso. De certeza vou fazer essa receita para o Natal, aniversário e dias especiais. Vou chamá-lo o meu prato especial de festa.
3: Natal, aniversários. Maria, todas as receitas que eu ensino usando peixe, frango e ovo são para serem comidas no dia a dia, minha querida.
2: A sério?
3: Sim.
2: No dia a dia?
4: Sim. Tu e a tua família precisam incluir peixe seco, fresco, frango, ovos nas vossas refeições. Sempre que possível, não é? Para ficarem fortes e com mais energia. Especialmente tu, Maria, agora que estás grávida. Ah.
3: Podes ver o que está disponível e acessível no mercado.
4: Uhum.
3: Hoje, por exemplo, eu fiz a minha caldeirada de peixe especial. Com peixe congelado.
2: Com peixe congelado?
3: Sim.
4: Sim. Consegues encontrar peixe congelado durante todo o ano. E é saboroso, porque congelar conserva tudo de bom do peixe.
3: Agora eu vou te explicar como fazer. Já sabes que antes de cozinhar, sempre lavamos as mãos e os alimentos que vamos usar com água limpa.
4: Sim.
3: Quando o peixe estiver descongelado, limpa e cobre para manter as moscas afastadas, tá bom? Numa panela, adiciona um pouco de óleo fortificado, cebola, tomate, cenoura e alho cortados aos pedaços. E refoga até todos os legumes ficarem macios. Depois, adiciona a mandioca cortada às fatias, mexe bem e põe água. Fecha a panela e deixa cozinhar por cerca de 10 minutos até a mandioca estar quase pronta. Junta os pedaços de peixe, um pouco de repolho cortado, sal iodado e deixa cozer.
4: Sim.
3: Depois de 7 minutos, o prato já está pronto.
4: Dá para acompanhar com chima. Fica muito bom.
2: Sem fritar ou grelhar?
3: Sim.
2: E cozinhou o peixe cru no molho. Isto é diferente.
3: E também troquei batatas por mandioca. Ficou bom, não é?
2: Sim. Isso não parece ser muito difícil de fazer.
4: E para tornar este um verdadeiro favorito do dia a dia, podes fazer esta receita com ovos cozidos ou com pedaços de galinha em vez de peixe. Funciona com o que tiver disponível, Maria.
2: Ok. Então não é prato especial de festa. É prato especial do dia a dia.
3: Então vamos mudar o nome para Caldeirada Especial de Todos os Dias.
5: Com uma peixe seco fresco, pedaços de miudezas de frango e ovos a cada semana e

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1: São neste momento 19 horas e 23 minutos. 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

0: de uma pessoa que seu órgão ficou atrofiado por ser encostado por alguém.
1: Então viemos aqui para vir dizer que isto é mentira. Nós trabalhamos do Ruvuma ao Maputo, do Zumba ao Índico, em todo o país. Estamos à procura de uma pessoa só que tenha desaparecido o seu sexo atrofiado por causa de alguém ter lhe cumprimentado ou ter lhe tocado. Até hoje não estamos a encontrar esta pessoa. Uma pessoa só. É porque não existiu, não existe e não existirá.
0: Ainda neste seu discurso, o Presidente da República, Daniel Francisco Chapo, apelou à população a aumentar a produção e falou também das razões do aumento do preço dos combustíveis no país.
1: Porque o mundo todo está em guerra. E estando em guerra, há uma guerra que está a acontecer neste momento, numa zona onde a maior parte e boa parte do combustível é produzido. Moçambique, como muitos outros países no mundo, não produz combustível. E esta zona, as fábricas que produzem combustível estão a ser destruídas. O canal por onde passam os barcos para trazer combustível está fechado. É por isso que o preço do combustível está a aumentar em todo o mundo, incluindo em Moçambique.
0: Presidente da República, Daniel Francisco Chapo, quando na manhã deste sábado discursava na inauguração dos tribunais judiciais distritais de Mangue e Doa, refere-se que o tribunal de Mangue foi inaugurado na quinta-feira e o de Doa aconteceu na manhã deste sábado. A partir da sede distrital de Doa, Adriano Bikiwan.
2: O governo vai desembolsar este ano mais de 2 bilhões de meticais para o financiamento de projetos sustentáveis destinados a jovens e mulheres no âmbito do Fundo de Desenvolvimento Econômico Local, FIDEL, e do Programa Empodera. O anúncio foi feito este sábado em Tete pelo Presidente da República. Detalhes por Ignacio Gamay.
3: Do montante previsto, cerca de 1 bilhão e 500 milhões de meticais serão canalizados para o FIDEL, enquanto os restantes 600 milhões de meticais serão aplicados no Fundo de Empoderamento Económico da Mulher Empodera. A informação foi avançada pelo Presidente da República, Daniel Chapo, este sábado, durante o balanço de trabalho de 3 dias que efetuou a província de Tete. Segundo Daniel Chapo, os recursos visam impulsionar iniciativas de autoemprego, fortalecer pequenos negócios, sobretudo nas zonas rurais e comunidades com elevado índice de desemprego.
4: A nossa responsabilidade é fazer transferência dos fundos para os distritos, com base em alguns indicadores, que é o número da população, o número, por exemplo, de distritos que cada província tem e tantos outros fatores. O que é que eu quero dizer com isso? O caso, por exemplo, de Nampula, que tem 23 distritos e cerca de 6 milhões de habitantes, vai ter um pouco mais de recursos do que uma província que tem cerca de 15 distritos e cerca de 1,5 milhão de pessoas. Só estou a dar um exemplo.
3: Na ocasião, o chefe do Estado destacou que o financiamento deverá tomar em conta os habitantes em cada província e

0: beneficiados, por forma a garantir melhor aplicação dos fundos e maior impacto socioeconómico nas comunidades beneficiárias. Em Tete, o Presidente da República reiterou o compromisso do Governo em promover o desenvolvimento inclusivo e a criação de oportunidades económicas para a população. Ignácio Gamay, cidade de Tete.
1: A visita do Presidente da República à província de Tete terminou este sábado e, na hora de balanço, Daniel Chapo enalteceu o empenho da população nas ações de desenvolvimento do país. Egídio Pascoal.
2: A estabilidade política e a coesão social dos moçambicanos são muito importantes como condições indispensáveis para o progresso económico e social da província de Tete e das outras províncias no geral, disse Daniel Chapo.
3: Por isso, o balanço que fazemos desta visita é um balanço positivo e encorajador. Regressamos da província de Tete com maior confiança na capacidade do nosso povo de continuar a trabalhar unido na construção de um Moçambique cada vez mais próspero, inclusivo e desenvolvido, e cada vez mais convencidos de que ninguém deve ser deixado para trás neste processo de desenvolvimento. Queremos reiterar que o Governo continuará a trabalhar com dedicação e responsabilidade para responder de forma gradual, transparente, com integridade, responsabilidade, competência, com ética, com moral e de forma muito sustentável às preocupações apresentadas pela população durante esta visita. Trabalhar numa perspectiva baseada em resultados vai continuar o epicentro da nossa abordagem governativa. Finalmente, endereçamos os nossos agradecimentos a todos os órgãos de comunicação social, em particular os nossos amigos que estão aqui conosco, aos seus jornalistas e pela divulgação das atividades realizadas. É um trabalho que permite construir este Moçambique e as vossas opiniões, contribuições, ensinamentos ao povo moçambicano são extremamente importantes.
2: Presidente da República, Daniel Chapo, visitou sucessivamente durante 3 dias os distritos de Mágoa, Xiúta, Doa e Cidade de Tete, onde além de inaugurar os tribunais judiciais distritais, orientou comícios e reuniões, transmitindo mensagens de engajamento para desenvolver o país. Egídio Pascoal, Cidade de Tete.
1: 19:38, a Assembleia da República aprovou este sábado, em definitivo e por consenso, a proposta de lei que cria o Banco de Desenvolvimento de Moçambique. Ainda este sábado foi aprovada a Lei de Conteúdo Local. Paulino Nunes.
4: Os dois instrumentos foram submetidos ao Parlamento com caráter de urgência pelo Presidente da República, Daniel Chapo. E em declarações à imprensa, após a aprovação dos dois instrumentos, as bancadas parlamentares exigiram do Governo transparência e probidade na implementação das normas. O porta-voz da bancada parlamentar da Frelimo Dias Letela reconhece que os instrumentos legais são necessários para o desenvolvimento do país, por isso mesmo assegura que a sua bancada vai acompanhar os progressos assinalados na efetivação das leis.
5: Nós queremos assumir e reafirmar como bancada parlamentar da Frelimo que estaremos no terreno, vamos acompanhar. É preciso recordar que de sessão em sessão as comissões especializadas descem ao terreno para fiscalizar aquilo que são as atividades do Executivo, aquilo que são as leis aprovadas, a sua implementação no terreno. E nós, como bancada parlamentar da Frelimo, sempre estaremos dentro e diante daquilo que são ações que beneficiam o nosso povo.
4: O porta-voz do Podemos, Ivandro Massing, garante também que o seu grupo vai acompanhar a par e passo a implementação das leis do conteúdo local e da que cria o Banco de Desenvolvimento de Moçambique.
6: Sabemos naturalmente que a maior das reivindicações é de que a exploração dos recursos não beneficia especificamente a localidade nem aos nativos. Então queremos que haja um desenvolvimento a nível local. Passos subsequentes, tornar estes projetos uma realidade. A bancada parlamentar do Podemos irá se empenhar na fiscalização para que efetivamente se cumpra o que aqui se aprovou e nos levou em unanimidade a aprovar estes projetos de lei.
4: Já o deputado da bancada parlamentar da Renamo, Simon Makuiana, defende que o Parlamento deve reforçar os mecanismos de fiscalização para assegurar que seja cumprida a letra e o espírito das novas legislações.
7: É fundamental que na implementação dessas leis haja maior transparência.

0: não haja corrupção, porque havendo corrupção, isso não vai resultar em nada, vai ser a mesma coisa. Então nós queremos que o Estado como tal tenha capacidade de controlar a aplicação das duas leis aprovadas.
1: E para a porta-voz da bancada parlamentar do MDM, Judith Makwakwa, o Executivo deve garantir que os benefícios do Banco de Desenvolvimento de Moçambique sejam usufruídos por todos.
2: Quando tratamos do BVM, eu falava de que as empresas devem ser flexíveis na contratação. Deixamos claro, e eu continuo dizendo, que esta flexibilidade não seja para acomodar ou para os fortes, não os fortes porque é uma empresa que apresenta bons projetos, não, mas os fortes por ligações políticas, por proteção política, mas que seja para beneficiar a todos, não haja exclusão.
1: Representantes das bancadas parlamentares falando das leis de conteúdo local e da que cria o Banco de Desenvolvimento de Moçambique, aprovadas este sábado em definitivo e por consenso pela Assembleia da República.
3: Brigadas centrais da Frelimo trabalham nas províncias. Em Sofala, o grupo referiu que o governo está a trabalhar para a resposta ao agravamento do custo de combustível. A Brigada Central de Assistência a Sofala apelou, por isso, à calma. Leiton Sifa.
4: O apelo foi lançado este sábado na Beira pela membro da Brigada Central da Frelimo, Rosa da Graça Maurício, no encontro com membros e simpatizantes do partido, onde referiu que estão a ser traçadas várias medidas visando aliviar o impacto do agravamento dos preços de combustíveis. Rosa da Graça Maurício diz que não há espaço para o aumento de tarifa de transporte, bem como de produtos de primeira necessidade.
5: A situação dos combustíveis, sentimos ontem, os transportadores não podem ficar aflitos, devem aproximar o governo. O governo está a fazer algo para mitigar essa situação. O nosso governo está preocupado, o povo deve ficar serenos. O nosso presidente está preocupado e por isso que ele também tem estado de deixar essa recomendação que é preciso estarem serenos, que o governo está preocupado em fazer algo de forma que não aperte mais a situação do povo.
4: A reunião com membros do partido serviu também para a preparação da reunião nacional de quadros a ter lugar em agosto próximo na província de Manicá.
5: Estes encontros que estamos a fazer é preparação de forma que em agosto a reunião de quadros ocorra como planeamos. Então, a província já está a escolher os seus membros que vão à reunião de quadros. Eu penso que é satisfatório, a preparação está num processo saudável e prontos para agosto.
4: Membro da Brigada Central da Frelimo de Assistência Sofala, Rosa da Graça Maurício, e os preparativos para a reunião nacional de quadros. Laiton Sifa, na Beira.
3: O chefe adjunto da Brigada Central da Frelimo de Assistência à província de Manica afirma que o país deve incrementar a capacidade de produção para responder aos desafios decorrentes da subida dos preços de combustível. As palavras de Pedro Guilherme foram ouvidas pelo nosso colega Dini Gassamu.
6: Segundo Guilherme, para responder à crise, os moçambicanos devem mudar a forma de ser e de viver através do aumento da capacidade de produção. O dirigente apontou a produção de cereais e de outros produtos como um mecanismo que o país deve adotar para reduzir as importações e, consequentemente, poupar recursos financeiros. Referiu-se ainda à macadâmia como uma cultura capaz de abrir portas para o mercado internacional, permitindo que o país obtenha ganhos através da exportação de produto.
7: Não podemos, num contexto de crise, continuar a viver como se nada estivesse a acontecer. Temos que aumentar a nossa capacidade de produção. Porque se nós aumentamos a nossa produção, por exemplo, na produção de arroz, nós vamos poder poupar o que nós gastaríamos para importar o arroz. Podemos explorar a produção de macadâmia e, por via disso, identificar mercados como a Índia, como a China e não só, que tem bastante interesse na compra desta cultura alimentar.
6: Pedro Guilis apelou também à construção de valores sociais para pôr fim à violência causada por boatos relacionados com o alegado atrofiamento dos órgãos genitais masculinos.
7: Que os nossos filhos não merecem que nós deixemos para eles uma sociedade em que matar um irmão, matar um vizinho, matar um familiar é coisa normal. Não tem a ver com a nossa cultura, nós nunca fomos assim. Sim.
6: Pedro Guilis assistiu a uma sessão do Comitê de Zona, um evento que aconteceu em simultâneo nos 46 comitês de zona existentes na província de Manica. A partir de Chimoio, Dine Kassam.
3: Na cidade de Maputo, o Partido Frelimo entende que os atuais desafios podem ser minimizados com as ações em curso para estancar o terrorismo em Cabo Delgado. Érica Munguambe, da nossa redação central.
8: Segundo o primeiro secretário da Frelimo na cidade de Maputo, António Niquice, a medida pode permitir o avanço de grandes projetos no país.
9: Nós temos ainda a bênção, que se torna de alguma forma em maldição, de termos recursos naturais em quantidade, se não fosse por causa do terrorismo. Por exemplo, o gás que nós temos na bacia do Rovuma, só o gás que temos na bacia do Rovuma, se os terroristas não estivessem a impedir, porque aquela ação hedionda, criminosa que os terroristas estão a perpetrar é mesmo para impedir que o nosso gás possa desenvolver o nosso país. Porque com o gás nós conseguimos produzir, é matéria-prima bastante para produzir, inclusive combustíveis.
8: António Niquice falava hoje em Maputo numa visita que efetuou ao Distrito Municipal de Catembe, no quadro da divulgação das decisões tomadas pela 5ª Sessão do Comitê Central, bem como da avaliação da situação política, económica e social do distrito. Niquice apelou para que a população se mantenha calma face ao reajuste dos preços dos combustíveis no país.
9: O preço do combustível subiu, isso não vai resolver. Se paralisarmos as atividades, se entrarmos para manifestações, isso não vai resolver nada, vai agravar, vai afundar ainda mais a nossa economia. Temos que ter a capacidade de, com muita força, coragem, tenacidade, juntos, unidos e coesos, portanto, podermos avançar com firmeza, avançar com clareza, na expectativa depois da tempestade vem a bonança.
8: Primeiro secretário da Frelimo na cidade de Maputo, António Niquice.
3: A Procuradoria Provincial em Nampula promete endurecer medidas contra as redes criminosas envolvidas no tráfico de drogas. Olívio Mateus.
10: Lucinda Caldas, do Ministério Público em Nampula, disse que, no âmbito da campanha em curso, serão intensificadas ações de modo a desmantelar as redes de narcotráfico existentes na província. A magistrada disse que estão lançadas as coordenadas com um trabalho conjunto em todos os cantos considerados corredores.
11: E dizer que, junto com o governo e todas as entidades desta província e do país em geral, nós vamos trabalhar para conseguir encontrar e punir todos aqueles que consomem ou traficam qualquer tipo de droga que seja e que esteja prevista na legislação em Moçambique. Então, o consumo e o tráfico de droga é prejudicial e a Procuradoria vai trabalhar para que isto seja erradicado.
10: E o governador de Nampula, Eduardo Abdullah, que falava depois da marcha contra o tráfico e consumo de drogas este sábado, alertou para um futuro incerto da rede de narcotráfico.
12: Queremos apanhar esses criminosos. Estamos juntos. Mas para isso precisamos da colaboração de todos. E deixo um recado para esses bandidos. O meu telefone não é para receber ameaças de criminoso. Se é corajoso, se tem força, venha me enfrentar frente a frente. Venha falar comigo assim frente a frente. Jovens, vocês são a arma desta guerra. Vocês são a arma desta guerra. E vocês podem ganhar sem matar. É só não consumir a droga. Basta não comprar a droga, vocês estão a vencer a esses bandidos. Esses bandidos estão-nos a ganhar porque nós estamos a comprar.
10: Governador de Nampula, Eduardo Abdullah, na marcha contra o tráfico e consumo de drogas, este sábado. Olívio Mateus, Nampula.
3: Tráfico e consumo de drogas em Nampula preocupa a Procuradoria Provincial e no distrito de Marraquene, na província de Maputo, pouco mais de 800 alunos vão beneficiar ainda este ano de 8 novas salas de aula. As infraestruturas estão a ser construídas pelo governo e parceiro nas zonas de Panzimane, Ndichi, Matalane e de Mocosa. Rigoberto Chissano.
13: Jorge Massinga, diretor interino dos Serviços Distritais de Educação em Marraquene, disse que a conclusão destas novas salas vai ser um alívio, uma vez que o distrito conta neste momento com 75 turmas ao relento. Massinga garantiu que novos parceiros estão a ser mobilizados para que abraçam o projeto de construção de novas salas.
14: Acreditamos que com a entrega de 8 salas, vamos garantir a redução do número de crianças que estão ou sentam ou estudam fora, né, ao ar livre. No entanto, podemos não fechar em 100%, mas tudo está-se a fazer no sentido de garantir que consigamos mais parceiros para apoiar no sentido de essas crianças poderem, todas elas, eliminarem-se as turmas ao ar livre. Também temos trabalhado em parceria com o município da Vila de Marapuém, que faz seu esforço no sentido de apoio, né, em construção de salas de aula e outros materiais.
13: O setor de educação em Marraquém conta com cerca de 104 mil alunos em todos os subsistemas de ensino no presente ano letivo. Rigoberto Chissano, da Terquia da Matola.
3: Estão atrasadas as obras de construção do mercado grossista na cidade de Xai-Xai, província de Gaza. Os trabalhos ficarão comprometidos em consequência das recentes cheias e inundações. Horácio Dengo.
15: Inicialmente previstas para serem entregues em novembro do ano passado, as infraestruturas sofreram uma adenda, passando o prazo para o mês de fevereiro, mas devido às enxurradas, a conclusão das obras sofreu um novo adiamento e já sem previsão para a sua entrega. O presidente do Conselho Municipal da cidade de Xai-Xai diz que neste momento não se pode fazer nenhuma intervenção devido aos solos que continuam úmidos por conta das águas das cheias. O Osman Adam explica que para já aguarda-se pela redução das águas para que o empreiteiro retome as obras, começando pelo muro de vedação que cedeu devido às enxurradas de janeiro e março últimos. A dama acrescenta que a conclusão das obras de construção do mercado grossista de Xai-Xai vai levar mais tempo, pois depois da reabilitação do muro vai iniciar a segunda fase das obras, que é a construção dos alpendres para os vendedores.
16: O muro já temos o material lá para poder fazer a reposição. O problema é a água ainda que persiste no local. E sabemos que a cidade baixa é uma cidade lamacenta. As águas levam o seu tempo para evaporar. Como sabemos, não podemos compactar o solo quando tiver muita umidade. Então, neste momento, resta a via que liga N1 até o mercado, a ligação do muro e a ligação das águas ao rio. Mas também ainda vai levar algum tempo, porque temos a segunda fase, que é da construção dos alpendres para os vendedores, que não estava previsto na primeira fase. Então, neste momento, está-se na fase da abertura dos concursos, que é para poder adjudicar e fazer os alpendres. Então, penso que depois de terminar esta primeira fase e de seguida vai arrancar a segunda fase. Então, ainda vai levar algum tempo para se fazer a entrega aos beneficiários deste mercado.
15: Edil de Xai-Xai, Osman Adamo, e o estágio atual para a retoma das obras de construção do mercado grossista na urbe, cuja empreitada ficou paralisada por conta das enxurradas deste ano. Horácio Dengo, em Xai-Xai.
3: Às 19 horas e 54 minutos, é o Jornal da Noite em edição de sábado. O fim de semana é desportivo. O Costa do Sol derrotou hoje o Ferroviário de Maputo no clássico da segunda jornada do Moçambola 2026. Fernando Silvana.
17: Costa do Sol vence Ferroviário de Maputo por 1-0 e mantém a liderança do Moçambola 2026. O clássico, realizado no relevado dos Canarinhos, contava para a segunda jornada do campeonato. A derrota com Costa do Sol e a segunda consecutiva do Ferroviário de Maputo, equipa orientada por Carlos Manuel.
18: Mais uma vez infelizes. Fizemos um bom jogo. A pontinha de sorte teme não aparecer nestas primeiras jornadas, mas em termos de comportamento a equipa esteve bem. Não criámos tantas oportunidades como criámos na semana passada, mas acho que hoje também não merecemos sair derrotados deste jogo. O Costa Sol, na única oportunidade que teve, no erro que fizemos, acabou marcando o golo. Há que dar os parabéns por esta vitória. E nós, o futebol não acaba hoje, temos que continuar a trabalhar por forma que a gente dê o pontapé nesta crise aparente que está a acontecer aqui de resultados.
17: Carlos Manuel, e a derrota do Ferroviário de Maputo por 1-0 para o Costa do Sol, equipa treinada pelo técnico português Horácio Gonçalves.
19: Não, todos os jogos são difíceis e quando nós, que somos a equipa que temos menos descanso, temos sempre menos um dia do que os restantes. Não sei, não quero pensar que está tudo contra nós, mas estou a brincar, não é? Pronto, e agora vamos ter o texto de terça-feira, também menos horas de descanso que os outros, tem sido uma luta muito grande, mas estas lutas que fazem as equipas grandes e mudar a mentalidade, tínhamos muitos vícios. vícios, não está a ser fácil tirar isso tudo, mas devagarinho estamos a conseguir construir uma boa equipa, e isso é que é importante.
20: Tecnicamente, como é que analisa o jogo?
19: Não, o jogo foi um jogo, uma primeira parte em que tivemos duas oportunidades flagrantes, não concretizámos, tivemos uma bola também à barra, enfim, podia ser outra história, mas não perdemos o equilíbrio da equipa. A segunda parte também acho que dominámos a segunda parte, o adversário, enfim, não foi à nossa baliza, praticamente, e criámos também oportunidades e marcámos. Acho que não deixou dúvida a ninguém que o Costa Sol foi mais forte.
20: É uma embalagem para o título?
19: Não, nós queremos ganhar jogo a jogo. Nós, é que lhe digo, nós já vamos jogar terça-feira, não sei, eu não sei que jogadores vou ter, isto é terrível, não é? Mas é só o Costa do Sol, os outros têm todos mais um dia de descanso, já tiveram para este jogo e agora vão ter mais um dia de descanso para o próximo, e nós, enfim, olha, mas nós não virámos a casa à luta, nós não, nunca desculpámos com nada, nós queremos é trabalhar e ter alegria no jogo, é isso que nós queremos.
17: Horácio Gonçalves, após o segundo triunfo do Costa do Sol no Moçambola 2026, vitória sobre o Ferroviário de Maputo por 1-0, o mesmo resultado com que a Liga Desportiva de Sofala venceu o Xingal de Tete, jogo realizado no campo do Ferroviário da Beira.
3: Era o jornalista Fernando Silovani e as notas que marcam a atualidade desportiva nesta segunda jornada do Moçambola 2026. Notas do estrangeiro: a Organização Mundial de Saúde, OMS, elevou para 6 os casos confirmados de antivírus ligados ao navio de cruzeiro MV Onius, onde foram registradas 3 mortes. Ainda assim, o líder desta organização afastou o cenário de uma nova Covid. Entretanto, a Organização Mundial de Saúde adiantou hoje que 8 casos relacionados com o surto foram reportados esta sexta-feira, dos quais 6 foram confirmados como infecções com a variante do antivírus. Até o momento, foi documentada uma estirpe que causou 3 mortes. As Nações Unidas, ONU, denunciaram hoje uma situação de violência extrema no Haiti pela morte de 1.600 pessoas devido a incidentes violentos no primeiro trimestre deste ano, a maioria provocados pelas forças de segurança. De acordo com os números apresentados pela Organização Mundial, ou melhor, pela Organização das Nações Unidas, as gangues são responsáveis por 27% das vítimas, sendo que as forças de segurança são responsáveis por 69%. O tempo: a cidade de Tete poderá registrar este domingo 37 graus centígrados de temperatura máxima, seguida por Maputo, Quelimane, Beira e Xai-Xai com 33, Inhambane e Pemba 32, Nampula 31, Vilanculo 30, Chimoio 28 e, por fim, Lixinga com 25 graus centígrados de temperatura máxima. Termina assim a presente edição do Jornal da Noite. Destacamos que o governo aloca para este ano mais de 2 bilhões de meticais para o financiamento de projetos através do Fundo de Desenvolvimento Econômico Local, FIDEL, e do Programa Empodera. Parlamento aprova a proposta de lei que cria o Banco de Desenvolvimento de Moçambique. No estrangeiro, sobe para 6 o número de casos confirmados de antivírus ligados ao navio de cruzeiro MV Onius. Termina aqui a presente edição do Jornal da Noite. Despedem-se Alberto Paulo na edição e apresentação e Jerônimo Mwamba na sonorização. Boa noite.

0: São neste momento 20 horas já em todo o território nacional.
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1: São neste momento 20 horas e 8 minutos. Estivemos com portanto, dizia eu que com Matias Damasio, este tema, voltei, é verdade. Ele que viu a doçura, então ele voltou.

Estamos com o Meia-Culo, tema verdade, são 20 horas 24 minutos. Vamos agora com Bilia Belo, tema Nairobi.

Oliver Ngoma, são neste momento 20 horas e 32 minutos. Muito obrigado por estar neste momento em nossa sintonia aqui na sua antena de rádio. Vamos já lhe oferecer música para recordar nos tempos idos.

Roberto Carlos, o tema Coisa Bonita, depois de termos acompanhado aqui Mulher em Mim, da autoria de Roberta Miranda. São 20 horas e 46 minutos. Agora vamos em mais uma viagem. Esta é uma viagem para a Lua, não é?

Essa é a minha despedida com Chela Humana. Meu nome é Joaninho Machado, o próximo encontro fica marcado para amanhã.

0: Notícias apresentadas por Alberto Paulo. Boa noite.
1: Boa noite. O governo vai desembolsar este ano mais de 2 bilhões de meticais para o financiamento de projetos sustentáveis destinados a jovens e mulheres no âmbito do Fundo de Desenvolvimento Económico Local, FIDEL, e do programa Empodera. Do montante previsto, cerca de 1 bilhão e 500 milhões de meticais serão canalizados para o FIDEL e os restantes 600 milhões de meticais serão aplicados no Fundo de Empoderamento Económico da Mulher, Empodera. Segundo o Presidente da República, Daniel Chapo, que avançou a informação, os recursos visam impulsionar iniciativas de autoemprego, fortalecer pequenos negócios, sobretudo nas zonas rurais e comunidades com elevado índice de desemprego.
2: A nossa responsabilidade é fazer a transferência dos fundos para os distritos, com base em alguns indicadores, que é o número da população, o número, por exemplo, de distritos que cada província tem e tantos outros fatores. O que é que eu quero dizer com isso? O caso, por exemplo, de Nampula, que tem 23 distritos e cerca de 6 milhões de habitantes, vai ter um pouco mais de recursos do que uma província que tem cerca de 15 distritos e cerca de 1 milhão e meio de pessoas. Só estou a dar um exemplo.
1: O Presidente da República, Daniel Chapo, falava este sábado durante o balanço da visita de trabalho de 3 dias que efetuou à província de Tete. O Parlamento aprovou este sábado, em definitivo e por consenso, as propostas de leis de conteúdo local e da que cria o Banco de Desenvolvimento de Moçambique. Os dois instrumentos foram submetidos ao Parlamento com caráter de urgência pelo Presidente da República, Daniel Chapo. Em declarações à imprensa, após a aprovação em definitivo dos dois instrumentos, as bancadas parlamentares exigiram do Governo transparência e probidade na implementação das normas. O porta-voz da bancada parlamentar da Frelimo, Dias Letela, reconhece que os instrumentos legais são necessários para o desenvolvimento do país, pelo que a sua bancada vai acompanhar os progressos assinalados na efetivação das duas leis. O porta-voz do Podemos, Ivandro Massing, garante também que o seu grupo vai acompanhar a par e passo a implementação das leis de conteúdo local e da que cria o Banco de Desenvolvimento de Moçambique. Já o deputado da bancada parlamentar da RENAMO, Simon Makuyana, defende que o Parlamento deve reforçar os mecanismos de fiscalização para assegurar que seja cumprida a letra e o espírito das novas legislações. E para a porta-voz da bancada parlamentar do MDM, Judith Makwakwa, o Executivo deve garantir que os benefícios do Banco de Desenvolvimento de Moçambique sejam usufruídos por todos. Cheias e inundações que afetaram a baixa da cidade de Xai-Xai, em Gaza, condicionam a conclusão das obras de construção do mercado grossista. Os pormenores com o jornalista Horácio Dengo.
3: Inicialmente previstas para serem entregues em novembro do ano passado, as infraestruturas sofreram uma adenda, passando o prazo para o mês de fevereiro, mas devido às enxurradas, a conclusão das obras sofreu um novo adiamento e já sem previsão para a sua entrega. O presidente do Conselho Municipal da cidade de Xai-Xai diz que neste momento não se pode fazer nenhuma intervenção devido aos solos que continuam úmidos por conta das águas cheias. O Osman Adam explica que para já aguarda-se pela redução das águas para que o empreiteiro retome as obras, começando pelo muro de vedação que cedeu devido às enxurradas de janeiro e março últimos. Horácio Dengo, em Xai-Xai.
1: Ainda em Gaza, mais de 300 mil pessoas continuam a beber água imprópria na província. A situação afeta principalmente os habitantes dos distritos da zona norte de Gaza, onde grande parte das fontes de abastecimento de água construídas tem um teor de salinidade acima do recomendado. O diretor provincial das obras públicas em Gaza, que avançou a informação, indicou que devido a este fato, a população é obrigada a beber água salobre ou de represas. João Chivambo explicou que, por forma a prevenir a eclosão de doenças decorrentes do consumo de água imprópria, o governo tem estado a distribuir o cloro e purificadores, bem como a montagem de dessalinizadores, equipamentos que se mostram insustentáveis por conta dos custos de manutenção. A Brigada Central da Frelimo de Assistência à província de Sofala apela calma à população, afirmando que o governo está a trabalhar para evitar o agravamento do custo de vida face à subida dos preços dos combustíveis. O apelo foi lançado este sábado na Beira pelo membro da Brigada Central da Frelimo, Rosa da Graça Maurício, no encontro com os membros e simpatizantes do partido, onde referiu que estão a ser traçadas várias medidas visando aliviar o impacto do aumento dos combustíveis.
4: Os portadores não podem ficar aflitos, devem aproximar o governo. O governo está está a fazer algo para mitigar essa situação. O nosso governo está preocupado, o povo deve ficar serenos.
1: A reunião com os membros do partido serviu também para a preparação da reunião nacional de quadros a ter lugar em agosto próximo na província de Manica. Na atualidade desportiva, o Costa do Sol recebeu e venceu este sábado o Ferroviário de Maputo por uma bola sem resposta em partida da segunda jornada do Campeonato Nacional de Futebol da Primeira Divisão Moçambola 2026. Com esta vitória, os canarinhos, que somam dois jogos consecutivos sem perder, lideram a prova com 6 pontos. Ainda este sábado, a Liga Desportiva de Sofala superou o Xingal de Tete, também por uma bola sem concorrência. A competição prossegue este domingo com os seguintes confrontos marcados para as 15 horas. Ferroviário da Beira, União Desportiva do Sonco, no campo dos Locomotivas do Xiveve, e Ferroviário de Nampula, Baía de Pemba, no estádio 25 de junho. Já na segunda-feira, o Ferroviário de Nacala recebe a Associação Desportiva de Pemba no campo dos Locomotivas da Maiaia. Na sexta-feira, na abertura da ronda, a Associação Black Bulls de Maputo empatou 100 golos na recepção ao Machakene. Na atualidade internacional, a Organização Mundial da Saúde elevou para 6 o número de casos confirmados de antivírus ligados ao navio de cruzeiro MV Ondios, onde foram registradas 3 mortes, enquanto o líder desta organização afastou o cenário de uma nova Covid-19. Entretanto, a OMS adiantou este sábado que 8 casos relacionados com o surto foram reportados na sexta-feira, dos quais 6 confirmados como infecções com a variante do antivírus. Fechamos com a previsão do tempo. A cidade de Tete poderá registrar este domingo 37 graus centígrados de temperatura máxima, seguida por Maputo, Quelimane, Beira e Xai-Xai com 33 graus Celsius. Inhambane e Pemba, 32, Nampula, 31, Vilanculo, 30, Chimoio, 28 e, por fim, Lixinga, 25 graus centígrados de temperatura máxima. Apresentamos as notícias a esta hora, as próximas à meia-noite.

0: Moçambique não se resignará a ser apenas um exportador de matérias-primas. Assumimos, com determinação, o compromisso de transformar os nossos recursos naturais em base de industrialização, diversificação económica e prosperidade partilhada para todos os moçambicanos com os nossos parceiros aqui presentes. O verdadeiro valor dos nossos recursos não está no que extraímos, mas no que somos capazes de construir a partir deles. É neste quadro que os setores de mineração e energia assumem um papel central, não como fins em si, mas como instrumentos estratégicos para a transformação estrutural da nossa economia.
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0: As notícias a seguir apresentadas por Vítor Rufino. Boa noite.
1: Boa noite. O governo vai desembolsar este ano mais de 2 bilhões de meticais para o financiamento de projetos sustentáveis destinados a jovens e mulheres no âmbito do Fundo do Desenvolvimento Económico Local, FIDEL, e do programa Empodera. Do montante previsto, cerca de 1 bilhão e 500 milhões de meticais serão canalizados para o FIDEL e os restantes 600 milhões de meticais serão aplicados no Fundo de Empoderamento Económico da Mulher, Empodera. Segundo o Presidente da República, Daniel Chapo, que avançou a informação, os recursos visam impulsionar iniciativas de autoemprego, fortalecer pequenos negócios, sobretudo nas zonas rurais e comunidades com elevado índice de desemprego.
2: A nossa responsabilidade é fazer a transferência dos fundos para os distritos, com base em alguns indicadores, que é o número da população, o número, por exemplo, de distritos que cada província tem e tantos outros fatores. O que é que eu quero dizer com isso? O caso, por exemplo, de Nampula, que tem 23 distritos e cerca de 6 milhões de habitantes, vai ter um pouco mais de recursos do que uma província que tem cerca de 15 distritos e cerca de 1,5 milhão de pessoas. Só estou a dar um exemplo.
1: O Presidente da República, Daniel Chapo, falava este sábado durante o balanço da visita de trabalho de 3 dias que efetuou à província de Tete. O Parlamento aprovou este sábado, em definitivo e por consenso, as propostas de leis de conteúdo local e da que cria o Banco de Desenvolvimento de Moçambique. Os dois instrumentos foram submetidos ao Parlamento com caráter de urgência pelo Presidente da República, Daniel Chapo. Em declarações à imprensa, após a aprovação em definitivo dos dois instrumentos, as bancadas parlamentares exigiram do governo transparência e probidade na implementação das normas. O porta-voz da bancada parlamentar da Frelimo, Dias Letela, reconhece que os instrumentos legais são necessários para o desenvolvimento do país, pelo que a sua bancada vai acompanhar os progressos assinalados na efetivação das duas leis. O porta-voz do Podemos, Ivandro Massing, garante também que o seu grupo vai acompanhar a par e passo a implementação das leis de conteúdo local e da que cria o Banco de Desenvolvimento de Moçambique. Já o deputado da bancada parlamentar da RENAMO, Simon Makuyana, defende que o Parlamento deve reforçar os mecanismos de fiscalização para assegurar que seja cumprida a letra e o espírito das novas legislações. E para a porta-voz da bancada parlamentar do MDM, Judith Makwakwa, o Executivo deve garantir que os benefícios do Banco de Desenvolvimento de Moçambique sejam usufruídos por todos. Cheias e inundações que afetaram a baixa da cidade de Xai-Xai, em Gaza, condicionam a conclusão das obras de construção do mercado grossista. Os pormenores com o jornalista Horácio Dengo.
3: Inicialmente previstas para serem entregues em novembro do ano passado, as infraestruturas sofreram uma adenda, passando o prazo para o mês de fevereiro, mas devido às enxurradas, a conclusão das obras sofreu um novo adiamento e já sem previsão para a sua entrega. O presidente do Conselho Municipal da cidade de Xai-Xai diz que neste momento não se pode fazer nenhuma intervenção devido aos solos que continuam úmidos por conta das águas das cheias. O Semana Dama explica que para já aguarda-se pela redução das águas para que o empreiteiro retome as obras, começando pelo muro de vedação que cedeu devido às enxurradas de janeiro e março últimos. Horácio Dengo, em Xai-Xai.
1: Ainda em Gaza, mais de 300 mil pessoas continuam a beber água imprópria na província. A situação afeta principalmente os habitantes dos distritos da zona norte de Gaza, onde grande parte das fontes de abastecimento de água construídas tem o teor de salinidade acima do recomendado. O diretor provincial das obras públicas em Gaza, que avançou a informação, indicou que devido a este fato, a população é obrigada a beber água salobre ou de represas. João Chivambo explicou que, por forma a prevenir a eclosão de doenças decorrentes do consumo de água imprópria, o governo tem estado a distribuir o cloro e purificadores, bem como a montagem de dessalinizadores, equipamentos que se mostram insustentáveis por conta dos custos de manutenção. A Brigada Central da Frelimo de Assistência à província de Sofala apela calma à população, afirmando que o governo está a trabalhar para evitar o agravamento do custo de vida face à subida dos preços dos combustíveis. O apelo foi lançado este sábado na Beira pelo membro da Brigada Central da Frelimo, Rosa da Graça Maurício, no encontro com os membros e simpatizantes do partido, onde referiu que estão a ser traçadas várias medidas visando aliviar o impacto do aumento dos combustíveis.
4: Os transportes transportadores não podem ficar aflitos, devem aproximar o governo. O governo está a fazer algo para mitigar essa situação. O nosso governo está preocupado, o povo deve ficar serenos.
1: A reunião com os membros do partido serviu também para a preparação da reunião nacional de quadros a ter lugar em agosto próximo na província de Manica. Na atualidade desportiva, o Costa do Sol recebeu e venceu este sábado o Ferroviário de Maputo por uma bola sem resposta em partida da segunda jornada do Campeonato Nacional de Futebol da Primeira Divisão Moçambola 2026. Com esta vitória, os canarinhos, que somam dois jogos consecutivos sem perder, lideram a prova com 6 pontos. Ainda este sábado, a Liga Desportiva de Sofala superou o Xingal de Tete, também por uma bola sem concorrência. A competição prossegue este domingo com os seguintes confrontos marcados para as 15 horas. Ferroviário da Beira, União Desportiva do Sonco, no campo dos Locomotivas do Xiveve, e Ferroviário de Nampula, Baía de Pemba, no estádio 25 de junho. Já na segunda-feira, o Ferroviário de Nacala recebe a Associação Desportiva de Pemba, no campo dos Locomotivas da Maiaia. Na sexta-feira, na abertura da ronda, a Associação Black Bulls de Maputo empatou 100 golos na recepção ao Machakene. Na atualidade internacional, a Organização Mundial da Saúde elevou para 6 o número de casos confirmados de antivírus ligados ao navio de cruzeiro MV Ondios, onde foram registradas 3 mortes, enquanto o líder desta organização afastou o cenário de uma nova Covid-19. Entretanto, a OMS adiantou este sábado que 8 casos relacionados com o surto foram reportados na sexta-feira, dos quais 6 confirmados como infecções com a variante do antivírus. Fechamos com a previsão do tempo. A cidade de Tete poderá registrar este domingo 37 graus centígrados de temperatura máxima, seguida por Maputo, Quelimane, Beira e Xai-Xai com 33 graus Celsius. Inhambane e Pemba 32, Nampula 31, Vilanculo 30, Chimoio 28 e, por fim, Lixinga 25 graus centígrados de temperatura máxima. Apresentamos as notícias a esta hora, as próximas às 5 horas. 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